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1: Bom dia, é terça-feira, 13 de outubro. Para quem está agora a acordar, espero que o despertador tenha sido simpático. Para quem já está a trabalhar, então estamos juntos. Eu sou Sandra Ferreira, faço-lhe companhia até às 7 com a música da sua vida aqui na M80.

0: Vamos ter uma semana com temperaturas altas para a altura, não é? Estamos a meio do mês de outubro. O dia começa um bocadinho fresco, mas o sol vai marcar presença em grande parte do país. Não há previsão de chuva e, sim, temperaturas quentes para a altura. No norte, 22 graus no Porto e em Viana do Castelo, 27 em Braga, 26 em Vila Real e 28 em Bragança. No centro, 24 graus em Coimbra e Leiria, 26 em Viseu, 25 na Guarda e 30 em Castelo Branco. E, portanto, sair de casa bem agasalhado, prepare-se para dispensar o casaquinho durante a tarde, que vai aquecer. Vamos lá voltar à música. Vamos ouvir daqui a pouco James, Skank, Billy Idol. Temos também Scorpions para fãs, Third Eye Blind. E terminamos com aquela que muito provavelmente será a melhor música dos Chutes e Pontapés. Bom dia!
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0: Bom dia, boa terça-feira, bom despertar. Ora, vamos falar de coisas boas. Os Duran Duran estão quase a chegar a Portugal. O concerto é dia 3 de novembro. Tem o apoio da EM80 e por isso nós, logo à tarde, vamos ter aí um presente para fãs. Elsa Teixeira vai estar num sítio secreto em Lisboa. O Francisco Gil vai estar no Regresso a Casa aqui em estúdio. Os dois vão dando pistas e o primeiro ouvinte a descobrir a Elsa e a cantar uma música dos Duran Duran ganha um bilhete duplo para o concerto. 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Boa sorte. Portanto, vale a pena ouvir o Regresso a Casa mais logo. Para já ouvimos YouTube, Where the Streets Have No Name. Depois vou juntar Van Halen e ainda a canção de Engate do Tiago Bettencourt para ouvirmos antes das 6 da manhã. Eu espero que tenham uma terça-feira feliz ao som da... É isso.
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Primeiro com os Montrose e depois com os Van Halen, banda que em 2007 o levou ao Rock and Roll Hall of Fame. 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
5: Olá, bom dia, bom dia. Hoje é terça-feira, dia 13 de outubro. E se ainda está a negociar com o despertador mais 5 minutos na cama, se calhar está na hora de levantar. Se já está a caminho do trabalho, boa viagem.

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Vamos ouvir música dos No Doubt a seguir, o Just a Girl. Depois vou juntar o Anzol dos Rádio Macau e também Michael Jackson, os Beatles, Quinta do Bill e também o João.

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0: é música para despertar. Vamos lá, Randy MC com os Aerosmith, Walk This Way, boa terça-feira. E agora estamos prontos para ouvir a edição de ontem dos Macaquinhos no Sótão. O tema foi os menus e as listas feitas por inteligência artificial. Um sólido não, porque de facto o que é de valor são menus escritos numa folha branca, à mão e com caneta.
1: Queremos muito ouvir, Susana.
2: Ana Moreira
1: Clara.
2: Estava na cosquice com a nossa Índia Ferro. Eu só queria dizer, eu tinha o meu micro ligado, Ana.
3: Mas não se ouviu nada.
2: Se tem uma teoria sobre o que estava na Moreira a cuscar, mande para cá. Se calhar sabe o que é que ela estava a cuscar. Bom, o tema mais popular deste programa, como um todo, em toda a sua existência, o tema que pega sempre é comida.
1: Claro, claro.
2: A nossa bandeira nacional é que já tem demasiados detalhes, tem quinas, tem castelos. Porque era descarrapachar no meio, bora comer o comer. No meio da nossa bandeira nacional.
3: E mudar o hino também.
2: Heróis do buffet. É por isso, com grande consternação, que eu vejo a inteligência artificial a querer destruir uma das pedras basilares da nossa nação. E sim, eu sei que a inteligência artificial também está a dar cabo do canastro de coisas secundárias, como a democracia, como a educação, mas foquemos no que é verdadeiramente frustrante. Que é quando vamos a um sítio e os menus e os cartazes dos restaurantes, snack bars e vendedores de rua, em que as supostas fotografias dos pratos são, afinal, algo regurgitado por um computador da ASUS 2019.
3: Sim, cheio de cor, as cores todas puxadas.
1: Não. Demasiado perfeito, não é?
2: Não, e aquilo não é, aquilo é tão comida como agora pelas imagens dos pinipons. Não, não é comida.
1: É demasiado manipulado.
2: Eu fico muito triste quando vou a um sítio, aliás, já cheguei a entrar em sítios e em bazar. Se o menu é feito em inteligência artificial, eu desconfio.
1: Imagina o resto da comida. Imagina o resto da comida, sim.
2: Imagens de comida geradas pelo ChatGPT ou por um prêmio do ChatGPT são não só enganadoras, como às vezes, tenho que o dizer, chegam a ser um bocado nojentas. Porquê é que aquele cone parece ter não gelado de morango, mas sim puré de batata cor-de-rosa? Não, não é. Nham, nham, nham. Porquê é que aquela imagem de um bitoque tem mais filtros e menos rugas que uma Instagrammer, daquelas que consideram que uma mala de 3 mil euros é um investimento? Porquê?
3: Sim.
2: E porquê é que a mão que está a pegar um risol tem, na verdade, 3 dedos e um deles é um lápis de cera? Porquê? Quem é que achou que isto era boa ideia? Eu sei, sobretudo quando são pequenos negócios. Eu vejo muito estas coisas de inteligência artificial a vendedores de rua, que é quando uma pessoa vai a feirinhas. Há muitos cartazes feitos com essa inteligência artificial. Eu percebo, negócios pequenos, contratar um fotógrafo, contratar um designer, custa dinheiro.
1: Exatamente.
2: Mas mesmo para os pequenos negócios fica a dica. Não usem inteligência artificial. Porque se vocês têm mau gosto para cartazes, eu fico a suspeitar que o gosto da comida também não é grande coisa. Também é meio esquisito.
3: Bem visto, bem visto.
2: Eu fico muito desconfiada. Oh, Susana, então como é que eu faço o cartaz do meu estabelecimento? Do modo tradicional português. Toalha de papel descartável.
1: Aí está.
3: Bem.
2: Marcador da Molio caneta da Bic.
1: De que cor? Azul, preferencialmente.
3: Azul. Preferencialmente, sim, azul.
2: Ou preto, se não houver.
1: Sim, exato.
2: Escrever à cozida e pipis. E colar com fita cola na montra assim desgalha. Sim,
3: nunca fica
1: nunca
3: certinho.
1: Compromete.
2: Epá,
1: nunca compromete.
2: Vocês não veem um cartaz desse e não pensam sítio de confiança.
1: Exatamente.
2: Não pensam. Esta pessoa não teve tempo de fazer um bom cartaz porque está a fazer panados.
1: A batata frita é boa. A batata frita é logo
2: caseira.
1: Boa.
2: A batata frita é caseira. Uma pessoa que não tem que não está para perder tempo com um cartaz é porque está a gastar o descascar a batata.
3: Mais!
2: Em vez de comprar congelada.
3: São sempre comidas diferentes.
2: Pois é.
3: Porque senão era o mesmo cartaz.
1: Exatamente.
3: Mas não muda.
2: A solução está no sítio que sempre esteve. Cartaz à tuga. Uma toalha de mesa, escrita à mão, o que é que está a colar na montra. Isto é sinal de confiança e é sinal de segurança. Porque vamos lá ver. Uma imagem de uma chanfana, feita por inteligência artificial,
1: não.
2: Nunca pode ficar bem, porque um computador nunca fez 200 km de propósito para ir a Vila Nova de Poiares, como era dita a chanfana. Por isso não sabe fazer, não sabe o carinho, não sabe o empenho, não sabe o ângulo.
3: Cabra velha, não contem comigo.
1: Ok, também é demasiado. Mas lá estamos, não é o nosso gosto, é aquilo estar em condições e depois representar a boa cozinha que esse restaurante está a ter.
2: Eu já me tornei uma cabra velha, já estou no outro patamar.
1: Era uma questão de tempo até um dos três chegar à frente.
2: Portanto é isto, não façam cartaz de inteligência artificial, não estou a brincar. Eu já cheguei a entrar em estabelecimentos, ver que é a inteligência artificial nos cartazes e sair.
3: E honrosamente a tua decisão.
2: Sim.
4: Grande macaco.
0: Tu vais. Foi assim ontem e hoje há mais nova edição às 8h45 da manhã e também pode ouvir os macaquinhos através da app Rayo, que pode descarregar gratuitamente para ouvir a M80 e todos os nossos conteúdos, até bati aqui no microfone, todos os nossos conteúdos e rádios digitais ficam disponíveis no Rayo. Daqui a pouco, depois das 7, o Paulo e a Ana estão aí, cheios de energia, boa disposição, como é costume, para mais 4 horas consigo na viagem, no para-arranca do trânsito até ao trabalho. Boa terça-feira.
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vídeo nos VMAs, mas perdeu o prémio de melhor vídeo feminino para Taylor Swift. Na altura, Kanye West não concordou e quando Taylor Swift foi receber o prémio, ele acabou por subir ao palco para protestar. Um momento constrangedor e polémico que fica para sempre na história dos VMAs. Há mais música na M80 com Beyoncé.

0: Bom dia, 7 da manhã, Eilos Manhãs da M80 e arrancamos nesta manhã de terça-feira. Começamos pelas notícias. Mónica Baltazar, bom dia também para ti, pois está claro. E continua a troca de acusações depois da demissão ontem no Ministério da Administração Interna.
1: Bom dia. O Ministro da Administração Interna e os três secretários de Estado rejeitam as acusações feitas por Ricardo Carrilho, que foi demitido ontem por Luís Neves do cargo de secretário-geral do Ministério da Administração Interna. Em comunicado, o Ministério justifica o afastamento com uma quebra de confiança e aponta vários episódios que terão comprometido o funcionamento dos serviços e a articulação institucional. Uma das situações tem a ver com o conflito em torno do Siresp, o Sistema de Comunicações de Emergência do Estado. Em declarações à SIC, Ricardo Carrilho disse que recusou fazer pagamentos ilegais.
2: Que é facto é que eu próprio, enquanto secretário-geral, recusei-me por diversas vezes a assegurar o pagamento de 26 milhões de euros, manifestamente ilegais, sem qualquer fundamento, que resultavam, no fundo, de apenas de alegações da própria Siresp S.A. Tive que explicar ao Sr. Ministro muitas vezes que não era possível levar a cabo estes procedimentos da forma como eles eram realizados na Polícia Judiciária e que tivemos a oportunidade, em variedíssimas vezes, de demonstrar ao Ministro e ao seu gabinete que eram irregulares e que não podiam ser executados daquela forma.
1: Explicação de Ricardo Carrilho, depois de ter sido afastado do cargo. O Primeiro-Ministro aconselha quem espera pelo insucesso do PSD no governo a esperar sentados, depois de Pedro Passos Coelho ter admitido domingo, numa entrevista à SIC Notícias, um regresso à vida política se o PSD não for bem sucedido na governação. Luís Montenegro responde assim: o Primeiro-Ministro rejeitou ainda a coligação com o Chega, sugerida por Passos Coelho.
3: Não vamos andar mês a mês, trimestre a trimestre, ou semestre a semestre, a repetir as decisões. As decisões estão tomadas, são para levar até ao fim. E eu não tenho dúvidas. Este PSD não precisa, não deve, e o país não ganha nada se estiver acorrentado ao partido que está à nossa direita e que é hoje o segundo partido com representação parlamentar na Assembleia da República.
1: Declarações de Luís Montenegro ontem num jantar no Porto. O Papa Leão XIV é internado hoje, ao final da manhã, no Hospital Gemelli, em Roma, para ser submetido a uma cirurgia de remoção de um nódulo no pulmão. O Vaticano não adiantou se a cirurgia vai acontecer ainda hoje. As audiências do Papa estão canceladas até o dia 20 de outubro.
0: Obrigado, Mónica. Já voltamos a falar. Para já são 7 horas e 3 minutos. Conferimos já a seguir o tempo e o trânsito.
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0: E agora são 7:07, avançamos então agora para o trânsito, que na M80 é uma oferta de pneus Continental. Cláudia Capela, avançai, por favor, bom dia.
20: Amanhã está a começar com as dificuldades habituais, sendo que já houve um toque no acesso às portagens da ponte 25 de Abril, situação já foi resolvida, de sul para norte em direção a Lisboa, o trânsito já está acumulado entre a Baixa de Corroios e o segundo viaduto do Feijó na A2 e também já a ficar mais lento nos acessos ao norte. Almada. Intensidade, por enquanto, na ligação da A33 e A12 para a ponte Vasco da Gama em direção a Lisboa. Também já a maior intensidade na chegada ao Norte de Sacavém, no final da Autoestrada do Norte, ainda sem muitas dificuldades, só um pequeno abrandamento e também na segunda circular Campo Grande no sentido Benfica-Aeroporto. Antes, no IC19, já está difícil entre o Cacém e Terceira em direção a Queluz, reta dos comandos da Amadora, já está igualmente a ficar mais compacto entre Oeiras e o Estádio Nacional na Autoestrada de Cascais. E para já na cidade do Porto, o habitual é o acesso ao Nó de Francos com resistência na VCI, no sentido da Rábida Freixo, zona de Peça Leite, Boa Vista, e em Gaia, principalmente na entrada na A1, no Nó de Coimbrões, a partir da A44, no sentido Sul-Norte. Se tiver ou precisar de mais informações, linha grátis da M80, disponível ao longo do dia, 820-2010.
0: Cláudia, já voltamos até a fora, já. Até já. 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Agora, é a altura de avançar para o tempo que nem é muito, tem uma oferta OptiCenter e Vulcano. Olá, colega Iana.
21: Oi, oi, bom dia, gente bonita deste país, hoje, à beira-mar plantado.
0: Hoje estamos black and white, é. Tudo branco e outro preto.
21: É, sim.
0: Preto.
21: Nós não combinamos e vimos assim na mesma. Então, hoje, a temperatura vai subir um bocadinho, é verdade, e a chuva também não vai passar por estas bandas. Temos céu pouco nublado, se bem que de manhã já sabemos, no litoral norte e centro contamos com a nebulosidade do costume e chegou agora então a altura de sabermos se há casaquinho por perto ou não. Porto e Aveiro, eu sugiro que sim, pelo menos ao final do dia e agora de manhã, porque levanta-se um ventinho e fica assim mais nhé. 21 graus de máxima para hoje, Viana do Castelo vai chegar aos 22, Leiria e Ponta Delgada aos 23, Coimbra 24, Guarda e Sines 25, Funchal, Viseu e Sagres 26, Braga, Vila Real, Lisboa e também Setúbal, 27 graus de máxima. Depois chega Bragança, Porto Alegre e Faro com 28, Santarém 29, paramos agora nas cidades mais quentes, que serão elas Castelo Branco, Évora e Beja, a chegar aos 30.
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0: Olha, olha, bom dia! E de repente, manhã de terça-feira, para nós, para mim pessoalmente, a manhã mais complicada da semana, porque já não é segunda-feira, mas também não é meio da semana, mas tenho a certeza que hoje vai ser um show absolutamente incrível, porque estamos consigo aqui nas manhãs da manhã.
21: É bem manhosa a terça-feira.
0: Até não é?
21: Se tiver um adjetivo.
0: É
21: se a tua terça-feira tem um adjetivo, qual é que é? Eu ando entre manhosa, ou então aqui está uma bela oportunidade para usar aquela palavra que o Paulo adora. É badalhoca.
0: Mas não vou dizer que não.
21: Opa, coitadinha da terça-feira, estou-me a sentir mal.
0: Eu quero lá saber da terça-feira.
21: Oh, desculpa, terça-feira, foi a brincar.
0: Bom, temos aqui um show incrível para fazer consigo hoje, aqui em Manhãs de M80. Uma edição absolutamente inacreditável de Seesta de Trás para a Frente, very special.
21: Vai.
0: Mas lá chegaremos, sim. Depois das 8, daqui a pouco, vamos precisar de si, ok? Vamos mesmo precisar de si, porque queremos provar algo que acontecia e que acho que ainda acontece neste país e nós não vamos deixar que isto caia no esquecimento, porque nós estamos cá para pôr os pontos nos is. E
21: relembrar
0: outras coisas também.
21: O que é para relembrar.
0: Exatamente. Ora bem, para começar com a tua música, começamos com um dos maiores. Neste dia, precisamente, mas em 1979, quem? Michael Jackson chegava a número 1 na tabela de singles dos Estados Unidos. Com o quê? Com isto. Que, para começar, convenhamos, uma terça-feira manhosa é perfeita em Michael Jackson. Don't Stop Till You Get Enough, nas manhãs da 80.

0: 7:15. Bom dia com as manhãs da 80, claro. Um Paulo Fernandes, uma Ana Moreira, que hoje precisamos desesperadamente de si. Precisamos de provar algo que acontecia muito ali nas décadas de 80, 90, 2000, 2010, 2020 e de repente percebemos que isto continua a acontecer.
1: Ou se calhar não, porque eles agora não saem à noite.
0: Lamento. Então o que é que se passava? Quando uma pessoa se deitava mais tarde, quando uma pessoa ia sair à noite e depois ao sábado e ao domingo, o que é que acontecia? Às 8 ou às 9 da manhã, a mãe, o pai ou a avó ou o avô até, o que é que fazia com o aspirador? Começava a aspirar, a aspirar, a aspirar,
1: a
0: aspirar.
1: Na parede, nos cantos, não é?
0: Sim, quer dizer, tá. Não era? Tá. Para quê? Para nos acordar assim subtilmente, como quem não queria nada. Até te digo mais, nós até encontramos isto aqui.
1: Pode ser, só falta o tá.
0: Que era bater nos rodapés. O tipo ia sair à noite e os aspiradores.
1: Quando não eram panelas, não,
0: exatamente.
1: Em casas mais pequeninas, dos quartos para a cozinha, conseguia-se ouvir, tipo, a tirar a louça da máquina.
0: Exatamente.
1: De repente era estratégico e era guardada logo pela fresca, que era para nós acordarmos.
0: Eu lembro-me tão bem, pá, da minha avó ao sábado, é pá, aspirava sempre ao sábado de manhã, pá, um tipo queria dormir, ou ao domingo, que queria dormir, era com o aspirador a fazer barulho logo às 9 da manhã. Uma pessoa tinha de dormir às 5, chegava a casa, não é?
1: Não, porque as nossas mães, oh, mamãe, estou a dormir. É assim, aqui ninguém, sexta à noite, não foi? Aqui a vida continua.
0: Andar é acordar!
1: É acordar, ó, oh, teu pai quer-te na mesa à 1 da tarde.
0: Exatamente, portanto, o que é que nós queremos? Que clássico.
1: Era a frase. É assim, o teu pai quer-te à 1 da tarde na cama.
0: Portanto,
1: tenhas deitado às 10, aqui é indiferente. Vais estar a almoçar à 1, nem que seja a bater, a enfiar a cabeça dentro da sopa.
0: Ora, está, portanto.
1: Estás na mesa.
0: Há toda uma geração, todo um país que acordou, sobretudo ao sábado e ao domingo, com o som do aspirador, e é precisamente isso que nós queremos provar, que acordou ao fim de semana, quando saía se calhar mais
1: que
0: à noite.
1: Adolescente,
0: exatamente, portanto, que acordou com o som do aspirador e há alguém a dizer, alguém subtilmente a acordá-lo a bater com o aspirador nos rodapés. É que eu consigo imaginar o som, sabes?
1: É a tua avó, imagem.
0: Sim, é a minha avó, na casa de Mãe Martins, com o som do aspirador e pá, pá, pá, e eu a tentar dormir. E aquilo ao sábado de manhã, pimba, pimba, pimba, parecia marteladas no meu cérebro.
1: Eu acho que havia uma intenção por trás dessa tortura, que era para nos dar assim um chocalho, tipo, olha.
0: Era para acordar, mesmo, uma pessoa não podia estar descansada.
1: Até porque muitas vezes, e verdade seja dita, não éramos nós a arrumar os nossos quartos, e muito mal. E ficava arrumava. Com. Arrumava,
0: colega. Espanta-te. Tantos anos depois eu arrumava, pá. Arrumava o quarto. Mas também era. Porquê? Porque acordava-se com o som do aspirador.
1: Lá está, por isso é que eu estou a dizer. Aquilo tinha uma intenção por trás.
0: Portanto, vamos lá, partilhe connosco. Também padeceu de aspirador ao fim de semana, bem cedinho, seja por um pai, por uma mãe ou então por uma avó, por um avô. Por favor, queremos conhecer essa história através do 910-25-80-81. Agora, clássico da música portuguesa Nasce Selvagem, os Delfins nas manhãs da M80.

0: grandes delfins na selvagem a tocar nas manhãs da 80. Bom dia, 7 horas e 21 minutos. Estamos consigo, claro, como sempre, e hoje a precisar de si, estamos a tentar provar que ali, sobretudo na década de 90 e 2000, e se for agora tudo ok, portanto havia todo um conluio para nos acordar quando nós éramos mais novos. E como é que esse conluio funcionava? Era uma mãe, um pai ou uma avó que com um aspirador,
1: alguém,
0: logo cedinho ao fim de semana, fazia um barulho descomunal de som do aspirador a bater nos rodapés só para nos acordar. Uma pessoa tinha ido sair à noite, portanto era uma confusão. Portanto, qual é que era?
1: Era no domingo, sobretudo no domingo.
0: Eu padeci muito disto ao sábado. Eu gostava mais de
1: tirar. Para te render o fim de semana.
0: Pois. O que é que se passava? Ora então, portanto, a sequência é de sons na nossa cabeça era esta. Portanto, uma pessoa saía à noite com isto, sabe-se lá Deus o que é que ia para o nosso cérebro, até às 4, 5 da manhã, depois o relógio andava, o que é que acontecia às 8 ou às 9? Isto a bater.
1: E quando não era arrastar móveis, hein? Atenção!
0: Sou inspirador de ligar que hora. E uma pessoa pensava, calou-se, finalmente calou-se. E depois,
1: de repente...
0: que era só ligar a ficha, no outro lado.
1: A Carolina encontrou o melhor som do aspirador de sempre.
0: Sim,
1: obrigada,
0: por favor.
1: Carolina,
0: obrigado à nossa produtora, querida, de facto. Bom, portanto, queremos histórias desses acordares manhosos ao fim de semana com o som do aspirador, por favor.
1: Adorei o mix.
0: Diz, foi, não foi? Haveremos de voltar a fazer este mix.
2: Muito bem, eu pertenço a essa equipa que também acordava com o aspirador e também acordava com aquele som clássico daquelas motorizadas antigas.
1: Casal, ou sábado de manhã,
2: ou domingo de manhã, lembrava-se de fazer aquela limpeza do escape que a gente queria dormir e não conseguia com o barulho. Um grande abraço a todos e acima de tudo, fiquem bem e sejam felizes. E obrigado por essa rádio fantástica M80.
0: Nada, Sérgio, temos aqui um som para si.
1: Não, Carolina, procura som de motorizada. Sim. Casal.
0: Pode dizer casal boss, sash ou ainda zundab.
1: Ai, meu Deus.
0: Que clássico, pá.
3: Eu lembro-me de ser eu a acordar a minha irmã, depois dela ir sair, às 7 e tal, 8 da manhã, para ela calçar os sapatos às Barbies e vestir aqueles vestidos todos fofos. Eu lembro-me, knock knock, bater à porta do quarto dela, pequenina, e pedir a ajuda dela para estas coisas. Disse, eu lembro-me, não me lembro do aspirador, mas lembro-me de ser eu sempre a chata. Já quando fui viver sozinha, costumava dizer aos meus pais, eu quando acordar, dou sinal de vida.
0: Exato.
3: Seja às 2, às 3, exato, às 4 da tarde, quando for. Beijinhos.
0: Ora, está, um grande beijinho.
1: Beijinhos, querida. Sim, os irmãos mais novos também faziam esse favor.
0: Claro, sim, mas preferencialmente queremos hoje mensagens. Então, se for com a voz, ainda serás no topo do bolo.
1: Se quiser, melhor, se havia uma frase que costumava ouvir.
0: Sim, por favor. Portanto, já sabe, a sequência era esta.
1: A música, não é?
0: Sim, a música era
1: primeiro
0: esta.
1: Primeiro fomos sair todos à noite, sim, ok? Fomos todos. Uau! Ei, vais ao bar!
2: Traz-me uma,
1: se faz favor!
0: Sim.
1: Eu estou esperto.
0: 4, 5 da manhã.
1: Coisa que nunca depois não acontecer, não é?
0: 4, 5 da manhã e depois de repente... Então vamos lá, 910-25-80-81, por favor, partilhe connosco esses acordares ao fim de semana, quando era mais novo, com o som do aspirador, ou então da Sasha, ou da Casal Voz, ou da Zundap. Wham! Nas manhãs da M80. 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

0: histórias de acordar cedo ao fim de semana com o som do aspirador. Já vamos voltar a elas e se quiser pode ir partilhando a sua através do 910-25-80-80. E obrigado a todos aqueles que antes das 7h30 já estão a partilhar tantas e boas histórias. Já vamos ouvir mais aqui nas manhãs da 80. Para já é a altura de avançarmos para o tempo, trânsito e também para as notícias. A edição é feita pela Mónica Baltazar, sendo que, Mónica, o destaque vai para drones que atingem dois navios da Bulgária.
1: Dois navios foram atingidos por drones ao largo da costa da Bulgária no Mar Negro, um dos quais acabou por afundar. Uma informação avançada pelo primeiro-ministro búlgaro, citado pela agência Reuters. Ainda não são conhecidos os responsáveis pelo ataque, nem há informações sobre eventuais vítimas. O primeiro-ministro aconselha quem espera pelo insucesso do PSD no governo a esperar sentado, depois de Pedro Passos Coelho ter admitido domingo, numa entrevista à SIC, um regresso à vida política. Se o PSD não for bem sucedido na governação, Luís Montenegro responde desta forma. O primeiro-ministro rejeitou ainda a coligação com o Chega, sugerida por Pedro Passos Coelho.
2: Não vamos andar mês a mês, trimestre a trimestre, ou semestre a semestre, a repetir as decisões. As decisões estão tomadas, são para levar até ao fim. E eu não tenho dúvidas. Este PSD não precisa, não deve... E o país não ganha nada se estiver acorrentado ao partido que está à nossa direita e que é hoje o segundo partido com representação parlamentar na Assembleia da República.
1: Declarações de Luís Montenegro ontem num jantar no Porto. O ministro da Administração Interna, Luís Neves, justificou a demissão do secretário-geral do Ministério com quebra de confiança, resultante de várias situações, incluindo algumas de particulares gravidade que comprometeram o funcionamento dos serviços. A explicação surge num comunicado assinado pelo ministro e pelos três secretários de Estado. O Papa Leão XIV é hoje internado ao final da manhã no Hospital Gemelli em Roma para ser submetido a uma intervenção de remoção de um nódulo no pulmão. O Vaticano não adiantou-se a cirurgia vai acontecer ainda hoje. As audiências do Papa estão canceladas até o próximo dia 20 de outubro.
0: Obrigado, Mónica. Já voltamos a avançar com as notícias. Para já avançamos com o trânsito. Cláudio Capela, em meia hora, como é que isto ficou?
3: Ficou bastante mais difícil de Cascais para Lisboa, através da A5. Há acidente a seguir ao acesso do Estádio Nacional. É ao quilómetro 7, em via esquerda, e por isso há já maior demora. Conto com dificuldades já a seguir às portagens em Carcavelos. Passagem pelo nó de Oeiras até à passagem pelo local, com trânsito também já mais difícil para a ponte 25 de Abril, com a fila muito perto à área de serviço no Seixal, Foros de Amora, acesso ao nó de Almada, também já com o trânsito mais acumulado, e o mesmo na A33 no Montijo, lento em direção à ponte Vasco da Gama, muito compacto também já no tabuleiro Montijo-Lisboa. Chegada a Sacavém, o acesso da Cril já se faz com alguma resistência, tal como a Autoestrada do Norte entre a zona de Santiria e São João da Talha, já muito compacto em direção ao nó de Sacavém e no início da segunda circular, principalmente até à saída para o aeroporto. No lado inverso é a ligação entre as Torres de Lisboa e o eixo norte-sul para o Campo Grande. Dificuldades a partir do Cacém, no IC19 e também já entre Alfragides e Pinamanique. E nas ligações ao Porto, especial destaque para a A4. Ainda não tenho confirmação de acidente ou avaria, mas o trânsito já está a ficar demorado, logo a seguir ao nó de Valongo, em direção a Irmesinde. E há também já fila na A3, antes o nó com a A4 e na VCI a partir do nó de Bonjoia, com dificuldades em Gaia. Entre Santo Ovídio e o nó de Coimbrões, lento já para o tabuleiro da Ponta Arrábida e a afetar principalmente no sentido sul-norte, a A44, já muito perto de Valadares. Troca de informações, 820-2010.
0: Já voltamos a falar, até já, Cláudia. Ora bem, Ana Moreira, hoje calção, não calção, jaqueta, não jaqueta, conta, agasalho, não agasalho?
4: Eu acho que calção sim, ainda podemos arriscar, a temperatura subiu um pouco para a pequenada, aquele casaquinho agora para as primeiras...
0: Para a parte da manhã. Pois.
4: Exatamente, ao final do dia, caso o vento apareça. Ontem fui ver o meu filho treinar e rapei um briol, não estava a contar. Okay. Fui buscar a mantinha ao carro.
0: Então,
4: é soccer moms, não é? Céu pouco nublado então, se bem que de manhã no litoral norte e centro contamos com a nubulosidade do costume. Quanto a temperaturas, Porto e Aveiro 21, Viana do Castelo 22, Leiria e Ponta Delgada 23, Coimbra 24, Guarda e Sines 25, Funchal, Viseu e Sagres 26, Braga, Vila Real, Lisboa e Setúbal 27, Bragança, Porto Alegre e Faro 28, Santarém 29, Castelo Branco, Évora e Beja vão chegar aos 30 graus.
0: Somos nós. Bom dia, são agora 7:30, mais coisa menos coisa, 7:33. Ora bem, hoje nas manhãs da 80, com a Ana Moreira e com o Paulo Fernandes, o que é que estamos a fazer? Estamos a tentar provar que de facto houve todo um país, ali sobretudo na década de 90, anos 2000, que acordava com isto assim. Portanto, nós, ao fim de semana, íamos ir à noite.
4: Vamos fazer.
0: Até altas horas.
5: Paulo!
0: Yeah. Oi!
5: Vais ao bar?
0: Vou, eu trago-te uma.
5: Traz, já sabes o que é que eu gosto, não? Pronto,
0: depois uma pessoa ia para casa e no dia seguinte... Que era o quê? Era o som da avó, da mãe ou do pai. Aspira... E depois o som do barulho do aspirador.
4: No rodapé.
0: Tac! E uma pessoa pensava, ah, calou-se finalmente o aspirador, calou-se. Só que não, era só mudar a ficha. Isso para chegar ao outro lado da casa. E ele voltava. Portanto, é isso mesmo que queremos ouvir. Mensagens, sim, através do nosso WhatsApp, com estas histórias de acordar cedo. No teu caso, era o teu pai, não era, Ana?
4: A aspirar?
0: A aspirar, não. A mandar-te a dizer ala, ala, ala.
4: Ah, não. Há uma hora, mesa. Okay. Certinho. Ele nem ia ao quarto chamar-me, Jen. Okay. Ficava na minha inteira responsabilidade. E eu sofreria as consequências no próximo fim de semana.
0: Ok.
6: Bem, eu também sou da equipa que a minha mãe me ia acordar com o aspirador e a limpar a casa, ia fazer barulho, a bater portas. Mas havia uma coisa que a minha mãe me dizia muitas vezes, que era da segunda vez que ela me ia acordar, porque eu nunca me levantava de primeira. Ela dizia-me que quando tu viveres sozinha, tu fazes o que quiseres. Aqui é para te levantares e ir para a casa.
4: Então,
6: bons tempos. Tchau, tchau.
4: Beijinhos.
0: Obrigado.
4: Enquanto viveres debaixo do meu teto, as minhas regras.
0: É, pá, sim. E depois chegou aqui o Flávio.
7: Bom dia a todos. Eu não sei se era pior o aspirador ou era a minha mãe a cantar Marco Paulo.
0: É pá, que clássico. Oh, Flávio, ainda bem que tocou nesse assunto. Não queremos que lhe falte nada. Grande Marco, só 12 marcas. Agora nas manhãs

0: Ora bem, hoje nas manhãs da 80 relembramos quando ao fim de semana tínhamos que acordar à bruta, com a avó, com a mãe ou com o pai a aspirarem.
1: O Flávio disse que acordava com a mãe a cantar Marco Paulo,
0: sim,
1: atenção.
0: Sim, o nosso ouvinte Flávio enviou-nos esta mensagem.
2: Bom dia a todos. Eu não sei se era pior o aspirador ou era a minha mãe a cantar Marco Paulo.
0: Que era um clássico também, querido Marco.

0: Então, eu sofri muito com esses, com os barulhos de manhã. Eu a querer dormir e era barulho por todo lado. Para já, a minha avó, eu vivia em casa da minha avó, ela vivia ao lado de uma oficina de motorizadas.
1: Ah, pronto.
0: Isso, ao sábado de manhã, imagina, a velhada toda a querer arranjar as motorizadas. Era casal, era bossa, era zundapa, era tudo. Ao domingo, o meu quarto era mesmo colado à cozinha, a minha avó levantava-se para começar a fazer o almoço para a família toda. Nossa, pronto, já estou a imaginar, não é? Pronto, vá, beijinhos, bom dia.
2: Obrigado, obrigado. Chegamos isto aqui também do Hermano, que temos que passar para estar claro.
3: Oh, Joana, pensar que estivemos tão perto. Bom dia!
1: Bom dia!
2: Obrigado, obrigado, obrigado. Ah, ainda falta esta.
4: Bom dia, malta. Lá para a minha zona, ao domingo de manhã, era o som do motosserra.
2: Vem cortar a lenha.
4: Grandes manhãs. Jesus. Nem com vontade de ir para a praia.
2: Exato.
4: Bom dia.
5: Bom dia. Bom dia, 80. Falasse Sandra da Amadora. Eu não acordava com o som do aspirador, mas acordava com o som do store do meu quarto a ser aberta toda a velocidade.
1: Clássico.
5: Seguida a frase: ontem à noite não havia sono. Vamos embora levantar.
1: Pois é.
2: Que clássico. Não.
1: Uma pessoa a ficar encandeada do sol.
2: Exato. Por favor, vamos lá partilhar as mensagens connosco. 910 25 80 81. Bom dia, uma excelente terça.

0: 17 minutos, agora das 8 da manhã. Bom dia, obrigado por ter escolhido aqui as manhãs da 80. Hoje a recuperarmos uma ideia, que era quando íamos sair à noite ao fim de semana. Portanto, era até altas horas. Uma pessoa estava na discoteca, coisa e tal, e era isto. Onde está? O problema é que depois, ao sábado e ao domingo, o que é que as mães e as avós gostavam de fazer? E os pais também, claro.
1: Aí está.
2: A aspirar, e quando era nos rodapés, até as vassouras, pá, às vezes um tipo tinha o que ali, tá!
1: Batia sempre qualquer coisa.
2: É pá, sim.
1: Abrir o estorno.
2: As persianas.
1: Abrir. Ah, vou ver se ela já está acordada, abrir a porta e fechava, pá!
0: Há pouco tivemos um ouvinte a dizer o som da motosserra também. Em Sesimbra, muitas vezes eu acordava com o som das galinhas, pá, da vizinha.
1: Mas
0: às
1: é assim.
0: Às 6 da manhã, e dos galos às 6 da manhã. É pá, o que
1: quem
0: era
1: é
0: aquilo,
1: assim
0: que
1: mais do norte, tipo mim, como eu? O mim tem assim um fascínio, como direi, por fogo de artifício.
0: Ai!
1: Não é só nas festas. Qualquer pretexto é bom para lançar um foguete. Então é muito normal, ainda ao fim de semana passado, quando eu estive em Viana, eram 10 da manhã e pum, pum, pum, pá, pá, pá, a toda a hora e todo momento.
0: Às 10 da manhã.
1: Em Santa Marta de Portuzelo, Viana do Castelo.
0: Isso para aquecer à noite até às 6 da manhã, é ótimo, não é?
1: Ah, era a toda a hora, fogo de artifício no dia seguinte.
0: Pá, pá, pá. Perto da igreja, com o sino, às 18 e às 9 e às 10 da manhã e ao meio-dia.
1: Paulo Fernandes, o vizinho da minha mãe, montou uma cena com os sinos.
0: Estou ansioso para saber como é que essa história acaba.
1: Não. As horas, né, ao lado da minha casa. E não há nada que tu possas fazer.
3: Só para dizer que a minha mãe ganha a taça. O meu irmão ia sair à noite, ele é mais novo. Ao sábado de manhã, ele acabadinho de chegar às 6 da manhã. A minha mãe acordava às 8:30, 9 horas. Com leitinho para o pequeno almoço, depois de ele vir todo pesano. Coitado, fartava-se de vomitar.
1: Claro.
3: E isto quando ela não punha Cerelac, honesto.
1: É para lavar.
3: Obrigado, um dia feliz para todos os ouvintes e para vocês aí em estúdio. Um beijinho.
1: Beijinho, querida.
0: Eu consigo ver o rapaz também a ver um louco copo de leite a aproximar-se e a ver aquilo.
1: A pensar, eu não devia ter bebido o Golden Style.
0: Exatamente.
4: Eu era acordada, sim, às 9 horas, 9 e pouco, com um aspirador e com uma malta, punha a almofada em cima da cabeça. A minha mãe entrava no quarto, abria cortinas e aspiradores e dizia a seguinte frase: noites felizes, manhãs tristes. Toca acordar, chaval. E a malta tinha que se levantar e fazer-se à vida e ajudar a mãe nas tarefas.
0: Filipa!
1: Oh, Filipa, eu quero conhecer a sua mãe.
0: A taça já entregue. Olha,
1: Filipa, dê-nos, por favor, o telefone da sua mãe. Nós precisamos falar com ela.
0: Filipa, por favor, eu vou tentar encontrar aqui no WhatsApp. São centenas de mensagens das que nos chegam. Vou tentar encontrar aqui a mãe da Filipa para ver se conseguimos falar com a mãe da Filipa.
1: Por favor, queríamos essa frase pela dona da frase.
0: Ora bem, já agora, é incrível, é mesmo. Se quiser partilhar connosco as suas as frases que eu ouvi ao fim de semana da manhã depois de sair à noite e acordar com o som do aspirador ou outros barulhos feitos pelos pais, avós ou mães, por favor, 910 25 80 81. Queen a acompanhar-nos daqui a pouco nesta manhã de terça-feira com We Will Rock You.
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0: Aqueles copinhos pequeninos que tinham dentro coisas que nós desconhecíamos. Isso, pronto. Eu aqui a dar
1: a
0: volta.
1: Casa não havia aspiradores, mas havia a missa aos domingos. Depois de uma noite no Green Hill, lá tinha que me levantar às 10 da manhã, 9:30, para ir à missa. Bom dia, beijinhos.
0: Obrigado, eu esqueci desse grande clássico.
2: Missa,
0: havia muita gente a padecer nas missas. Tu, tu encontravas?
2: Lá tudo caladinho, meu rato.
3: Olá, olá, bom dia, M80, aqui é o David de Bringelo, no Alentejo. O domingo era sempre muito especial. No sábado, com o meu irmão, partilhávamos o quarto, íamos para a Borga, e ao domingo o meu pai ia acordar, assim que abria a porta, dizia assim: ai, que fudoral, como parece uma adega. Bom dia, M80, um abraço a todos. Bom dia.
2: Parece uma adega. Obrigado, obrigado, David. Queen, we will rock you nas manhãs da 80.

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0: das 8 da manhã, obrigado por ter escolhido as manhãs da 80. De longe, a música da sua vida e de longe também os sons da sua vida, sobretudo sons de fim de semana, que eram estes aqui. Som de aspirador. Ah, pois! Uma pessoa ia sair à noite, o que é que acontecia no dia seguinte? A mãe, a avó, o pai ou o avô, ou alguém a aspirar.
1: Alguém.
0: Sim. E é precisamente isso que queremos saber hoje nas manhãs da 80, essas boas histórias de quando ao fim de semana alguém fazia um barulho descomunal lá em casa.
1: Eu às vezes fazia isto. Mamã! Quero dormir! E depois era o meu pai. Está caladinha, mas é!
0: Lá do outro lado da casa. Está caladinha, acorda!
1: Não é do género. Oxe, menos.
2: Exato. Olá, bom dia. Cá em casa era um pouco à semelhança do que passa com os outros ouvintes. Minha mãe entrava no quarto sem bater à porta, claro. Abria a janela, claro. E dizia: Andor, toca a levantar, preciso de mudar os lençóis à cama. E pronto, e era isto, ou te levantavas, para não arranjar problemas.
1: É que os lençóis...
2: Obrigado pela vossa companhia.
0: Obrigado.
1: É que os lençóis podiam ser mudados na segunda.
0: Claro, eu não me lembrava de mudar os lençóis.
1: Mas
0: pá.
1: Por alma... Quer dizer, podiam ser... No domingo estava sempre mais jeito, não é? Porque há tempo, claro. Para pôr a máquina, pôr a secar, etc.
0: Um tipo...
1: Mas, não é?
0: Sim. Há aqui uma questão recorrente.
3: Gente, eu moro numa freguesia de Viana do Castelo.
1: Pronto, aí está.
3: Eu podia sair à noite, podia fazer o que eu quisesse, mas às 8 da matina eu tinha que estar na missa, ouvir uma hora de missa. E aí domingo, que eu adormecesse, ou que a cabeça começasse a pesar, é pá.
1: Era logo, tá.
3: Não podia acontecer.
1: É assim, que freguesia de viagem.
3: Abraço a todos.
1: Exato, é isso que eu quero saber.
0: Opa.
1: Que freguesia. E onde é que ia? E a caminho a sair à noite?
0: Sonho.
1: Onde é que ia?
0: Sonho. Vamos até ao norte. Pronúncio do norte. O GNR.

0: GNR. Obrigado. Bom dia com as manhãs da M80. Hoje a recuperarmos a forma como acordávamos ao fim de semana, sobretudo ali na década de 90 e anos 2000, com o barulho dos aspiradores, a maior parte das vezes. Portanto, mensagens sucedem-se. Obrigado aqui através do nosso WhatsApp, o 910-25-80-81. Olá, Andréia, junte-se que se está animado.
1: Bom dia, M80. Fica a frase mais dita na minha adolescência. A hora do deitar não tem nada a ver com a hora de acordar. Por isso, menina, toca a levantar que temos muito para fazer. Bora! Um bom dia a todos.
0: Obrigado,
2: André. Era uma escolha que nós fazíamos.
0: Mas era, já sabíamos como é que era. Epá, memórias boas. Já vamos voltar a ouvir mais mensagens. Para já vamos saber o que é que se passa no nosso mundo. Avançamos com as notícias. Mónica Baltazar, há mais uma polémica a envolver o ministro Luís Neves.
3: O Ministério da Administração Interna voltou a justificar a demissão do secretário-geral Ricardo Carrilho, que aconteceu ontem. Um comunicado divulgado perto das 11 da noite fala em quebra de confiança por comprometer o funcionamento de serviços. Miguel Aia.
4: Uma quebra de confiança resultante de situações, incluindo algumas de particularidade de gravidade, é o que escreve o gabinete de Luís Neves. Diz que Ricardo Carrilho tentou prejudicar o funcionamento do Ciresp e que extinguiu um importante centro desta rede de emergência em plena época de incêndios, à revelia da tutela e sem apresentar soluções. O Maia aponta ainda a recusa da Secretaria-Geral em pagar uma indemnização à empresa que gera o Ciresp e acusa ainda Ricardo Carrilho de adiar decisões que permitiriam disponibilizar geradores e rádios Ciresp às juntas de freguesia.
3: Um comunicado assinado pelo ministro e pelos três secretários de Estado. Da noite de ontem fica também a resposta de Luís Montenegro a Pedro Passos Coelho. O primeiro-ministro aconselha quem espera pelo insucesso do PSD no governo a esperar sentado.
5: Por estes dias, se alguns estão a ansiar o nosso insucesso político, como se diz aqui no Porto, é caso para dizer que têm que esperar sentados.
3: Luís Montenegro rejeitou ainda uma coligação com o Chega. Em França, os estudantes do ensino secundário voltam hoje aos protestos. É uma luta por melhores condições nas escolas, mais professores e menos alunos por turma. Dois navios foram atingidos por drones ao largo da costa da Bulgária, um dos quais acabou por afundar. Uma informação passada pelo primeiro-ministro búlgaro, citado pela agência Reuters, ainda não são conhecidos os responsáveis pelo ataque, nem há informações sobre eventuais vítimas.
0: Obrigado, Mónica. Já voltamos a olhar para as notícias. Para já chega-nos aqui esta mensagem da nossa simpática ouvinte Cecília, com memórias de forma de acordar ao fim de semana da década de 90 e anos 2000, já agora há que pôr no ar também.
6: Para mim e para a minha irmã não havia aspirador, não havia estores, não havia a mãe nem o pai entrar pela porta adentro a dizer levanta-te. Era pura e simplesmente às 7 da manhã, quer estejamos em tempo normal de trabalho, quer estejamos em férias, era no meu pai da casa de banho aos gritos: oh Mimi, onde é que estão as minhas cuecas? Era isto. Beijinhos.
0: Obrigado, Mimi. Tempo e trânsito.
2: Viver, gente.
0: Que sonho. Viver.

Cada década, sua sentença. Vamos ao início dos anos 2000. O que é que se ouvia? Temos esta. Ai, esta também, claro.

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0: horas 6 minutos, avançamos para o trânsito, que na M80 é uma oferta pneus Continental. Cláudia Capela, vamos a isto.
1: Ligações Cascais-Lisboa, com o trânsito acumulado, já foi resolvido o acidente que ocorreu na A5 ao quilómetro 7, pouco depois do acesso do Estádio Nacional. O trânsito continua condicionado a partir da zona da Ribeira da Laje e também muito mais trânsito entre Santa Mar do Oeiras e Passo de Arcos em direção a Caxias e ao Alta Boa Viagem na Marginal. Lento a partir do Cacém, no IC19, entre a zona de Corroios, a ligação às pontes do Feijó em direção à ponte 25 de Abril, isto no acesso da A2, com dificuldades também nas ligações do IC20, Centro-Sul, mais trânsito no final da A33 em direção não só à ponte Vasco da Gama, mas no sentido inverso na ligação ao IC20, Monte da Caparica, neste sentido Montijo, Casas Velhas, atenção também uma viatura parada em via direita ao quilómetro 24, entre o Nó da Moita e o acesso ao Barreiro. A esta hora, a ponte Vasco da Gama, com o trânsito muito compacto ao longo do tabuleiro, logo a partir da zona de transportagens e a área de serviço até às saídas para Lisboa. O IC2 em direção ao Parque das Nações, com trânsito lento no sentido norte-sul, também já mais lento entre Sacavém e o acesso a Moscavide para a Avenida Infanto Henrique, tal como na segunda circular entre Sacavém e o Campo Grande, a ligação ao eixo norte-sul, já mais perto do Estádio da Luz, no sentido inverso, dificuldades na Ameixoeira, no eixo norte-sul e também na Cril, a zona de Odivelas, mesmo os acessos à calçada de Carris e também a ligação da A8 para o túnel do Grilo e na descida de Camarato para Sacavém, com o trânsito mais complicado. Houve também um incidente ao quilómetro 15, junto ao Nó de Valongo, na A4, Amarante Porto. Trânsito com esta situação resolvida nesta zona já está a fluir melhor, está compacto para as portagens a Irmesinde e principalmente no acesso à A3, permanece com fila agora em Águas Santas e também já mais de lento entre Santo Ovídio e a Ponta Rábida. Mais informações, 820-20-10.
0: Já voltamos a falar, até já, Cláudio. 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Ana Moreira, avança.
2: Diretamente para as temperaturas, Porto e Aveiro vão chegar hoje aos 21 graus, Viana do Castelo 22, Leiria e Ponta Delgada 23, Coimbra 24, Guarda e Sines 25, Funchal, Viseu e Sagres 26, Braga, Vila Real, Lisboa e Setúbal 27 graus de máxima, Bragança, Porto Alegre e Faro 28, Santarém vai chegar aos 29, a fechar os pontos mais quentes, Castelo Branco, Évora e Beja com 30 graus, muito semelhante a ontem, céu pouco nublado, se bem que de manhã, já sabemos, no litoral norte e centro, o que é que temos? Aquela nebulosidadezinha bem tradicional.
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0: Bom dia, boa viagem, claro, com as manhãs da M80. Hoje, desde as 7, resolvemos ter esta ideia. Portanto, vamos provar que, de facto, há todo um país que na década de 90 e anos 2000 também, e 80 também, convenhamos, não é? Portanto, que acordava ao fim de semana, depois de sair à noite, com o som do aspirador ou com outros sons tipicamente ali de matinais que nos faziam saltar da cama com cabeção. Portanto, mensagens a valer pelo 910-25-80-81. Já nos rimos muito. Boas histórias hoje a chegar aqui também ao nosso WhatsApp e à altura da nossa ouvinte Sónia falar.
4: Bem, atrás da minha casa havia uns quintais, uns campos com milho. Então acordar era às 7 da manhã, quando o dono desses campos batia em chapas de zinco, que era para espantar os pássaros que andavam a comer os cereais. Portanto, imaginem 7 da manhã a ouvir placas de zinco a baterem, era espetacular. Bom trabalho.
0: Obrigado.
2: Durante o dia, durante a semana, até dava jeito, não era? Tipo despertador para ir para a escola.
0: Ao fim de semana. Era uma dor. Aquele ouvinte que diz que a mãe entrava pelo quarto sem bater à porta para trocar aos gritos, dizer que vinha trocar os lençóis. Que ouro.
5: Sim, também passei por esse trauma. O meu irmão mais velho trabalhava numa discoteca que existiu em Rua dos Vinhos, que era o Clube do Campo, e eu ficava sempre até o encerramento. A minha mãe, apenas com 1,5 metros de altura, dava-se ao luxo de nos desafiar e punha o aspirador a trabalhar à entrada da porta e ia-se embora. Porque tínhamos aquela obrigação, um aspirava e o outro limpava o pó. Hoje, para nos vingarmos, cada vez que saímos os três irmãos à rua, às 3, 4 da manhã, a hora que a gente já estiver mais animados, ligamos para ela durante a noite e dizemos que está tudo bem, começamos a rir. Um abraço, bom dia a todos.
2: O vosso Natal deve ser animado.
0: Ora bem, já a seguir, sem esta, traz para a frente, para já, o grande Prince.

0: Kiss.
1: 8 horas 15 minutos, manhãs 10:80. Bom dia, bom dia, bom dia. Ora bem, antes de entrarmos no Seesta de trás para a frente, ouvimos só aqui o nosso ouvinte Mónica com mais boas memórias e boas histórias de acordar ao fim de semana de manhã com sons de aspiradores ou sons de motas, como a Ana disse muito bem, das Zundapes, as Famel, Casal Boss e a Sash. Epa, e motosserras.
2: Yeah. Qual aspirador, qual mãe, qual pai, qual panelas? Ao sábado de manhã eu tinha aulas.
3: Pois era, antigamente.
2: Década de 80. Tinha aulas ao sábado de manhã. Portanto, há pior coisa que sair à noite e depois ter que acordar e ir para as aulas como deve ser.
3: Sim.
2: Beijinho.
3: É que nem era,
1: beijinho, Mónica,
3: é que nem
1: beijinho.
3: Era pela escola.
1: Sim, sim, era presencial, ir. Presencial.
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1: Ora bem, de alguma forma, esta ouvinte Mónica já deu uma pista em relação à música que nós hoje vamos tocar aqui nas manhãs da 80. Era algo que, à partida, a Mónica poderia não conseguir ouvir.
3: A Mónica não podia ouvir?
1: Vamos lá! A música do Seesta de trás para a frente, hoje.
3: Cheira uma música portuguesa.
1: Vou voltar a pôr e fica já aqui a dica. Hoje as mensagens, se chegassem em género de cor familiar, famílias a cantar, pessoas a cantar, eu ficava muito agradecido e a Ana ficava ainda mais agradecida.
3: Opa, é o Alibaba. Parece.
1: Eu vou voltar a pôr aqui um pouco.
3: Agora já não sei se é o Alibaba. Pensava que era as doces, mas agora já acho que não é.
1: Nem doce, nem... Não são as doces.
3: Não são as doces?
1: Não.
3: É que parecia mesmo a música Alibaba.
1: Eu percebo-te porquê.
3: Que eu adoro.
1: Não são. Mas tem que ver com algo que, pronto, que acontecia muito. Nós hoje temos estado a falar do quê?
3: Tic-tacs.
1: Não é tic-tacs, é.
3: Estou obrigada. É o pós, é o pós. É no dia seguinte.
1: Sábado e domingo de manhã.
3: Vais para a música de missa.
1: Bem lembrado, não lembrei. Vamos lá, já demos muitas ajudas, muitas pistas. Agora é consigo, 910-25-80-81. Que música. Repare naquilo que eu vou pedir. Qual é a música de hoje do Seesta de trás para a frente? Não estou a perguntar quem canta, nem como é que se chama, mas que música é?

0: Escrito Altejo com este Saudade. As manhãs da M80, bom dia, agora são 8 horas 21 minutos. O que é que acontece sempre de segunda a sexta-feira aqui nas manhãs da M80 por volta desta hora? Jogamos ao Sei Esta de trás para a frente, uma música virada ao contrário. Cabe-lhe se identificar quem canta e que música é. Hoje, aqui buzilis à volta da música de hoje. Já dei aqui algumas dicas. Sábado e domingos de manhã.
1: Oh, tão bom.
0: Havia um ouvinte que tinha aulas e que por isso à partida poderia não haver, tinha aulas ao fim de semana, tinha aulas ao sábado de manhã, e por isso à partida poderia não poder ouvir esta música. E qual é esta?
1: Ok, já percebi a dica. Desenhos animados. É uma música de desenhos animados. Agora, o que é que dava ao sábado de manhã na RTP?
2: Paulo, bom dia, Ana. Por essa dica, isso só poderia ser Pink Floyd. Hey teachers, leave the kids alone.
1: Podia.
2: Não é que pareça, mas por essa dica só
1: não
2: poderia
1: é?
2: Ser.
1: Percebo.
2: Bom dia para todos. Obrigada. Daqui a mais.
0: Pronto, é alguém do Porto. Ou é Ana ou é Marta?
1: Exato,
0: aqui, está tudo
1: Marta.
0: Bem. Está
1: Fico
0: tudo
1: Ana
0: bem.
1: Marta.
0: Está connosco e está tudo bem. Sofia.
3: Bem, para começar, Sofia Gonçalves, de Guimarães, primeira vez que vou participar.
1: Que linda!
0: Já percebi. Portanto, a tradição das manhãs da 80,
1: é
0: do Sei Esta, sempre que alguém participa pela primeira vez.
1: Na por cima do berço.
0: A ela, senhores do berço, milady!
1: Eles
0: Sofia!
1: Eles sabem que eles estão lá a castelos.
0: A ela, senhores!
1: Foi onde tudo começou.
3: Bem, para começar, Sofia Gonçalves, de Guimarães, primeira vez que vou participar.
1: Sua linda!
3: Que toquem as cornetas! música de hoje. Waterloo. ABBA, será? Bom dia para vocês.
0: Querida Sofia, tocámos as cornetas, mas não são os ABBA. Vamos ouvir aqui a Beatriz.
4: Isso é doce.
1: Também pensei.
4: Doce, obviamente que é doce. Olha, ei, bem, bom,
0: Não são os doces.
1: Ele disse que não. Daqui...
0: Diz.
1: Tu disseste que não era.
5: Bom dia, daqui Vera de Évora. Acho que a música de hoje é Amarguinhas, Amanhã de Manhã.
1: As Amarguinhas.
0: Não são as Amarguinhas. Tira já o cavalinho da chuva.
1: É um desenho animado. Agora não sei se... É o Dartacão?
0: Não olhes para mim com esse tom de voz. Não te vou responder, não é o momento da resposta. Ainda vamos tocar aqui mais uma música, pelo menos. Mas já, vou voltar a passar, que sei que entrou agora no carro, precisa de ouvir outra vez e já estava. Ah, pá, coisa e tal.
1: Deixa passar mais um bocadinho e diz aquilo que disseste há bocado. Não estás a pedir o nome.
0: Sim, não quer. Hoje pode não ser nome. Hoje pode não ser quem canta.
1: Pode ser o que é.
0: É isso, pode ser por aí.
1: É o que eu digo.
2: Epá, bom dia. Hoje parece uma música da Abelha Meia, mas sinceramente, não sei o artista. Desculpa lá.
0: É isso, é por isso mesmo.
2: Bom dia, Portugal. Catarina de Guimarães.
0: Obrigado,
1: ai, estamos
0: Catarina.
1: Fortíssimos
0: sim,
1: em Guimarães.
0: Sim. Que bom.
1: Eu até achava que era o Dartacão, mas.
0: 910-25-80-81 Rihanna, Calvin Harris. Nas manhãs da M80, We Found Love. Adoro isto.

0: adoramos isto, é ver aqui para curtir isto aqui no estúdio também. Rihanna Calvin Harris, We Found Love.
1: Sim, sim, a tocar aqui nas manhãs da 80. Ora bem, estamos em modo siesta de trás para a frente. Antes de seguirmos, Ayla, a música. Ora bem, hoje, só para contextualizar, portanto, entre as 7 e as 8 estivemos a falar de quando não podíamos dormir em paz ao sábado e ao domingo de manhã e resolvemos pôr esta música de hoje, porque era precisamente a maior parte das vezes quando ela tocava ao sábado e ao domingo de manhã.
2: Era, é desanimado, isso é okay. Certinho como o destino.
1: Colega, eu vou voltar aqui por mais uma vez, a ver se chega à frente.

0: Não sei, é a abelha Maia.
1: Também tenho.
0: Não, não é a abelha Maia.
1: Não é a abelha Maia, não é a abelha Maia.
0: É a outra, do D'Artacão. Mas não, porque não tem essa batida.
1: É assim, fique. Não? Ok, tá bem, então peraí. Faças essa cara de enjoada.
0: É daquelas básicas, óbvias. E eu estou aqui perdidinha, mesmo perdidinha no escuro.
1: Bem basiquinha.
0: É mesmo, ai, ainda por
1: mas
0: cima
1: é muito boa. Então vamos lá, vamos combinar uma coisa. A música vai começar dentro de 10 segundos. Mais coisa, menos coisa. Hoje gostávamos muito, porque isto é um clássico dos nossos fins de semana. É que venha de cantorias se...
0: Ah, calma, eu se calhar não via. Porque durante grande parte da minha adolescência a minha mãe metia-me num carro ao sábado e ia para o Porto ao dentista.
1: Então também não podias ouvir, não ver eventualmente os danos animados que o João Pedro vai se referir.
2: Bom dia, Paulo, bom dia, Ana. Resposta 2, garantidamente, é D'Artacão.
0: Ai,
1: olha lá! Olha lá, 910, 25, 80, 81.

0: Bom dia, Paulo. Bom dia, Ana. Daqui é a Marta do Porto. E em relação aqui à música do Artacão, eu só queria dizer uma coisa. Que delícia! Maravilhoso, muito bom. Muito obrigada.
1: Obrigado, um grande beijo. Amanhã depois da... Fica prometido que amanhã depois das 8h10, claro, voltamos a jogar ao CE esta de trás para a frente. Uma nova edição, nova música e novos palpites. E já agora, obrigado a todos aqueles que diariamente gostam de jogar ao CE esta de trás para a frente aqui connosco. Com a Ana Moreira e comigo, Paulo Fernandes.
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1: Seguir também com a Cláudia Capela, claro, avançamos para o trânsito. Para já, avançamos com as notícias. A Mónica Baltazar, é mais um dia de protestos em França.
3: Estudantes do ensino secundário voltam hoje aos protestos em luta por melhores condições nas escolas. Luísa Semedo vive na região de Paris, tem um filho no 12º ano, já deu aulas em vários liceus. Ouvida pela M80, sublinha que os jovens estão apenas a pedir condições básicas.
4: O que os jovens estão a pedir é um bocado básico. E eu pude constatar, de facto, que há uma grande disparidade entre liceus. Eu pude trabalhar em liceus que estavam renovados e que tinham boas condições e outros absolutamente impensáveis, numa das maiores potências mundiais. Estamos a falar de liceus, por exemplo, nas minhas próprias salas de aula, em que passamos 10 minutos à procura de uma cadeira ou de duas cadeiras que faltam, ou de miúdas que se vão sentar na mesma cadeira porque não há espaço, ou, por exemplo, no caso dos jovens, a casa de banho não ter porta, ou não haver sabão, não haver papel higiênico. Ou seja, estamos a falar aqui de coisas muito básicas mesmo.
3: Levam os estudantes em França a novos protestos. O Ministério da Administração Interna rejeita as acusações do secretário-geral Ricardo Carrilho, demitido ontem. Um comunicado divulgado perto das 11 da noite fala em quebra de confiança, Miguel Leia.
5: Uma quebra de confiança resultante de situações, incluindo algumas de particularidade gravidade, é o que escreve o gabinete de Luís Neves. Diz que Ricardo Carrilho tentou prejudicar o funcionamento do Ciresp e que extinguiu um importante centro desta rede de emergência em plena época de incêndios, à revelia da tutela e sem apresentar soluções. O MAI aponta ainda a recusa da Secretaria-Geral em pagar uma indemnização à empresa que gera o Ciresp e acusa ainda Ricardo Carrilho de adiar decisões que permitiriam disponibilizar geradores e rádios Ciresp às juntas de freguesia.
3: Comunicado assinado pelo ministro e pelos três secretários de Estado. O rei de Espanha faz hoje a primeira visita em 20 anos de um chefe de Estado espanhol a Ceuta, cidade onde em julho entraram de forma irregular mais de 70 mil pessoas. Filipe VI e a rainha Letizia vão passar esta noite em Ceuta, onde está montado um forte dispositivo de segurança.
1: Obrigado, Mónica. Já te voltamos a chamar. Para já são 8 horas e 35 minutos. Já vamos para o trânsito. Acabámos mesmo agora de fazer a edição do CE esta de trás para a frente. Colocámos a música do D'Artacão e não poderíamos deixar de passar algumas mensagens que nos foram chegando aqui às manhãs da 80 via WhatsApp.
6: Sim, é 80. Como assim eu acabo de sair de um turno da noite, ligo o carro e eu ouço logo o genérico do desenho animado, do melhor desenho animado de sempre. Tu, tu, tu, tu. Adeus, agora até vou dormir melhor.
1: Obrigado. Eu acho que foram mais as mensagens que chegaram depois do D'Artacão do que as mensagens a tentar palpites de D'Artacão.
7: As reações. Não se faz lágrima no canto do olho logo de manhã. Bastava acordar ao domingo com a missa na televisão. Agora vem o D'Artacão. Paulo Miguel do Porto, obrigado, amigos.
1: Obrigado, nós.
6: É isso que nós somos amigos uns dos outros.
1: É isso mesmo, bem dito, Ana Moreira. Ora bem, chamamos a nossa amiga Cláudia Capela para saber de trânsito. Alô, Cláudia.
8: Esta também devia sair à noite.
9: Alô, mais uma vez,
1: Cláudia, alô, conta.
9: A esta hora, com dificuldades nos acessos ao Porto, ainda na A28, a passagem, como tem sido habitual, entre Lavra e Prafita, com as maiores resistências no acesso de Modivas, Vila do Conde, em direção ao Porto, mas também com fila em Águas Santas a afetar os acessos da A4, isto na A3, em direção à via de cintura interna, já com dificuldades antes mesmo do tabuleiro da Ponte do Freixo. Trânsito já está lento na A20, entre a 20, Oliveira do Douro e o acesso ao tabuleiro, e também já muito perto da A29, na ligação da A1 em direção à Ponte da Rábida. Na VC, no sentido da Rábida Freixo, atenção também, uma viatura avariada e mesmo no ramo de saída para a Avenida Fernão Magalhães. Mais a norte, em Bragança, em Vila Flor, esta manhã um acidente no IC5, Vila Flor Ludões, a afetar a circulação em ambos os sentidos. E também indicação em Cortegaça, na Nacional 109, de um acidente que está no local a afetar a circulação. em Lisboa, acidente no acesso da A8, na ligação mesmo à Cril, chegada a Odivelas. É um acidente no último quilómetro da autoestrada, que está com corte de via direita e via central. É na zona do viaduto da Cril que está a complicar mais o final da A8, antes também compacto entre Louros e o Frielas, acesso ao túnel do Grilo, com dificuldades, também na ligação mesmo de Sacavém para Camarate, acesso ao túnel, e depois em Odivelas, ligação entre Odivelas e a Pontinha, túneis de Benfica, com dificuldades no Cacém, no IC19, houve acidente a seguir ao viaduto da Crel de Lisboa para Sintra, tem indicação de viatura já na berma, mas o trânsito ficou mais lento, na A5 também difícil, entre Carcavelos e Oeiras, para a Ponte 25 de Abril, muito perto da área de serviço no Seixal. Mais informações, 820-2010.
1: Até já, Cláudia, já voltamos a falar. Ora bem, Ana Moreira, de tempo como é que nós vamos andar hoje?
8: Vamos estar muito semelhantes aos últimos dias, ou seja, o céu com algumas nuvens daqui para ali, sobretudo de manhã no litoral norte e centro, onde encontramos aquela nubosidade já expectável, a do costume, não é? Vamos agora às temperaturas. Porto e Aveiro vão chegar aos 21 graus hoje, Viana do Castelo aos 22, Leiria e Ponta Delgada 23, Coimbra 24, Guarda e Sines vão chegar aos 25, Funchal, Viseu, Sagres também 26. Olá, Braga. Não temos recebido mensagens de Braga, então. Temos recebido Guimarães, algo se passa. Estou a brincar. Vila Real também, claro, Lisboa e Setúbal 27 de máxima, Bragança, Porto Alegre e Faro 28, Santarém 29, Castelo Branco, Évora e Beja 30 graus de máxima. É isso.
1: Somos nós, uma Ana Moreira e um Paulo Fernandes. Já agora, só para explicar, nós todos os dias depois das 8h10 jogamos ao Ceste de trás para a frente, uma música virada ao contrário, que depois desafiamos a tentar adivinhar quem canta e que música é. Hoje tocámos o genérico do D'Artacão. Foram mais as mensagens depois de D'Artacão
8: do que antes de D'Artacão. Enviar o palpite.
1: Exatamente, porque de facto a música não era fácil de acertar, mas depois de se ouvir...
10: Bom dia, 80. Bem, esta foi maravilhosa. Eu ando todos os dias com uma carrinha de creche e hotel de cães. Portanto, parar nos clientes a estar a ouvir o D'Artacão foi subir o volume e abrir as janelas e pôr toda a gente a rir no meio da rua. E lá foram os meus meninos todos a ouvir o D'Artacão. Obrigada, beijinhos.
1: Obrigado, obrigado. E já a seguir temos um desafio também para si, que tem que ver com Sintra, mas já lá vamos, até porque agora é deixar entrar um dos maiores, é um dos nossos. Tem a forma certa, cada tiro, cada mel, como se costuma dizer. Brian Adams, It's Only Love, nas manhãs da M80.

0: como te continua sempre a funcionar. Tão giro isto. Ana Júlia, Los Hermanos, a tocar nas manhãs da M80. Bom dia. 14 minutinhos agora das 9 da manhã.
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0: Que já cá está. Bom dia, Susana Romana.
3: Alô.
0: Meu bem, como vais brilhar hoje uma vez mais em Macaquinhos do Sótão?
3: Vamos explorar o tecido empresarial deste país.
4: Ai, não.
3: É mais um jogo das empresas.
0: Ok, para ouvir daqui nada e sempre no Rail.
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0: Hoje, o jogo das empresas. 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
1: Diz lá o nome.
2: Áurea Beltrão.
0: Áurea Beltrão.
2: Áurea Betrão.
0: Áurea Betrão.
2: Porque foi um ouvinte que mandou uma lista enorme de coisas. Não usei todos, mas usei várias.
0: Hoje,
2: um grande beijinho,
0: o jogo
2: Áurea.
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2: Muito bem. Não sei se a Áurea Betrão quiser um slogan para ela, ela que manda.
3: Nós os três gravamos fácil.
2: E nós depois fazemos o slogan.
3: Fácil.
2: Portanto, o primeiro mandado por Áurea Betrão.
3: Aí.
2: O que é que faz a empresa?
3: Peraí, falta uma coisa.
2: Pois falta.
3: Foi tão bom aquilo que a Susana traz que até nos esquecemos.

0: Entra no jogo.
1: Eu já canto isto em casa.
2: O Carlão que ponha os ouvidos nisto.
1: Sim, sim. Ora bem, o que é que faz então a empresa Carisma Determinante?
3: Oh, fácil.
4: Massagens.
1: Janelas de alumínio.
3: Esquece isso. Olha.
1: Comércio por grosso de bebidas alcoólicas ou preparação de locais de construção? Carisma Determinante.
4: Construção. Materiais de construção.
1: Preparação de locais de construção?
4: Preparação de locais de construção.
1: Paulo.
4: Locais de construção. Já sabes aqui o que a Susana agora quer que tu saibas.
1: Sim.
4: As coisas,
1: é. Não, se é o primeiro ou o segundo, não dá.
2: Não me metes pressão. Bebidas alcoólicas.
1: Bebidas alcoólicas.
4: Alcoólicas.
1: Portanto, carisma determinante. O Paulo acha que o que traz carisma determinante é comércio por grosso, bebidas alcoólicas. Ana Moreira acha que é preparação de locais de construção. E carisma determinante é uma empresa de janelas de alumínio na Serra das Minas. Um grande beijinho para a linha de Sintra.
2: Mas tu precisas de PVCs e não sei o quê?
4: Eu preciso mandar orçamento.
1: Carisma determinante.
4: Para a minha marquise.
1: Ainda ontem estive a ver a marquise do Cristiano Ronaldo, que é aqui ao pé de nós. O que faz, também mandado pela Áurea, o que faz a empresa Objetivo Similar?
2: Sem explicações.
1: TVDE. Construção de edifícios residenciais e não residenciais.
4: Construção de edifícios, eu estou nessa.
1: Ou comércio por grosso de peças e acessórios para veículos automóveis.
2: Uma oficina.
4: Portanto, construção de edifícios.
2: Comércio de peças para automóveis.
4: Objetivo similar, sou uma construção de edifícios.
2: Não. É das peças para automóveis.
1: Ora bem, a primeira coisa que vos vou dizer é que é na Azambuja.
2: Claro, okay.
1: A Azambuja toda de cabeça no ar. Mas agora.
2: Foi o que eu pensei.
1: Que era na Azambuja. Tu pensaste que era na Azambuja. Claro. É a Brazambuja, que é sempre o que tu pensas. Bom. Objetivo similar, trabalha em construção de edifícios residenciais e não residenciais. Ponto para Ana Moreira.
4: Pronto, já está.
1: O que é que, esta também é enviada pela Áurea, o que é que faz a empresa Palpite Dourado? Não é Pito Dourado, isso era outra coisa, não temos tempo agora.
2: Sim.
1: Palpite Dourado. Comércio por grosso de carpetes e tapetes. Papelaria e tabacaria. Ou galeria de arte?
2: Galeria de arte. Não, então vou para a tabacaria.
4: Então vou para a carpete.
2: Mais para a carpete.
1: Sidos-se. É que de repente vocês foram para todo lado. De repente vocês tentaram correr em direção de todas as empresas possíveis.
4: Não, eu estava a pensar nas carpetes.
1: Sim.
4: Depois senti a atração da coisa da arte.
2: Não. Okay.
4: Mas eu vou para as carpetes.
2: Tabacaria.
4: Para as
2: sempre que há uma tabacaria neste jogo, vou meter tabacaria. Eu sou fiel aos meus princípios.
1: Pois é.
2: Tabacaria da Serra das Mercês.
1: Em São Domingos de Rana.
4: Olha.
2: Não é muito longe.
1: Palpite Dourado é papelaria e tabacaria. E tabacaria.
2: Sempre que há tabacaria, isto não é por acaso que acontece aqui.
1: Ponto para o Paulo, estamos empatados.
2: Acho que levaste um bocado a sério mais.
1: Vamos agora sair do domínio da Áurea e ir para as sugestões de outros ouvintes. Maria João Diogo mandou: desejo realizado. O que é que faz a empresa?
4: Nem queiras saber o que é que me passou pela cabeça.
1: Desejo realizado.
2: Claro, obrigado. Queiras
4: saber o que é que me passou.
1: Comércio a retalho de peixes, crustáceos e moluscos.
4: Ai, quero.
2: Não, isso não é. Não,
1: atividade da ação social para pessoas idosas sem alojamento. Ou comércio a retalho de ferragens e de vidro plano.
4: Santolas e sapateira.
1: Santola e sapateira.
2: Ferragens e vidro plano.
1: Desejo realizado, trabalha no comércio a retalho de peixes, crustáceos e moluscos, diz Ana Moreira.
2: Diz-me só, repete-me só o nome da empresa.
1: Desejo realizado.
2: Ah, então desejo realizado, fácil. Isto é ferragens e vidro plano. Tu tens o desejo de ter uma ferragem e um vidro plano, vais para.
1: Quem
2: vais
1: nunca
2: para
1: desejou ter uma ferragem e um vidro plano?
4: E quantas vezes tu não desejas um carro com umas tostas?
2: Então, claro. Não, não,
4: um
2: eu não desejo.
4: De Santola, que é bem melhor
2: não
4: que
2: é um carro com umas tostas, é um carro de 7 lugares, Ana. Já tens. Já disse.
1: Ora,
2: tu tens
1: bem
2: o teu PVC, eu tenho o meu carro 7 lugares, preciso.
1: Vamos então até São Martinho.
2: Vai.
1: Desejo realizado é atividades de ação social para pessoas idosas sem alojamento.
2: Ah.
1: É uma casinha para vocês.
2: Eu pensei nessa, mas escolhi.
4: Fica no primeiro andar, eu fico o resto de chão.
2: Exato.
1: Portanto, isto quer dizer que vamos para o último item empatados. Um ponto para cada um. E dois que foram
2: lá. Traga-me um sublingual.
1: Este foi enviado pelo Rodrigo Guerreiro.
2: É. Como é que se chama?
4: Rodrigo Guerreiro. Não é o nome da empresa.
1: Não é o nome da empresa. Okay. Deve haver alguma empresa chamada Rodrigo Guerreiro. Mas o que faz a empresa? Naipe de requintes.
2: Naipe de requintes.

0: Eu levo tudo para o mesmo e não quero saber.
1: Não sei para onde é que estás a levar.
2: Naipe de requintes é uma casa de chá, comércio a retalho de tintas, vernizes e produtos similares, ou atividades de salões de cabeleireiro e barbeiros. De naipe de requintes.
0: Tintas.
1: Não, tintas. Nunca nem peso.
0: Por não fazer sentido, é o tintas.
1: Portanto, isto é um grande salão.
0: Limpar o salão, isso é outra coisa.
1: Sim, vê-se muito na autoestrada. Portanto, ou é um grande salão, ou a primeira era o...
2: A primeira é a casa de chá, a segunda é comércio a retalho de tintas, vernizes e produtos similares, e a terceira é a atividade de salões de cabeleireiros e barbeiros.
1: Tintas. Casa de chá em Sintra.
0: Tintas.
1: Na Portela
0: de
1: Sintra.
0: O que é que foi de Évora?
1: Calma.
0: Antes agora... era tudo em Évora, mas agora deixou de ser.
1: Évora está em Banho de Maria.
2: Ora bem, vamos até Vila Verde. Naipe de requintes é... Um de vocês acertou, um de vocês ganhou esta edição. Casa de chá. Casa de chá.
0: E até Paulo disse casa de chá. Casa de chá. É para estar mal. Que nem percebeu.
2: Casa de chá é naipe de requintes.
1: Casa de chá é Paulo. Paulo, casa de chá.
3: Belezas sem mesas, belezas de realeza.
0: Belezas
3: de salão. Realezas e riquezas.
0: Era tirar uma casa de
3: nomes de empresa.
2: Perguntou que era limpar o salão.
0: Eu não devia estar sozinha perdida na vossa private,
1: porque vocês disseram limpar o salão
0: na autoestrada vê-se muito eu. É o quê?
1: As pessoas vão todas entretidas a conduzir a limpar o salão, percebeste agora, colega?
0: Agora já sabe.
4: Estamos cá para isto.
1: Ora bem, um minutinho agora das 9 da manhã. Ailu, James Brown.

0: somos nós, bom dia, agora são 9h02. Atenção que daqui a pouco, em menos de 10 minutinhos, vamos falar sobre Duran Duran. Temos uma belíssima notícia para lhe dar e que é do seu interesse. Já sabe, quando dizemos isto, quer dizer que se calhar há por aí bilhetes, se calhar... Bom, já lá vamos. Para já, vamos avançar com as notícias. A edição é feita pela Mónica Baltazar. Mónica, os estudantes em França continuam os protestos hoje com a presença de uma figura conhecida.
1: Esta sueca Greta Thunberg está entre os manifestantes numa escola em Saint-Denis, na área metropolitana de Paris. Os estudantes do ensino secundário voltam aos protestos e exigem melhores condições nas escolas. É muito tentado ouvir o Luís Acemedo, que vive na região de Paris. Tem um filho no 12º ano que diz ter ficado impressionado com a violência policial.
2: Ele próprio está bastante impressionado com a violência policial e com alguns dos seus colegas que levaram com muito gás lacrimogéneo e que não ficaram bem durante alguns dias. Ele viu alguma da violência policial. Ele não esteve propriamente na rua, mas esteve à parte do liceu a fazer bloqueios, mas já na repressão que foi feita aí, ele já viu a violência que o marcou, de facto, e eu senti-o bastante inquieto em relação a isso, mas ao mesmo tempo isso também tem reforçado a vontade de muitos deles a continuarem os bloqueios e continuar as manifestações, também é o caso do meu filho.
1: O relato de uma portuguesa que vive na região de Paris. Há mais uma polémica a envolver o ministro Luís Neves. O Ministério da Administração Interna rejeita as acusações do secretário-geral Ricardo Carrilho, que foi demitido ontem. Um comunicado divulgado ao final da noite fala em quebra de confiança, Miguel Leia.
3: Uma quebra de confiança resultante de situações, algumas de particular gravidade. É o que escreve o gabinete de Luís Neves. Diz que Ricardo Carrilho tentou prejudicar o funcionamento do Ciresp e que extinguiu um importante centro desta rede de emergência em plena época de incêndio. À revelia da tutela e sem apresentar soluções. O MAI aponta ainda a recusa da Secretaria-Geral em pagar uma indemnização à empresa que gera o Ciresp e acusa ainda Ricardo Carrilho de adiar decisões que permitiriam disponibilizar geradores e rádios Ciresp às juntas de freguesia.
1: Num comunicado que foi assinado pelo ministro e pelos três secretários de Estado. E hoje começa a segunda jornada da Liga dos Campeões. O Sporting joga em França depois de ter entrado na prova a ganhar Paulo Rico.
4: A vitória por 3-1 na primeira jornada sobre o Galatasaray deu ao Sporting os primeiros pontos e uma margem de confiança no arranque da Liga. O Lens também entrou a ganhar fora de casa frente ao Slavia de Praga por 3-2. A equipa francesa está no 10º lugar da tabela, mas já conquistou a Supertaça de França. Ganhou ao Paris Saint-Germain esta época. É um jogo que pode registar mais uma marca importante para o treinador Rui Borges. Em caso de vitória, iguala Ruben Amorim no topo dos treinadores com mais vitórias pelo Sporting na Champions, ou seja, 8 vitórias em 18 jogos, exatamente igual ao agora técnico do Milan.
1: O jogo do Sporting começa quando faltarem 15 minutos para as 6 da tarde e amanhã, em vez do Porto, jogar em Sevilha com o Betis.
0: Já voltamos a falar, até já, Mónica. Relembramos então, daqui a pouco, em menos de 5 minutinhos, ele vai haver faladura sobre o Duran Duran e atenção que quando nós falamos sobre o Duran Duran e sobre o concerto que aí vem, se calhar, vamos falar sobre bilhetes para o concerto do Duran Duran. Sim, se calhar. Mas já lá vamos. Antes, o tempo e o trânsito.
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11: Agora são 9h08, vamos avançar para o trânsito, que na M80 é uma oferta pneus Continental. 9 da manhã, Cláudia Capela, ponto da situação.
12: O IC5 em Vila Flor, no distrito de Bragança, encerrada a circulação em ambos os sentidos. O trânsito foi cortado na sequência de um acidente muito grave, com um pesado e duas viaturas ligeiras em Vila Flor, ligação a Ludões, e portanto nesta ligação o trânsito a ser desviado para a Estrada Nacional. Há trânsito também ainda acumulado nas ligações à cidade do Porto, uma manhã com uma viatura avariada na saída para as Antas, na Vicia Rábida Freixo, mas as maiores dificuldades no lado inverso em direção às Antas e à A3, a partir do acesso da A20 para a Ponte do Freixo, a zona entre A20 e mais perto de Oliveira do Douro, também ainda em Santo Ovídio, em Gaia, para a Ponta Rábida, o acesso ao tabuleiro da Ponte do Infante, igualmente com dificuldades em direção à Rua das Fontainhas, e os acessos da A28, com o trânsito compacto na zona antes de Parafita, mais difícil Ponte de Leça, Avenida AEP, e também Via Norte preenchida entre a A4 VCI com fila na A3 em Águas Santas. Na área de Lisboa, destaque para a A8, hoje com maiores dificuldades na chegada a Lisboa, um acidente junto à ligação à Cril, mesmo no final da A8, agora com corte via direita. Foi reaberta a via central, o trânsito tem estado compacto em Frielas para o túnel do Grilo e na ligação com a A8, também ainda lento na calçada de Carris, zona do Campo Grande com maiores dificuldades, porque ocorreu o acidente mesmo no cruzamento do Campo Grande, a afetar a Avenida Padre Cruz, a ligação do Campo Grande para a Segunda Circular e também a Segunda Circular, ainda com fila entre Sacavã e a zona do aeroporto e o Campo Grande, lado inverso Torres de Lisboa. Dificuldades também no IC19, complica-se Sintra-Lisboa antes do viaduto da Crela, agora acidente em via esquerda, há fila a partir do Cacém e também dificuldades no lado inverso porque foi feito o corte via direita para retirada de destroços relacionados com o acidente pouco depois do viaduto da Crela, fila ainda em Oeiras na autoestrada de Cascais. Mais informações, 820-2010.
11: Cláudio, 9:30, voltamos a chamar por ti. Até já. 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Avançamos agora para o tempo, que na M80 é uma oferta Opticenter e Vulcano. Ana Moreira, faz-te justiça.
8: E avanço desde já com aquela coisinha boa, que é o guarda-chuva ainda não é para usar. Claro que a chuva faz falta, claro que estamos no outono, mas facilita muito, não é, a logística, sobretudo a pequenada que vai para a escola, verdade seja dita. Céu pouco nublado então, se bem que de manhã no litoral norte e centro contamos com aquela nebulosidade expectável. No que diz respeito a temperaturas, Porto e Aveiro Aveiro 21 graus, Viana do Castelo 22, Leiria e Ponta Delgada 23, Coimbra 24, Guarda e Sines 25, Funchal, Viseu e Sagres 26, Braga, Vila Real, Lisboa e Setúbal 27, Bragança, Porto Alegre e Faro vão chegar aos 28, Santarém aos 29, Castelo Branco, Évora e Beja vão chegar aos 30.
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11: E agora são 9h12. Bom dia, uma Susana Romano, uma Ana Moreira e um Paulo Fernandes, que vamos sim então falar agora disto. Já estávamos a prometer desde as 9 da manhã. Portanto, vamos lá. Portanto, 3 de novembro acontece concerto de Duran Duran no Mel Arena, claro, com a M80. São 40 anos de carreira, êxito atrás de êxito. Sabemos, até porque já demos aqui bilhetes de manhã, sabemos sim, que está a ser a loucura com os bilhetes, mas também sabemos que não andamos a brincar nisto. Portanto, o que é que vai suceder nesta rádio?
8: Aqui ainda por cima, dia 3 de novembro, é quase, está quase a acontecer.
11: Sim, sim.
8: Vai ser hoje à tarde. A Elsa Teixeira vai sair do programa e vai estar num local em Lisboa com um cartaz nas mãos a dizer: prova M80 que merece ir ao concerto dos Duran Duran, tal e qual como nós fizemos aqui nas manhãs. Vamos repetir a receita. Portanto,
11: o bolso saiu bem, repetimos a receita,
8: não
11: é?
8: Está. Tem de ouvir o Regresso a Casa da M80 hoje, dia 13 de outubro, para perceber as pistas que vão sendo dadas no local exato onde vai estar a Elsa Teixeira. Vai ser em Lisboa. Apenas recordar que a Malta do Norte e do resto do país há passatempo a decorrer em m80.pt. Não se sintam excluídos, mas por logística, não é? Para mandar a Elsa à solta, terá que ser aqui pelas nossas imediações. O primeiro ouvinte a chegar ao pé da Elsa e cantar uma música dos Duran Duran ganha um convite duplo para vê-los ao vivo no próximo dia 3 de novembro. Já tivemos uma ex-ministra.
11: Verdade.
8: Contamos com...
11: Verdade. Sempre a subir. Portanto, hoje à tarde, muita atenção.
14: Conta como peculato, não?
8: Ela chegou lá, cantou, ganhou.
11: Exatamente. E estando em gelo firme. Bom, a Few to Kill, Duran Duran, nas manhãs da M80.

0: Em breve vai ser anunciado o novo Bond. A ver, vamos quem é que vai ser. Duran Duran, nas manhãs. Bond, James Bond. 9 horas e 17 minutos, manhãs de M80, bom dia.
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2: Bom dia, bom dia.
0: Bom dia, Paulo.
2: Ontem falámos aqui de Cristiano Ronaldo, não por ser o novo James Bond.
3: Estás doente?
2: Estou um bocadinho constipado.
3: Estás atacado.
2: Está fanhão. Estou um pouco atacado, ainda por cima vou ter um dia longo. Bom, mas vai correr bem, porque vou ficar a ouvir a M80 para perceber, claro, onde é que a Elsa vai dar os bilhetes de Duran Duran.
3: Muito bem, educado.
2: Ontem falámos aqui do Ronaldo e dos seus 980 golos, faltavam 20, agora faltam 19, porque ele marcou mais um, marcou na vitória do Al Nassr por 3-1 na Liga dos Campeões da Ásia, mas o que se fala é de outra coisa que aconteceu nesse encontro, nesse jogo. Um momento carregado de simbolismo. Ronaldo, isto tem sido notícia e tornou-se viral, principalmente na Arábia Saudita, beijou o símbolo do país, da Arábia, que está na camisola do Al Nassr. Portanto, composto pela espada e pela palmeira, o emblema, símbolos máximos da Arábia Saudita, acho que nunca o tinha feito.
3: Já foi dito que não... Bem, não interessa-se, desculpa.
2: E no final do jogo, segurou num cachecol da Arábia Saudita, enrolou à volta do
0: pescoço. Mas é do Al Nassr, é da Arábia Saudita.
2: Da Arábia Saudita, sim. E voltou a saudar os adeptos.
4: Vocês sabem que eu tenho uma teoria, há um ano.
3: Ela tem.
4: A teoria de Cristiano Ronaldo ainda vai jogar pela seleção da Arábia Saudita. E toda a gente diz, não é possível. Tenho uma palavra para vocês, Infantino.
2: Ele não pode.
4: Eu sei que ele não pode, segundo as regras.
2: O filho poderá.
4: Mas eu acho que ele vai jogar pela seleção da Arábia Saudita. Ele não
3: renega, isso renega a nacionalidade portuguesa.
4: O país onde tu jogaste antes deixar de existir. Por exemplo, a Jugoslávia deixou de existir. É o único caso em que tu podes. O país em que tu jogavas anteriormente deixar de existir.
3: Then again, Infantino.
4: Mas Dana Gana Infantina, essa é a minha teoria.
2: Há várias interpretações para este gesto e vamos ser rigorosos também, porque há quem fale que pode ter a ver com os ataques que a Arábia Saudita sofreu e que destruiu o aeroporto.
3: É isso.
2: E que destruiu o aeroporto e por isso ele está solidário com o povo.
3: Eu acho que sim, deve ser isso. A minha intuição diz isso.
2: Também acho que sim.
4: Hoje pôr dinheiro na minha teoria, sim.
2: Hoje é dia de Liga dos Campeões, o Sporting joga em França com o Lens. Sim, diz-se Lens, eu leio o S no fim, nesta cidade leio o S no fim. O jogo é às 5h45, é logo um dos primeiros dois jogos para abrir esta segunda jornada e eu vou estar exatamente, era isso que eu queria dizer, à mesma hora a comentar o jogo entre o Sabá do Azerbaijão e o Slavia de Praga da Chequia para a
0: Dazón. Clássico de bola.
2: Sim, mas eu na preparação para este jogo e a preparação dos jogos dá-nos estas ferramentas e este material, deparei-me com a carreira do treinador do Sabá e eu queria falar aqui um bocadinho disso porque acho espetacular. O treinador do clube é Valdas Dombrauskas, um lituano, e a história é muito curiosa porque ele há 24 anos foi ao concurso televisivo Quem Quer Ser Milionário.
4: Tu contaste essa história maravilhosa,
0: É o mesmo Valdas Dombrauskas.
2: Dombrauskas.
0: Eu tenho a ideia que sim, depois tem uma carreira incrível que já vai agora nos Azerbaijão.
2: Sim. Ganhou o prémio que era de 1.200 euros, quase, na altura, em termos de transição, era 4 mil litas, mas há 20 e tal anos era dinheiro e ele podia ter aproveitado o dinheiro para fazer outras coisas, viagens, comprar e investir na sua parte pessoal, sei lá, uma casa, carro. O que é que ele queria ser? Era treinador, tinha 20 e poucos anos, daí para cá estudou-se, formou-se, partiu muita pedra, foi para. Metaforicamente falando, foi para a Inglaterra, estudou ciências do desporto, fez coaching em Londres, visitou academias de formação, passou por Manchester United, Brentford, Fulham, fez estágios, foi-se formando, regressou à Lituânia, começou a trabalhar em equipas jovens, entretanto já ganhou campeonatos na Letónia, Bulgária e Croácia, ganhou títulos na Lituânia, e agora está no Azerbaijão e chega à Liga dos Campeões com 49
3: anos. Estas histórias inspiram a malta.
2: É muito giro. Todos nós fazemos um bocadinho... Fizemos todos, naturalmente, eu lembro que também fiz. Queria trabalhar tanto em rádio que abdiquei do sítio onde trabalhava, perdendo dinheiro, ficando 3 meses a estagiar a custo zero para conseguir ficar a trabalhar na rádio e ainda cá estou, já lá vão 20 e tal anos.
0: E agora estás aqui, já viste?
2: Agora estou aqui. Podia estar noutro sítio, mas estou aqui e estou muito feliz. É um facto. Mas sim, às vezes temos de abdicar um bocadinho da parte
0: financeira. Escolhas.
2: São escolhas.
3: É a travessia do deserto.
2: É um bocadinho. No fim de semana passado falou-se muito e assinalou-se o Dia da Saúde Mental. Foi no sábado e eu queria destacar aqui e elogiar a campanha do Olímpico do Montijo. Muito bem. A frase era: nem todas as batalhas que acontecem dentro de campo são visíveis. Neste Dia Mundial da Saúde Mental, lembra-te que ninguém joga sozinho. O que é que o Olímpico fez? Colocou uma imagem, uma espécie de um treino em drone visto de cima, com muitos jogadores a fazerem passos. Só se via praticamente a bola a circular de um lado para o outro, visto de cima, e só se percebia as cabeças dos jogadores com a frase, e cada um tinha uma frase. Portanto, em vez de ser um jogador, imaginemos, Paulo, António, Miguel, era: o fui despedido, sente-se sozinho, vou ser pai, não tenho amigos, perdi a minha mãe, não vou jogar. E então era eles a fazer passes entre
4: muito
2: eles.
4: Giro.
2: Basicamente mensagens positivas e negativas. Eu creio que o objetivo era mostrar que ninguém está sozinho, porque a bola rolava de uns para os outros e a importância da saúde mental e reforçar o apoio emocional entre todos. Termina com a frase, uma cidade, um clube, e portanto parabéns ao Olímpico Montijo, que eu acho que
4: muito
2: fez uma campanha
4: muito,
2: muito, muito interessante. Ontem não falei, mas queria falar aqui, Madalena Costa, a portuguesa de 17 anos, que revalidou o título mundial de patinagem artística. Madeirense de 17 anos, que conquistou o mundo, foi no Paraguai, bicampeão do mundo, sénior na disciplina de patinagem livre. Eu só de ler isto canso-me, porque as imagens são assustadoras. Assustadoras é bom, porque ela faz.
3: Sim, sim, sim, eu fico. Não é qualquer pessoa que
2: sim,
3: faz aquilo.
2: 17 anos fazer aquilo é incrível. O João Cruz conquistou o ouro, a Rita Azinheiro conquistou a prata e Portugal está em grande também na patinagem artística.
4: Boa.
2: Onde é que Elsa vai estar? Que eu preciso de ir buscar bilhetes para o Pedro André?
3: Amigo, tens que ouvir a partir das 4.
2: Ok. Vou perseguir a Elsa e roubar-lhe tudo o que ela tiver na altura.
4: Logo aqui, mas logo aqui no corredor,
2: sim, sim,
4: logo,
2: sim,
4: se não há deixar de cabeça.
0: Se é para fazer, faz bem feito, não é?
2: Não é como a Ana Moreira, que disse que era em Lisboa e depois foi para o Vieira Norte.
3: Não foi.
0: Rica, amanhã vens?
2: Amanhã vem, até amanhã.
0: Então vá, até amanhã.
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0: Para ouvir todos os dias depois das 9h10 aqui nas manhãs da 80 e sempre, sempre para ouvir também no Rayo. Belíssima aplicação, transversal a todas as rádios aqui da Bauer, R-A-Y-O. Van Halen Jump, já nas manhãs da 80. Bom dia, uma excelente terça-feira.

0: 9 horas 26 minutos, manhãs de M80. 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
0: E também, daqui a nada, com os Spin Doctors.
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0: adoro. Spin Doctors a tocar nas manhãs da M80. Bom dia, são 9 horas 31 minutos. Já a seguir atualizamos o trânsito. Para já, olhamos para as notícias. Mónica Baltazar a fazer a edição do João Vimei. Mónica, vamos falar dos protestos em França.
1: Várias escolas já foram bloqueadas, caixotes do lixo incendiados. Os estudantes do ensino secundário voltaram aos protestos para exigir melhores condições nas escolas. A M80 ouviu Luísa Semedo, que vive na região de Paris. Tem um filho no 12º ano. A portuguesa conta que o filho ficou impressionado com a violência da polícia.
2: Ele próprio está bastante impressionado com a violência policial e com alguns dos seus colegas que levaram com muito gás lacrimogéneo e que não ficaram bem durante alguns dias. Ele viu alguma da violência policial? Ele não esteve propriamente na rua, mas esteve à parte do liceu a fazer bloqueios, mas já na repressão que foi feita aí, ele já viu violência que o marcou, de facto, e eu senti-o bastante inquieto em relação a isso, mas ao mesmo tempo isso também tem reforçado a vontade de muitos deles a continuarem os bloqueios e continuar as manifestações, também é o caso do meu filho.
1: A ativista sueca Greta Thunberg está entre os manifestantes hoje numa escola em Saint-Denis, na área metropolitana de Paris. As forças russas abateram mais de 600 drones ucranianos durante a última noite. A maioria tinha como alvo a região de Moscovo. Está disponível a partir de hoje o terceiro e último episódio do podcast sobre a história da banda Rádio Macau, A Vida Num Só Podcast. Este episódio final atravessa as últimas décadas dos Rádio Macau, incluindo os períodos de paragem da banda. A vocalista Shana reflete sobre o que motivou a primeira pausa do grupo no início dos anos 90.
3: Tínhamos tido 10 anos intensos de trabalho. Era um trabalho intenso em termos de concertos, de edição de discos, e estávamos realmente esgotados. Eu, entretanto, quis também voltar a estudar filosofia. Portanto, basicamente acho que todos quisemos fazer outras coisas. Éramos muito novos quando o projeto começou, não tínhamos experimentado outras vias mesmo dentro da música, e sentimos essa necessidade até para que quando retornássemos ao Rádio Macau viéssemos com outras experiências que pudessem enriquecer o projeto.
1: Para ouvir de íntegra no site M80 e nas várias plataformas de streaming.
0: Mónica, já voltamos a falar, até já. Ayla, Cláudia Capela, a nossa colega de trânsito. Vamos a isto.
4: Com a informação em última hora de que a Nacional 114 entre Santarém e Rio Maior está agora com a circulação interrompida devido a um acidente, tem a indicação de que é na zona da Azambujeira e a circulação está a ser afetada em ambos os sentidos. Uma manhã também marcada agora por três ocorrências no IC19. A Sintra-Lisboa, para além do acidente que já aqui há pouco tinha dado conta antes do viaduto da Crela em via esquerda, ocorreu um outro um pouco atrás, no viaduto de Tercena, também via esquerda ocupada, o trânsito morado a partir do Cacém, e há informação de uma ocorrência, ainda sem mais detalhes, logo a seguir à saída para o Palácio de Queluz, mas no sentido de Lisboa para Sintra. Para já com a indicação de via esquerda e parte da via direita cortadas, e o trânsito já está a ficar condicionado a partir do nó da Amadora. Circulo também aqui com muita precaução. Igualmente ainda acidente em fase de resolução na chegada a Lisboa através da A8, um acidente ao quilómetro 1.700 com via direita ainda ocupada na zona do viaduto da Crile e a afetar a ligação a Lisboa. Também agora com início de trabalhos, corte via esquerda, mas no ramal de acesso de Frielas, A8, em direção ao túnel do Grilo. Igualmente dificuldades nas ligações ao Campo Grande, saídas da segunda circular e acesso à segunda circular Campo Grande e também da Avenida Padre Cruz. Um acidente mesmo na zona do viaduto da segunda circular está aí a deixar o trânsito muito complicado. Ainda com dificuldades perto do segundo viaduto do Feijó, na A2, para a ponte 25 de Abril, em Oeiras, na A5, e o eixo Norte-Sul continua com demora entre a Meixoeira e o Lumiar. Também ainda dificuldades na área do Porto, especialmente em Gaia, para a ponta Rábida, em Coimbrões, via de cintura interna, Bom Joia, Noda A3, e ainda em Águas Santas, na A3, o IC5, esta manhã, encerrado ao trânsito nos dois sentidos, em Vila Flor, Distrito de Bragança, devido a acidente grave. Mais informações, 820-2020.
0: Está complicado, aquilo lá, já te voltamos a chamar. Até já. Colega.
5: Vamos espreitar então o tempo. Hoje as temperaturas sobem um bocadinho, falamos dos 30 graus, eles chegaram, mas chegaram onde? A Castelo Branco, Évora e Beja. 30 graus então por lá, Santarém 29, Bragança, Porto Alegre e Faro 28, Braga, Vila Real, Lisboa e Setúbal 27, Funchal, Viseu e Sagres 26, Guarda e Sines vão chegar aos 25, Coimbra aos 24, Leiria e Ponta Delgada 23, Viana do Castelo 22, Porto e Aveiro serão os pontos mais fresquinhos, com 21 graus de máxima. Se olhar para o céu, pouco nublado em princípio, se bem que de manhã já sabemos como é que é, no litoral norte e centro, há sempre aquela nebulosidade normal que depois, em princípio, vai dissipando. É esta a previsão do estado do tempo para hoje.
0: Queres festa, queres festa, esta quer festa, a Ana Moreira quer festa.
5: O Paulo até está a comer uma barrinha proteica para ganhar
0: tem de ser.
5: Energia para o que vem.
0: Cabedal. Sim, de facto, daqui a pouco avançamos para as... Aliás, começamos a avançar agora, de resto, como sempre, de segunda a sexta-feira, para as grandes questões da humanidade. E se nunca ouviu, nós explicamos. Mas o que é isto das grandes questões da humanidade? Todos os dias, depois desta hora, trazemos aqui à mesa das manhãs da 80 uma pergunta com respostas que normalmente dividem. Ou sim ou não, ou faz assim ou faz assado. A de hoje não é exceção. Lá está, é uma grande questão da humanidade. Imagine, tem uma ferida pequenininha, assim, na mão, põe um peso rápido e tira o peso. Depressa ou devagar? Com uma vez, ou vai dar devagarinho ali a fazer prolongar a dor? Já está percebendo a que eu estou a chegar, não é? Obviamente que um penso desses pequenininhos, assim, um penso rápido, se tira depressa, assim só de uma vez, zanga, está feito, já nem sentes.
5: Pronto,
0: Ana.
5: Eu posso ir devagarinho, porque às vezes pode não ser na mão e pode ser noutro sítio onde haja aquela penugem.
0: Vamos pôr no mesmo sítio onde pode haver a penugem, aqui no antebraço, onde que há pelo. Tá, tiras depressa à mesma, é mais depressa. Dói menos. É lá.
5: A tipo de depilação.
0: Zana.
5: Ai, tem que espirrar só um bocadinho.
0: Santinho. Pronto. Portanto, vamos lá. 910, 25, 80, 81. Santinho, saúde.
5: Caramba.
0: Diga-nos, na altura de tirar assim um daqueles pensos pequenininhos, numa ferida pequenininha, tira depressa ou anda lá. Devagarinho. Queremos saber, está bem? 910, 25, 80, 81.

0: 7 minutos agora das 10 da manhã. Bom dia. Ligou agora à rádio. Feira Muxo está com as manhãs da Matenta. Obrigado pela escolha. Uma Ana Moreira e um Paulo Fernandes, a caminho das grandes questões da humanidade. E o que é isto? O que são isto as grandes questões da humanidade? Perguntas que normalmente têm respostas que dividem equipas. A de hoje parece-me que não é exceção, lá está. Tem uma pequena, imagine isto, tem uma pequena ferida assim na zona do antebraço. Põe um penso rápido. Quando chega a altura de tirar, tira depressa só de uma vez ou vai lá devagarinho, com um bocadinho.
1: Não, tu estás a fazer isso como se fosse algo de fraqueza, mas não,
0: não
1: é?
0: Não,
1: é fraqueza. Subtileza. Tirar devagar com subtileza, porque tudo que é depressa não é bom.
0: É esse o teu argumento, tudo que é depressa não é bom. Veja.
1: É o meu argumento, acho perfeitamente preferível fazer as coisas com calma, até porque às vezes podem vir pelinhos e penugem
0: atrás. Epá, vem e pronto, e está feito.
1: Um dia destes, juro-te, um dia destes vamos fazer, eu trago cera e ponho-te nessa pernoca para ver o que é que dói.
0: Eu agora temi pela saúde deste programa para ver onde é que tu ias pôr a cera. Bom, 910-25-80-81, por favor. Tirar o penso depressa só de uma vez ou vai lá com.
2: Bom dia, Jason.
1: Puxa por mim, puxa.
0: Eu sei. Não, de ti e pelos ouvintes que tiram devagarinho com tudo, muito provavelmente. Eu sei,
1: claro, nós formamos um gangue e esperamos-te aqui na Sampaio Pina.
0: E está tudo bem, vou ser enxovalhado, está tudo bem. Mas também do outro lado tenho alguém que provavelmente fará como eu. Tira aquilo de uma vez e está feito.
2: Bom dia, Jason Madeira. Olha, em relação ao pensinho, como também sou tenho. E assim um bocado de pelo, isto tem que ser como tipo Fórmula 1.
0: Já está. Mas,
2: olha, fica sem pelo, mas pronto, paciência. É Rapidex. Beijinhos.
0: Qual é que é a grande coisa? É depressa e pronto, e mais nada. Vamos lá. 910-25-80-81.
1: Devagarinho com subtileza.
0: Oh, só de uma vez. Sem dó nem piedade e já passou. Uma pessoa já nem se lembra. Como se faz?
1: Isso é o que tu fazes aos miúdos, não é? Adultos.
0: E não resulta?
1: Oh.
0: Nós gritamos tanto um com o outro, gritamos tanto um com o outro, pá. Parecemos duas idosas, está à janela a mandar.
1: As barretas.
0: Sim. Ansioso para chegar ao lar com esta. Os dois de andarilha amarraram com o outro. António Variações, nas manhãs da 80.

0: trabalhar, trabalhar é connosco aqui nas manhãs da M80 e grandes questões da humanidade também é connosco aqui nas manhãs da M80. Grande questão de hoje. Tem um penso assim no antebraço, um daqueles aí para tapar uma feridinha, uma bolha, por exemplo. Quando chega a altura de tirar, vai, zaina! De uma vez só, sem
1: zaina.
0: Doer. Sem
1: zaina. Doer, porque hashtag zaina.
0: Porque é assim que se faz. Zaina! Tira só de uma vez, sem depressa, e não está a prolongar o sofrimento e não fica ali às voltas, ou então faz como a outra.
1: Faz como a outra e faz muito bem, porque faz com ligeireza e subtileza. Porque não anda para aí a fazer as coisas a despachar, leva o seu tempo, porque vai que se magoa. Às vezes, se tu tiras muito rápido, vai que colaste mal o penso na ferida e vem, eu vou dizer isto, vai ser horrível, vem uma crosta atrás. Ainda estragas o que já tinha resolvido. Estás a entender?
0: É tão radiofónica esta mulher.
1: Precisas de ir com calma.
0: Tá bem, então vá. Prepare-se, quiçá vai ser hoje a pessoa que vai desempatar o ouvinte, ou a ouvinte que vai desempatar aqui nas manhãs da M80 esta grande questão da humanidade, a qual nós marramos sempre um com o outro.
2: Bom dia, M80.
0: Vamos ouvir aqui a Rita.
2: Aqui é a Rita da Quinta do Conde.
1: Olá.
2: Oh, Ana, por então, amor de Deus.
0: Já foste.
2: Então, nós mulheres que fazemos a depilação a cera, que aquilo é rápido,
1: Zaina.
2: E aguentamos. Zaina. Tu não consegues aguentar tirar um simples pensezinho de uma ferida.
1: Oh, Rita,
2: assim,
1: Rita.
2: Tipo rápido.
0: Vamos fazer assim. Rita. Fazer
2: assim.
1: Oh, Rita. Cera é uma coisa. Penso rápido é outra. Eu na cera estou consigo. É salve-se quem puder, venha à posição que for, vai tudo. Vocês perceberam? Agora, quando é um penso rápido, eu tenho medo de, ao colocá-lo, parte da cola ficar na ferida, vamos por exemplo, e depois estrago o processo. Portanto, eu vou com calma para ver se é
0: assim,
1: seguro tirar, tipo como o outro faz, tipo zaina só no fim.
0: Estou a ver aqui, nós quando chega a esta altura, escolhemos aqui de forma completamente aleatória o número de telefone, já estou a ver aqui uma forte candidata para quem nós vamos ligar, portanto, quem sabe é para si que vamos ligar daqui a pouco nas manhãs da M80 para desempatar esta nossa questão. É já a seguir aqui nas grandes questões da humanidade e este espaço pode ser seu.
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vários dias por volta desta hora, portanto uma pergunta com resposta que normalmente divide equipas, a de hoje não é exceção, tem assim uma pequena ferida na zona do antebraço, coloca um pelo

0: Mónica Barbosa, que está em direto connosco a partir de Gaia. Bom dia, Mónica.
1: Olá, Mónica.
2: Olá, bom dia. Bom dia, Pedro.
1: Tudo bem?
0: Esse dia começou bem, está a começar bem, Mónica.
2: Tudo bem, obrigada.
0: Agora estava a dizer assim, não, estou convosco ao telefone.
1: Não,
0: não, estava bem até agora.
1: Antes é que estava bom.
2: Estava bem até eu me enganar no nome, não sei se perceberam.
0: Percebemos,
2: não sei se perceberam. Vocês não andam, não estão atentos.
1: É Paulo, Paulo.
0: Paulo,
2: exatamente.
0: Paulo, Paulo,
2: Paulo.
0: Diga-me cá uma coisa. Como é que me chamou para lá?
2: Diga.
1: Foi Horácio.
0: Foi Horácio, muito bem, não faz mal.
2: Foi
1: Horácio, o Seródio, não sei bem.
0: Portanto, a nossa ouvinte Mónica. Está-nos a ouvir bem, Célia?
2: Perfeitamente, António.
0: Oh, Carla, gosto tanto de si, Célia.
1: Alguém me chama de Sheila, por favor.
2: Sou Carla,
0: diz,
2: também.
0: Diz.
1: Eu quero ser Sheila hoje.
0: Mónica, a Ana Moreira quer ser Sheila, está bem? Fica já a saber.
2: Ok, Sheila, muito prazer. Obrigada.
0: Oh, Mónica, bom dia. Então, diga-nos lá, qual é a sua profissão?
2: Sou motorista de autocarro.
0: Ok, espetáculo.
1: Uau,
0: tem assim algum hobby particularmente que gosto de fazer, não?
2: Sim, gosto de correr.
0: Okay, ok.
1: Ah, ao contrário de mim. Porque correr eu acho que só para uma estirpe de gente.
0: Claro, só para os corajosos.
1: Exatamente, porque eu aquilo cansa-me imenso.
2: Mas então eu sou corajosa há bem pouco tempo, porque eu também não gostava.
0: Ok, e corre todos os dias ou corre assim só de vez em quando?
2: É assim, corro todos os dias. Pode haver um dia ou outro que por razões profissionais, horários, não, não sei o quê. Mas normalmente todos os dias.
1: Mas é uma corridinha que é meia horinha ou é uma distância que faz?
2: É sim, 5 quilómetros, dá mais ou menos meia horinha, porque eu não sou nenhuma atleta de alta competição, não é?
0: Fará-se fosse. Oh, Mónica, de onde é que é de Gaia? Oh, Mónica, então é meter-se a caminho, meter-se a corrida, e está aqui na Sampaio Pina, Lisboa, tarde nada em 2 horas. Escolhe a dúvida. Bom!
1: Meu Deus!
0: Está a correr bem até agora, não é, Mónica?
2: Está a correr, exatamente, está a correr bem até agora.
0: Agora é que nós vamos ver como
1: não
0: é que isto corre.
1: Começa a condicionar a Mónica.
0: Mónica, então, não, Célia, trata as tuas por nome.
1: Desculpa, Célia.
0: Ai,
1: porque depois a Célia fica
0: Mónica, grita-se tanto neste programa, enxovalhamos tanto um ao outro. Qual é que
2: ai, é tão bom, adoro-vos ouvir, adoro. Todas as manhãs, sempre que eu estou em casa.
1: Tu linda.
2: Adoro. Já não é a primeira vez que mando para aí mensagens.
0: Obrigado.
1: Não esteja a
0: bom, vamos lá, isto das duas uma, ou toca aqui o Vira do Minho ou toca aqui a Gaita de Foles da Escócia se eu ganhar. Grande questão da humanidade, tem um pensinho assim no antebraço, tem uma ferida, na altura de arrancar esse pensinho, como é que tira? Depressa, de uma vez só, ou tira devagarinho? Mónica Barbosa.
2: Comigo não há mimimi, é arrancar toda a velocidade.
0: Pronto, hoje até vem de quilte, vem de saia.
1: Não há mimimi.
0: É, não é? Ai, lá, Mónica. Estava-se mesmo a ver isto a chegar. Olá, mas onde é que a Carla de Gaia havia de tirar isto devagarinho?
1: Eu desconfio que não houve uma alminha que fosse como eu de tirar
0: E diga uma coisa, faz a mesma coisa ao seu pequenote, que agora que já tem 23 anos, já sabemos, mas faz a mesma coisa? Ou fazia a mesma coisa quando é a altura de tirar?
2: Não, tenho que ser honesta, não. Ou metia primeiro o pensinho e tirava devagar, todinho, não é?
0: Mas é honesta, pronto, está bem. Mas está bem. Aquilo custa muito menos, não é?
2: Eu acho que ali até aos 3, 4 anos, depois disso, arranca com toda a força, porque...
0: Zaina que se diz, Mónica. Diga lá a Zaina só para ir feliz e contente para casa.
2: Zaina.
0: Toma. Está linda. Mónica, ganhámos o dia consigo.
1: Oh, Mónica,
0: okay.
1: Foi muito bom,
2: obrigada.
1: Querida. E quando for correr, não se esqueça, pode usar e devia ouvir a nossa aplicação para continuar a ouvir a M80 correr, ouvir as músicas que são de longe da sua vida, já viu? Maravilha.
2: Sim, claro que
1: tem
2: sim.
1: Tem que sacar o rail, está lá tudo.
2: Eu há bem pouco tempo, pronto, estava assim num dia
0: mais coisa,
2: exatamente.
1: Sim.
2: E então fui à aplicação e eu vi a M80 baladas.
0: Espetáculo.
1: E a coisa não se resolveu. Claro que se resolveu.
2: Não, piorou.
0: É até as pedras da calçada choraram. Querida Mónica.
2: Completamente.
0: Olha, um grande beijinho, tem uma gargalhada absolutamente incrível, maravilhosa.
1: Se piorou e agora está com esta gargalhada, afinal não piorou nada. Lá a longa coisa melhorou.
0: Mónica, um grande beijinho, obrigado. E agora já sabe, a partir do dia de hoje, sempre que estiver a tirar assim um peso, uma ferida, vai-se lembrar de nós, não é?
1: E vai ter que dizer o quê?
2: É?
1: E quando for atirar o penso, vai ter que dizer o quê?
2: Zaina.
0: Pronto, aí está, espetáculo. Beijinhos, Mónica. Até bom dia.
2: Um beijinho,
0: obrigado. Bom dia.
2: Beijinho.

0: Já estou a ver. Chega ao final do ano, quando vem aquela palavra do ano, estás Zaina. A ver? Vai aparecer Zaina.
1: Toda a gente sabe o que quer dizer tirar um pence rápido, um antebraço, depressa. Zaina.
0: Fizeste Zaina?
1: Epá, olha, Zaina é isto. Qual é a dúvida? Olha agora. Michael Jackson, Smooth Criminal, nas manhãs da M80. Grande Mónica, um grande beijinho aqui das manhãs.

0: sempre, grande Michael Jackson, Smooth Criminal, a tocar nas manhãs da 80. Acabámos de fazer as grandes questões da humanidade, todos os dias depois das 9h30, as grandes questões da humanidade. A de hoje, por exemplo, tem um penso rápido na zona do antebraço. Na altura de tirar o penso rápido, como é que tira? Depressa ou devagarinho? Obviamente que é depressa, chega-se ali ao penso rápido.
1: Ficou determinado pela
0: exatamente,
1: Mónica.
0: Exatamente, exatamente. Zaina, tira-se aquilo depressa.
2: Bom dia, Paulo. Bom dia, Ana. Nós portugueses, cada vez que vamos à bomba da gasolina, zaina!
3: Portanto, eu já pari dois bezerrinhos e com 5 anos tive uma meningite que me obrigou a fazer aqui uma punção lombar, sangue frio, digamos assim, e nem uma lágrima derramei. Portanto, Paulo, é óbvio que é zaina e os meus filhos desde pequeninos, zaina também. Beijinhos, adoro-vos. Obrigada pela vossa companhia.
0: Obrigado nós, Marta, mas nunca nenhuma mensagem começou desta forma.
3: Portanto, eu já pari dois bezerrinhos.
0: Podemos guardar esta mensagem para sempre.
1: Opa, por favor, por Carolina, favor, guarda favor, naquela. Favor, nunca apagar.
0: Sim, nunca apagar. Espera aí.
3: Portanto, eu já pari dois bezerrinhos.
0: Agora, espera aí, pausa, aquela pausa técnica. Já cá está a Mónica, está para as notícias. Espera aí.
1: Pois é, claro.
0: 3,
1: 2, 1.
0: Agora são 10 horas e 3 minutos, avançamos para as notícias. A edição é feita pela Mónica Baltazar. E Mónica, a FENPROF quer esclarecimentos sobre o erro no cálculo das pensões.
4: A Federação Nacional de Professores tem recebido centenas de pedidos de ajuda de professores reformados afetados pelo erro de cálculo das pensões. O secretário-geral José Feliciano Costa, ouvido há minutos pela M80, diz que vai entregar na próxima semana um pedido de esclarecimento.
5: Um pedido de esclarecimento público na Caixa Geral de Apresentações, com a exigência da suspensão imediata já de todas as reduções de pensões fixadas por este espaço, não é? E a reposição integral dos valores anteriormente fixados. Nós temos já muitos professores envolvidos, já são centenas, pelo menos do conhecimento que temos do que vai sendo do que chega aos sindicatos, de pedidos de ajuda, não é? Temos um requerimento que já começámos a distribuir aos nossos sócios e, portanto, isto vai ter que ser alterado.
4: Houve um erro no cálculo das pensões de cerca de 3 mil pensionistas. As falhas abrangem pensões atribuídas entre maio e agosto deste ano. O Papa Leão XIV é hoje internado ao final da manhã no Hospital Gemelli em Roma para ser submetido a uma cirurgia para remover um nódulo no pulmão. O Vaticano não adiantou se a cirurgia vai acontecer ainda hoje. As audiências do Papa estão canceladas até ao dia 20 de outubro. Já não falta muito para o regresso dos Duran Duran a Portugal. A banda inglesa atua a 3 de novembro na Mel Arena em Lisboa. Em jeito de antecipação do espetáculo, o jornalista Silvia Mendes conversou com Roger Taylor, o baterista do grupo, contou o segredo da longevidade da banda, que soma mais de 4 décadas.
6: So many bands that go through these terrible times.
7: Há muitas bandas que passam por momentos terríveis devido a divergências artísticas e desentendem-se. Nós nunca passamos por isso. Continuamos bons amigos. E isso é o mais importante, tal como o sucesso. Se tivéssemos dificuldade em vender 50 lugares num clube, provavelmente já teríamos seguido com as nossas vidas. Mas ainda temos uma grande base de fãs e isso é muito inspirador. O sucesso é muito afrodisíaco. Mantém-nos vivos e com vontade de continuar.
6: You know, it keeps you alive and wanting to continue.
4: Duran Duran, de regresso a Portugal em novembro, podes ler a entrevista completa na área de notícias do site M80.
0: E atenção que ainda ao dia de hoje poderá ganhar bilhetes aqui na M80. Atenção que já vamos explicar tudo antes das 11 da manhã. Mónica, está feito connosco?
1: Está feito, até amanhã.
0: Então, até amanhã. Agora são 10 horas e 5 minutos, o tempo e o trânsito para conferir daqui a nada.
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2: Agora são 10 horas e 9 minutos, avançamos para o trânsito, que na M80 é uma oferta pneus Continental. Cláudia Capela, avança.
5: Ainda com a circulação interrompida no IC5 em Vila Flores, próximo da saída do IC5 para Ludões, um acidente muito grave com um caminhão que ficou tombado na faixa de rodagem e duas viaturas ligeiras. Circulação então interrompida em ambos os sentidos. Na área do Grande Porto, agora maiores dificuldades no interior de Irmesinde, na Nacional 15-1. A informação aí de uma ocorrência. E o trânsito ainda com abrandamento nos pontos habituais, via de cintura interna, Francos e lado inverso em direção às Antas e A3, na zona do mercado abastecedor, com mais trânsito ainda nas saídas para o Porto, a partir da A3. Mas com informação de acidente no IC2, no acesso à cidade de Coimbra, a seguir à saída de Eiras, a afetar o IC2, a seguir à Pedrulha, no sentido norte-sul, mas também com demora na chegada à rotunda do Almega, a partir da via rápida do Taveiro, no sentido inverso. Há trânsito igualmente condicionado esta manhã em Rio Maior, na Nacional 114, um acidente entre a Zambujeira e Ribeira de São João, a dificultar a circulação em ambos os sentidos, Nacional 114, com dificuldades acrescidas. Em Lisboa, é o IC19, ainda acidente Lisboa-Sintra, logo a seguir à saída para o Palácio de Queluz, a dificultar a circulação a partir da zona da Amadora. Lado inverso, um dos acidentes em via esquerda ainda está a ser resolvido no viaduto de Tercena. Trânsito está lento até à zona do Palácio de Queluz e também ainda acidente à saída do túnel do Grilo na Cril. É no sentido Algés-Sacavém, com via esquerda e central ocupadas. Está a afetar os acessos de Odivelas e da A8, o ramo de Frielas da A8 para o túnel, também com trabalhos corte de via esquerda. E também devido ao início de trabalhos, o trânsito ficou agora muito condicionado na zona de Vila Franca de Xira, no sentido norte-sul, na Autoestrada do Norte, até ao quilómetro 20, onde foi feito o corte via direita. Fila para a ponte 25 de Abril, nesta altura já só mais perto do primeiro viaduto do Feijó. Troca de informações, 800 2020.
2: E já voltamos a chamar por ti, até já, Cláudia. 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
6: E confirma-se, a temperatura subiu um bocadinho, já bateu nos 30 graus, ou vai bater mais tarde, claro. Castelo Branco, Évora e Beja vai então chegar aos 30 de máxima, Santarém 29, Bragança, Porto Alegre e Faro 28, Braga, Vila Real, Lisboa e Setúbal 27, Funchal, Viseu e Sagres 26, Guarda e Sines 25, Coimbra 24, Leiria e Ponta Delgada 23, Viana do Castelo 22, Porto e Aveiro vão chegar aos 21 graus, o céu vai estar pouco nublado, apenas alguma nebulosidade da parte da manhã no litoral norte e centro.
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2: Olá, bom dia, são 10 horas 12 minutos. Ui, que belíssima altura para se juntar aqui às manhãs da manhã. Até que foi mesmo na Mux. Sim, grande show até agora, mas estávamos à sua espera para poder falar sobre isto que vem daqui a menos de 5 minutos.
6: Até porque é uma coisa que quero muito ver ao vivo, que está a chegar dia 3 de novembro. E se calhar.
2: Envolve bilhetes para Duran Duran. Pronto, já
6: pronto,
2: disse.
6: É isso.
2: Daqui a pouco vamos dizer como é que vai ganhar. Pronto, já dizer.
6: Eu aqui cheio de mimimis e olha, ele chega e pumba, entrega tudo.
2: Ai nada. Pronto, portanto é mesmo, é deixar-se ficar com as manhãs da 80. Nick Cachó agora, bom dia, uma excelente terça-feira.

0: 10:20. Olá, bom dia com as manhãs da M80. Ora, vamos lá então pôr aqui os pontos nos is. Vai acontecer no próximo dia 3 de novembro, no Mel Arena, Duran Duran, em Portugal. Vai acontecer com a M80, evidentemente, mas está claro.
1: Logo desde o primeiro momento, mal foi anunciado.
0: Claro, foi,
2: tinha de ser nosso,
0: foi,
2: claro.
0: Como se costuma dizer, que foi assim uma histeria, entre aspas, coletiva boa, tudo contente com os Duran Duran, uma carreira de 40 anos, êxito atrás de êxito, não é todos os dias que se pode ver Duran Duran.
1: E também não é com outras bandas em modo festival, é um concerto pensado para fãs de Duran Duran, com a estética, toda a parte cénica, tudo interessa para quem é um verdadeiro fã dos Duran Duran.
0: Nós aqui nas manhãs da M80 já entregámos bilhetes há coisa de 15 dias, mais coisa, menos coisa, e na altura houve um ai, queremos mais bilhetes, não há zuzu. Em primeiro lugar, tudo a acontecer sempre em m80.pt, há passatempos para tudo e mais alguma coisa. Pronto, posto isto.
1: Ou seja, para chegar ao resto do país.
0: Obviamente, posto isto, o que é que se pensou fazer? Epá, vamos lá,
1: Em vez de ir só a Ana para a rua, agora vamos mandar a Elsa.
0: É pá, não, que senão depois começam a faltar locutores, está bem?
1: Mas desta vez será a Elsa. A Elsa vai levar aquele cartaz que eu já levei da última vez. Basicamente terá de provar que é um grande fã de Duran Duran. Ou seja,
0: hoje,
1: onde a Elsa estiver, terá de ir ter com ela, cantar e recebe bilhetes. Atenção que nós não vamos dizer onde é que ela vai estar. Isso vai acontecer à medida que a emissão ou regresso a casa estiver a acontecer. Portanto, a partir das 4, ligada à M80. O Francisco Gil vai estar aqui nos comandos. A nossa Elsa Teixeira irá então para a rua. Eu duvido que ela vá para o Marquês de Pombal, porque eu já lá fui. Portanto, no Marquês podemos já dar esta ajuda.
0: Isto não é gente repetitiva.
1: Não será. Não será no Marquês de Pombal. Vai ser outro sítio. E ela vai dando pistas, tuca, tuca, tuca, e depois quando souber onde ela estiver, pumba! É agrafar-se a ela.
0: Por favor, agrafe-se a ela. Leva o grafador mesmo.
1: Canta
0: passa
1: uma música.
0: Agrafe-se a ela. Pá!
1: Começa a cantar Duran Duran e vai provar, claro, que é um grande fã. Leva os bilhetes. Portanto, muita atenção. Ir ver Duran Duran sem pagar um cêntimo é bem agradável.
0: Esta não pode faltar também. Grande concerto que vem. De resto, os grandes concertos a acontecerem com a M80. Angry Like the Wolf.

0: São 10 horas 25 minutos, manhãs 10:80. Olá, bom dia. O nosso WhatsApp sempre a funcionar, sempre disponível, já sabe, seja para dizer o que for. Temos aqui uma mensagem da nossa ouvinte Carla. Acho que é só mesmo para ti esta mensagem.
1: Então.
0: Não sei o que é que tu andas a fazer, o que é que fizeste, mas já fizeste as
1: neiras. Já fiz muita coisa.
0: Já fizeste as neiras, de certeza. E assim é que é bom.
2: Ana Moreira, meu
0: amor. A brincar, coisas boas.
2: Ana Moreira, meu amor, o que é aquelas bolas de Viana?
1: Ah!
2: Amor, eu fui comer bolas a Viana porque todos os fins de semana vou para Viana. Todos os fins de semana eu vou ao Minho. Vou à Vila Nova de Cerveira para ir passar o fim de semana com o meu marido.
1: E vai à feira ao sábado de manhã, espera.
2: E este fim de semana ele disse, vamos passear em Viana. E fomos para Viana procurar bolas.
1: As bolas Berlim Natário.
2: Fiquei uma hora na fila.
1: Mas valeu
2: uma
1: a pena.
2: Hora. Mulher, aquelas bolas são divinais.
1: Pois
2: o que é aquelas bolas? Nós comemos duas bolas cada um de Viana até Cerveira, porque elas são deliciosas. Não comemos a terceira porque tivemos vergonha, ficou para o pequeno almoço de domingo. O pequeno almoço de domingo foi um galão e uma bola. Oh meu Deus, juro, quando eu saí de lá com tempo, que eu consegui ir a Viana comprar bolas antes de apanhar o autocarro, eu juro que eu vou levar bolas para vocês aí na rádio comerem. Comenta as saudades das bolas, porque é divinal.
1: Tão bom.
0: Obrigado, Carla.
1: Quentinhas, fico, ainda bem que ficou uma hora um bocadinho à espera, porque elas quentinhas são muito melhores que no dia seguinte. No dia seguinte também é bom porque o creme é incrível. Quem gosta de canela, quem não gosta de canela não, não vai gostar. Mas eu agora já me mandava abaixo duas. Tá. Certinho, direitinho.
0: Está feito?
3: Ai, comia tanto agora, Carla.
0: Tá?
3: Estou assim, estou a sentir.
1: Ai, bom, segue.
0: Hadouken! Estava cá desde as 7 da manhã, este som do Street Fighter, que está a estrear o filme. Bom, Tom Cochrane para ouvir daqui a pouco com Life is a Highway nas manhãs de 80.

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0: da banda sonora original do filme The Cars, Tom Cochrane, Life is a Highway, a tocar nas manhãs da M80. Olá, olá! Bom dia! Trânsito agora com a Cláudia Capela. Cláudia, alô?
1: Alô, mais uma vez, bom dia. Com dois acidentes em Lisboa ainda em resolução, um deles na ligação a Sintra, no IC19, ocorreu pouco depois da saída para o Palácio de Queluz, com via esquerda e via direita cortadas, a circulação a fazer-se pela via central e por isso o trânsito demorado a partir das imediações do Nó da Amadora vai encontrar dificuldades até à passagem pelo local, até já um pouco antes da saída para a Nacional 117, no sentido inverso, ainda lentidão até ao local do acidente, um pouco antes do viaduto da Carel. Foi, entretanto, também resolvido o último acidente Sintra-Lisboa no viaduto de Tercena. Há depois abrandamento na chegada ao nó de Pinamanico, mesmo no acesso da Carel, entrada na segunda circular. Outro acidente em resolução, agora com via esquerda cortada, reaberta à via central, à saída do túnel do Grilo, na Carel, no sentido Algés-Sacavém, está ainda a afetar o acesso do Odivelas e também a ligação da A8, o ramal de Frielas, para o túnel do Grilo e neste acesso também trabalhos com corte de via esquerda e por isso o trânsito na zona do Nó de Frielas em plena A8 começa a ficar com maiores dificuldades. Entretanto, de novo, maior resistência na chegada ao Nó de Sacavém, na Autoestrada do Norte. Melhorou, entretanto, no troço entre Vila Franca de Xira e Alverca até à zona de Alhandra, onde foi feito o corte de via direita. Permanece essa via cortada ao quilómetro 20, mas já sem afetar a circulação. Há trânsito lento na subida de Almada, final da A2 para a ponte 25 de Abril e também mais acumulado no final da A5 para o viaduto Duarte Pacheco, ainda com a indicação de circulação interrompida em Rio Maior Santarém, na Nacional 114, um acidente entre na zona próximo de Zambujeira a afetar a circulação em ambos os sentidos. Cidade do Porto, já só a resistência habitual no final da Avenida IAP para Sidónio Paes e nas saídas da A3, principalmente para a circunvalação. Ao longo do dia, disponível a linha grátis 800-2020-10.
0: Até amanhã, Cláudia Capela, até amanhã. Ora bem, Ana Moreira, e o tempo hoje, como é que vai estar?
2: Agora sim, céu pouco nublado, se bem que de manhã no litoral norte e centro contamos com a nubosidade. Não é fácil! Parece que é, mas não é. Experimentem todos, vamos dizer a palavra. 1, 2, 3. Nubulosidade.
0: Nubulosidade. Isto é o cérebro da Ana. Ai, manda ver bem.
2: Nebulosidade normal.
0: Boa.
2: Pronto.
0: Ana, quando acorda? Ana, quando adormece? Ana, quando anda à chapada comigo?
3: Hadouken!
0: Ana, quando zanga?
2: Pronto, vai mostrar todos os sons que ele tem ali. E olha que são grandes, tem vindo a aumentar.
0: Não, não foi.
2: Então, a temperatura vai subir, como foi dito logo no início da semana, que foi ontem, vai saber, foi ontem. Porto e 21 graus.
3: Estávamos capaz no vinhos.
0: Ana.
2: Viana do Castelo, 22. Leiria e Ponta Delgada, 23. Coimbra, 24. Guarda e Sines, 25. Funchal, Viseu e Sagres, 26. Braga, Vila Real, Lisboa e Setúbal, vai chegar aos 27.
0: Não, eu vou ficar aqui a assistir. Traga umas pipocas que quer ficar a assistir. Estas bardalhares todas. Vai.
2: Bragança.
0: Angela está ali no barame. É Bela a tombar.
2: Sabes aquela pergunta que fazem muitas vezes? Qual foi a pior coisa que te aconteceu em rádio? A minha pior coisa
0: foi
2: é sempre
0: Paulo,
2: somos...
0: Fui eu. Deixa-me só uma coisa, acabamos já a meteorologia, só para saber depois o que é que vou pôr a seguir. Não.
2: Eu fiquei em Bragança. Ótimo. Bragança, Porto Alegre e Faro, 28 de máxima. Santarém vai chegar aos 29. Castelo Branco, Évora e Beja vão chegar aos 30 graus. Estava eu a dizer. A pior coisa que me perguntam, eu digo sempre, são ataques de riso. É que eu não consigo parar.
0: Não, desta vez não sou eu que vou parar, Ana, de rir.
2: Eu não consigo ouvir esta voz.
0: Não gastas.
2: Mas é o início, é o...
0: Ana gosta é disto que eu sei. Gosta é disto. Aliás... Esta gosta de festa.
2: Então não é, vida já tem as suas coisas cinzentas.
0: Há dúvidas,
2: é o preço da gasolina, é o que nós sabemos que está a acontecer no mundo, é o Cristiano Ronaldo a pôr isto tudo de pernas para o ar. Sim. Há coisas a acontecer, uma pessoa quer a fiesta.
0: Claro, a mensagem da nossa ouvinte Marta.
4: Portanto, eu já pari dois bezerros.
2: E também!
4: E com 50.
0: Bom, amanhã de manhã cá estaremos nas manhãs. É muito à partida, porque depois deste momento, eventualmente, vamos subir aqui ao primeiro andar e ver o que é que se passa nos recursos humanos. Está tudo bem. Também há que dar a vez a outros. Exatamente. O que é que vai acontecer? Ainda vamos, claro, gravar o Lado B das manhãs da M80. Todos os dias depois das 11 da manhã, o Lado B das manhãs da M80. Aquilo que não fazemos acontecer no programa, que já é pouco, na rádio, levamos para o podcast, onde podemos falar mais à vontade.
2: E também, se por acaso só chegou agora, nem imagina o regabock que foi a manhã inteira. Está tudo em momentos das manhãs, tanto no site como no radio.
0: Exatamente. Olha, tenho aqui uma ouvinte para ti, Ana Moreira.
5: Opa. Bom dia, Ana. Para dizer nebulosidade, tem que ser rápido, tipo Zaina, estás a ver?
2: Testei.
5: Pergunta ao Paulo que ele sabe. Beijinho.
2: Nebulosidade.
0: Pronto, está feito. Bom, playlist da Wanda para ouvir já a seguir com Wanda Miranda e também, claro, sempre para ouvir no Rage, disponível no Rail. Agora.
2: Ai, estava quase.
0: Não, porque agora já estou a imaginar o Maradona aquecer no Nápoles.
2: Oh, não houve um jogador, não foi o João Neves ou qualquer coisa.
0: Foi alguém, foi o Vitinha.
2: Foi o Vitinha que também fez isto.
0: E estava a tocar esta banda sonora quando esse momento épico acontecia. Opus, Life is Life. Até amanhã com as manhãs da M80.

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1: Há por aí quem nunca tenha ouvido falar dos Candlebox. Haverá quem já não se lembre deles. Muito provavelmente. E também quem vá ouvir esta música e pense imediatamente: ah, claro, já sei qual é. E há tanto tempo que não a ouvia. No meu caso, os Candlebox são uma daquelas bandas que nunca saíram verdadeiramente da minha playlist. E esta já deve ser a terceira ou quarta vez que passam por aqui. Formados em Seattle, em plena era de ouro do movimento grunge, os Candlebox conquistaram muitos fãs. Foram muito contestados também por outros fãs do estilo, ali nos anos 90. O som deles misturava rock alternativo, melodia e muita intensidade emocional. Eu acho que Change é um dos melhores exemplos disso. Foi lançada no álbum de estreia da banda. Esta canção mostra um lado mais introspectivo da banda. Contrasta muito com a energia mais explosiva de outros temas da época. Mas talvez seja precisamente por isso que continua a resistir bem à passagem do tempo, pelo menos na minha playlist. Há músicas que envelhecem, não é? Há outras que simplesmente ficam connosco. Para mim, Change pertence claramente a esta segunda categoria. E hoje, na minha playlist, cá estão eles. Os Candlebox com Change.

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2: E já passa um minuto das 11 da manhã. Vamos às notícias. Miguel Laia, bom dia. Falamos do protesto pela habitação.
3: Bom dia. Sem tendas que foram ontem retiradas, mas com a mesma vontade de lutar pelo direito à habitação. É a promessa feita pelos cerca de 50 manifestantes que passaram a noite ao relento na Praça Dom João I no Porto. O acampamento ainda continua, como afirma Mariana Guedes do movimento. Não consegues pagar renda atrás a tenda.
4: Estamos a continuar ainda a permanecer na Praça Dom João I. Infelizmente, ontem tivemos uma intervenção da polícia onde não houve nenhuma ordem judicial formal e interferiram com o nosso acampamento, mas continuamos no local e não temos intenção de desmobilizar por agora. Estamos a dormir em colchões e com sacos de cama e mantas.
3: Depois de sábado, amanhã há novo protesto às 7 da tarde no centro do Porto. A FENPROF exige esclarecimentos rigorosos sobre o erro no cálculo das pensões. O secretário-geral José Feliciano Costa diz que centenas de professores reformados têm pedido ajuda.
5: Recebemos relatos nos sindicatos da FENPROF de professores e, portanto, isto sabemos que se passou com outros trabalhadores também da administração pública que estavam a ser confrontados com notificações de audiência prévia com propostas de decisão da Caixa Geral de Aposentações para a redução de pensões. Em vários casos, não, as diferenças são de 130, são de 150 e mais euros. Temos casos de onde, enfim, a redução é de cerca de 200 ou mais euros por mês.
3: A FENPROF pede a suspensão imediata de todas as reduções de pensões e a reposição dos valores anteriormente fixados. O erro abrange cerca de 3 mil reformados em pensões atribuídas entre maio e agosto deste ano. A Presidente da Comissão Europeia condena os ataques com drones ao largo da costa da Bulgária. Ursula von der Leyen diz que se trata de uma nova frente de guerra russa na Ucrânia. Os drones atingiram esta madrugada dois navios, um deles afundou-se, 16 marinheiros ficaram feridos nestes ataques. Começa hoje a segunda jornada da Liga dos Campeões. O Sporting joga em França depois de ter entrado na prova a ganhar Paulo Rico.
6: A vitória por 3-1 na primeira jornada sobre o Galatasaray deu ao Sporting os primeiros pontos e uma margem de confiança no arranque da Liga. O Lens também entrou a ganhar fora de casa, frente ao Slavia de Praga por 3-2. A equipa francesa está no décimo lugar da tabela, mas já conquistou a Supertaça de França. Ganhou ao Paris Saint-Germain esta época. É um jogo que pode registar mais uma marca importante para o treinador Rui Borges. Em caso de vitória, iguala Ruben Amorim no topo dos treinadores com mais vitórias pelo Sporting na Champions, ou seja, 8 vitórias em 18 jogos. Exatamente igual ao agora técnico do Milan.
3: O Lens Sporting começa às 5h45 da tarde.
2: Também já fizeste o aquecimento, portanto volta daqui a uma hora,
3: okay,
2: tá bem?
3: Vamos
2: até já.
3: Até já.
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2: Olá, bom dia, boa terça-feira. Vamos lá seguir juntos até às 4 da tarde. Tenho muita coisa para partilhar consigo e muita música boa também para lhe dar a ouvir. E hoje começamos com um grande clássico, Big in Japan, dos Alphaville.

0: pega agora aqui na previsão do estado do tempo para hoje, porque se saiu cedinho de casa, tal como eu, reparou que o dia estava meio cinzentão e estava até fresquinho, mas a previsão diz que sim, que esta manhã ainda vamos ter algumas nuvens, mas depois lá para a tarde podemos contar com sol e até com subida da temperatura. Ora, este outono que parece verão, este verono, hoje vai ter temperaturas máximas previstas de 26 graus para Lisboa, 23 para o Porto e 27 para Faro. Portanto, continuamos com tempo de t-shirt, não é? E continuamos com música aqui na M80, já a seguir o canadiano com grande ligação a Portugal, até sabe dizer umas palavras em português e tudo, Bryan Adams, One Night Love Affair.
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0: Sétima legião, né? M80, por quem não esqueci, não se esqueceu de participar no Show Me the Money, pois não? Ah, mas ainda vai muito a tempo. Olha, hoje, a propósito, celebra-se o Dia Internacional da Falha, e não é da falha sísmica, é mesmo de falharmos. Eu gosto de aprender com os meus erros, acho que falhar faz parte, não é? Faz parte da vida, pronto. Por isso, olha, se já tentou ganhar o Show Me the Money e falhou, não desista, porque às vezes falhar é só assim um ensaio geral para ganhar, não é? Sexta-feira temos o quê? Ou quanto? 20 mil euros para entregar entre as 2 e as 3 da tarde. Mas, como sempre, o primeiro passo é participar, não é? É enviar a palavra vencer para o 68900, participa-se por 1,5€ mais IVA. E quem sabe se a próxima tentativa não lhe vale 20 mil euros. Hein? Era bem bom. A seguir temos Bon Jovi e muito mais. Fique por aí. Boa terça-feira.
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carreira no boxe, mas depois veio a música e o sonho de ser pugilista foi trocado por uma carreira de sucesso no hard rock. Primeiro com os Montrose e depois com os Van Halen, banda que em 2007 o levou ao Rock and Roll Hall of Fame. Há mais

0: Comercial. Meio-dia temos as notícias com o Miguel Laia. A inflação aumentou.
1: Acelerou para 3,6% em setembro, em comparação com o mesmo mês do ano passado. Em relação a agosto, a inflação aumentou 3,3%, segundo dados divulgados pelo Instituto Nacional de Estatística. Esta subida deve-se, em grande parte, ao aumento do preço dos combustíveis. O Papa Leão XIV já está a caminho do Hospital Gemelli, em Roma, para ser internado. Será submetido a uma cirurgia de remoção de um nódulo no pulmão. O pneumonologista Tiago Alfaro, vice-presidente da Sociedade Portuguesa de Pneumonologia, explica em que consiste esta operação.
2: O cirurgião, indo por dentro de duas costelas, o que pode ser feito com uma incisão mais pequena ou maior, tipicamente hoje em dia fazem-se incisões mais pequenas, e com essa incisão consegue-se identificar o nódulo e imediatamente analisá-lo. Quando não existe diagnóstico, o que se faz é uma análise do nódulo durante a cirurgia, que nos diz o seu caráter, no fundo, é benigno ou maligno.
1: O Vaticano não adiantou-se, a cirurgia vai acontecer ainda hoje, o tempo de recuperação poderá durar uma semana e por isso as audiências do Papa foram canceladas até dia 20 de outubro. A FENPROF exige esclarecimentos rigorosos sobre o erro no cálculo das pensões. O secretário-geral José Feliciano Costa diz que centenas de professores reformados têm pedido ajuda, pede também a suspensão imediata de todas as reduções de pensões e a reposição dos valores anteriormente fixados. O erro abrange cerca de 3 mil reformados em pensões atribuídas entre maio e agosto deste ano. Cerca de 50 manifestantes pelo direito à habitação passaram a noite ao relento no centro do Porto. Ontem, dezenas de tendas onde estavam acampados na Praça Dom João I foram retiradas. Ainda assim, o protesto continua, como garante Mariana Guedes, do movimento Não Consegues Pagar Renda Traz Tenda.
3: Estamos a continuar ainda a permanecer na Praça D. João I. Infelizmente ontem tivemos uma intervenção da polícia onde não houve nenhuma ordem judicial formal e interferiram com o nosso acampamento, mas continuamos no local e não temos intenção de desmobilizar por agora. Estamos a dormir em colchões e com sacos de cama e mantas.
1: Depois de sábado, amanhã, novo protesto às 7 da tarde no centro do Porto. Foram várias as ausências no treino desta manhã do Futebol Clube do Porto para o jogo de amanhã. William Gomes está lesionado e Bednarek está de castigo. Já Smalling, Prepits e o guarda-redes João Afonso estão de fora da lista da UEFA. De regresso estão Neon Pérez e Zaidu. O Porto joga amanhã com o Betis em Sevilha às 8 da noite, a contar para a Liga dos Campeões. Na mesma competição, o Sporting joga hoje em França com o Lens às 5h45 da tarde.
0: E tu estás de regresso daqui a uma hora.
1: Estou
0: até
1: sim.
0: Já, Miguel.
1: Até já.

Cada década, sua sentença. Vamos ao início dos anos 2000. O que é que se ouvia? Temos esta. Ai, esta também, claro.

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olha, olha quem está a ouvir é M80, faz muito bem, obrigada por estar desse lado. Eu estou por cá até às 4 da tarde. Ora, como sempre acontece, depois do meio-dia não tarda nada e temos o Coisas que não nos ensinaram na escola, mas para já vamos à música e a primeira desta hora é da Laura Branigan, Self Control.

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2: Então, preparado e preparada para a aula de hoje, ora vamos lá. Vou andar aqui à volta do ADN, porque muito provavelmente aprendemos sobre o ADN na escola, mas será que ainda nos lembramos? Será que ainda nos lembramos que se conseguíssemos desenrolar todo o ADN existente no nosso corpo e colocá-lo em linha reta, isto daria para ir assim do Sol até Plutão e voltar várias vezes. É verdade, e é incrível. Cada célula do nosso corpo tem cerca de 2 metros de ADN, espremidinhos num espaço microscópico, e como temos bilhões de células, o comprimento total é absolutamente absurdo. Ou seja, se alguém lhe disser que é uma pessoa complicada, lembre-se, dentro de si existem quilómetros e quilómetros de instruções biológicas perfeitamente organizadas. E já agora, outra curiosidade, gosto muito desta. Diz que partilhamos cerca de 60% do nosso ADN com as bananas. Portanto, da próxima vez que estiver a comer uma banana ao pequeno almoço, lembre-se que nós e as bananas somos assim uma espécie de primos afastados. Enfim, coisas que não nos ensinaram na escola.
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uma música cheia de cor. Lilás, o Djavan M80, de longe a música da sua vida, de longe os concertos também da sua vida, é ou não é? E não tarda nada, e vamos poder ver os Duran Duran ao vivo. E agora, a boa notícia é que, no seu caso, se tiver sorte e se tiver algum talento para cantar, pode ver os Duran Duran com convites oferecidos pela M80. É verdade, porque hoje vamos andar outra vez à procura dos maiores fãs da banda. E desta vez, nesta terça-feira, 13 de outubro, à tarde, é a Elsa Teixeira que vai sair aqui da rádio e vai estar num local em Lisboa com um cartaz nas mãos a dizer: prova a M80 que merece ir ao concerto dos Duran Duran. Isso vai ser bonito. Então, ouça o regresso a casa da M80, que hoje vai ser aqui em estúdio com o Francisco Gil, porque lá está, a Elsa vai andar pela rua. Ouça para perceber as pistas que vão sendo dadas do local exato onde vai estar a Elsa. Pronto, é garantido que vai ser em Lisboa, não é? O primeiro ouvinte, a chegar ao pé da Elsa e a cantar uma música dos Duran Duran, não se assuste, não tem que ser a música toda, basta ser ali um bocadinho do refrão, ganha então um convite duplo para ver esta banda ao vivo no próximo dia 3 de novembro. Hoje é que vamos andar todos à procura da Elsa, não é? Tipo, oh Elsa! Não tarda nada! Os Rolling Stones, por aqui com Start Me Up, depois há Paul Norte e muito mais.

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0: É um dos maiores clássicos de sempre da música portuguesa, o Pacholi do grupo de baile na M80. Entretanto, estava aqui a ver uma notícia que me deixou tão feliz e tenho que partilhá-la consigo. Porque normalmente, quando falamos de animais selvagens, as notícias não costumam ser assim famosas por serem boas, não é? Mas hoje há aqui uma exceção. Estava a ler que a população de jaguares no México aumentou cerca de 30% nas últimas décadas. Não estou a falar do carro. Já são mais de 5 mil, quando em 2010 tinha sido registado assim um decréscimo na população destes animais, não é? E o mais curioso é a forma como é que eles foram contados. Ouça isto. Os cientistas usam câmaras automáticas e identificam cada animal pelas manchas. Tal como as nossas impressões digitais, não é? O padrão de manchas de um jaguar, pelos vistos, é único. É, a natureza é incrível. Pronto, e é isto. Num mundo onde ouvimos tantas notícias sobre espécies em declínio, é bom saber que, pelo menos para o jaguar mexicano, a história está assim a ter um final feliz, não é? Pronto, está partilhado. E daqui a pouco partilho mais música. Temos os U2 com o Pride, In the Name of Love.
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9: Santarém, entretanto, no WhatsApp.
10: WhatsApp é 80 910 25 80 81.
9: É sempre bom recebermos mensagens de alguém que está a gostar de ouvir a nossa música. Olá, Raquel.
11: Bom dia, sabe tão bem ouvir a Nikita enquanto se trabalha. Obrigada.
9: Já vi que é fã do Elton John. Obrigada, Raquel, beijinhos.

West não concordou e quando Taylor Swift foi receber o prémio, ele acabou por subir ao palco para protestar. Um momento constrangedor e polémico que fica para sempre na história dos VMAs. Há mais música na M80 com Beyoncé.

0: Teixeira.
1: Agora está na hora das notícias, à uma da tarde quase, e é com o Miguel Laia. O aeroporto de Nuremberg está fechado, Miguel.
2: Os voos estão suspensos depois de vários pilotos terem avistado um possível drone na última madrugada. O aparelho terá sido visto a sobrevoar as imediações da pista do aeroporto, que fica no sul da Alemanha. Esta manhã foram canceladas por precaução as descolagens e as aterragens. O Papa Leão XIV já deu entrada no hospital em Roma e será operado esta tarde, de acordo com o Vaticano. O chefe da Igreja Católica será submetido a uma cirurgia para remover um nódulo no pulmão. O pneumonologista Tiago Alfaro, vice-presidente da Sociedade Portuguesa de Pneumonologia, diz que é preciso saber se se trata de uma situação benigna ou maligna.
3: Sendo benigno, a situação essencialmente está tudo respondido e resolvido. Se existir um carácter de malignidade, a cirurgia ao tumor do pulmão é sempre um pouco mais alargada, em que tira-se qualquer coisa como um terço do pulmão, se for à direita, ou até metade, se for à esquerda. Isso, se a pessoa tiver condições, se a pessoa for uma pessoa que faz exercício, com boa condição física, é isso que se faz. Além disso, analisam-se também os gânglios que estão à volta do pulmão.
2: O tempo de recuperação poderá

0: durar uma semana, por isso as audiências do Papa foram canceladas até 20 de outubro. O rei de Espanha foi esta manhã saudado por centenas de pessoas à chegada a Ceuta. Há quase 20 anos que um rei espanhol não visitava esta cidade, por onde entraram mais de 70 mil imigrantes de forma irregular em julho. Felipe VI e a rainha Letícia vão passar a noite em Ceuta, onde está montado um forte dispositivo de segurança. A inflação em Portugal acelerou para 3,6% em setembro, em comparação com o mesmo mês do ano passado. Em relação a agosto, a inflação aumentou 3,3%, segundo dados divulgados pelo Instituto Nacional de Estatística. Esta subida deve-se em grande parte ao aumento do preço dos combustíveis. Está disponível a partir de hoje o terceiro e último episódio de A Vida Num Só Podcast. Este episódio final atravessa as últimas décadas dos Rádio Macau, incluindo os períodos de paragem da banda. O guitarrista e compositor Flack lembra o momento em que os Rádio Macau decidem parar no início dos anos 90.
1: Eu combinei com a Xana, encontrámos lá no estúdio da Rua do Olival, e isto é uma coisa que me lembro sempre. Foi mesmo assim, foi tão simples como isso. Chegamos à sala de ensaios, ligamos os aparelhos e eu pergunto à Xana: Xana, está a precisar fazer um disco agora? E ela olha para mim e diz: não. E eu disse: a mim também não. Ligamos tudo, vamos parar com isto. Foi mesmo assim, não houve nada, nem houve grande conversa.
0: Certo do terceiro e último episódio de A Vida Num Só Podcast está disponível no site da M80 e nas várias plataformas de streaming. E pelo que sei, Wanda, ainda não teve a possibilidade de ouvir. Sim. Muito bem narrado por ti.
2: Olha, é verdade, é narrado por mim. Eu fiquei tão orgulhosa, para já porque o nosso Gonçalo Palma escreve um guião fabuloso, descobriu imensas histórias giras.
0: Sem dúvida.
2: Falou mesmo com os elementos da banda, como acabámos ouvir, não é? O Flack. E eu estava aqui a rir enquanto estavas a passar aquele bocadinho do som do Flack, porque de facto eles têm histórias tão giras para partilhar sobre o início da banda, mas também sobre Portugal, não é?
0: Sim,
2: nos anos, final dos anos 80, nos anos 90, enfim. Bares como o Johnny Guitar, é mesmo uma delícia. Este podcast está mesmo uma delícia, porque vai buscar, lá está, essas histórias todas da música e dos concertos e das bandas a começarem no nosso país. Muito giro, e não estou a ser tendência, não é por ser narrado por mim.
0: E não porque estás a participar
2: porque,
0: no podcast.
2: Na verdade,
0: podcast,
2: eu fiz o mínimo, não é? Eu só narrei o grande trabalho do Gonçalo Palma. Mas sim, olha, está mesmo muito giro, são 3 episódios e tal como disseste, estão disponíveis na app Rail e em rail.pt. Olha que bonita sugestão aqui para o final. Muito bem. Até já, Miguel.
0: Até já, Wanda.
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0: altura e à hora do almoço, como é que costumamos fazer? Você põe a mesa, ou abre o tupperware, ou o que for, não é? E eu ponho a música, está combinado. Então vamos lá dar música à hora de almoço desta terça-feira, a começar já com os A-ha, Stay on These Roads, é capaz de ser uma das minhas músicas preferidas desta banda. Depois temos os Tribalistas com A Velha Infância. Boa terça-feira, boa semana. À terça-feira ainda se diz boa semana, não é?
1: Acho que sim.

0: a velha infância dos tribalistas na M80. Olha, por falar em infância, hoje vamos fazer assim uma espécie de um jogo, uma brincadeira. Não é jogar às escondidas, é mais jogar ao encontra-me, vê lá se sabes onde é que eu estou, uma coisa assim desse tipo. Porque hoje a Elsa Teixeira vai transformar-se possivelmente numa das pessoas mais procuradas de Lisboa. Não porque ela tenha cometido algum crime, atenção, mas porque a Elsa tem convites para o concerto dos Duran Duran. O que é que vamos fazer? No regresso a casa, o Francisco Gil, que é quem hoje vai estar em estúdio, vai dando assim umas pistas. Quando descobrir o local exato, tem de lá chegar antes de toda a gente e provar que é um verdadeiro fã ou uma verdadeira fã dos Duran Duran. E como é que isso se prova? Eu não podia participar nisto. Cantando um bocadinho de uma música da banda. É isso, basicamente uma caça ao tesouro. Mas em vez de ouro, olha, ganham um convite duplo para os Duran Duran. E em vez do mapa, temos ali a Elsa com um cartaz gigante, não é? Então vá, boa sorte e afine essa voz. Daqui a pouco, Michael Jackson, Rádio Macau e muito mais.
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0: E é mesmo assim que se chama. Os Santos e Pecadores na M80, nesta terça-feira, 13 de outubro. Outra coisa que se celebra hoje, o Dia Internacional dos Céticos. Pois é, os céticos também têm direito ao seu Dia Internacional. Por isso, olhe, para quem está aí a pensar, 20 mil euros, isso parece bom demais para ser verdade. Não, não é. Temos uma resposta muito simples. A única forma de ter a certeza que é o prémio do Show Me the Money, olha, é participar, não é? Porque sexta-feira, como fazemos sempre, ligamos entre as 2 e as 3 da tarde e alguém que disser, que atender o telefone e disser Show Me the Money, recebe 20 mil euros. E esse alguém pode ser você. Basta enviar a palavra vencer para o 68900. Seja cético ou cética, mas participe na mesma. Nunca se sabe, não é? Daqui a pouco, Europe. Recorde comigo, Final Countdown.
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parabéns a Paul Simon, uma das metades da dupla Simon & Garfunkel. Era o compositor da dupla, mas também prestou a sua arte a outros artistas sob um pseudónimo. Com o fim da dupla, nos anos 70, conseguiu alimentar a curiosidade constante e experimentou outras sonoridades. Lançou 15 álbuns a solo e foi várias vezes premiado nos Grammy. Há mais música na M80 com Paul Simon.

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0: 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Agora, às 14h, ou quase, vamos às notícias. Miguel Aia, há mais um partido a querer ouvir Luís Neves.
2: É o Partido Socialista que entregou hoje um requerimento para ouvir o Ministro da Administração Interna no Parlamento. Também quer ouvir Ricardo Carrilho, demitido ontem do cargo de Secretário-Geral do MAI. O PS quer esclarecer os fundamentos que levaram à demissão e as questões levantadas sobre o Siresp. Esta manhã, o presidente da empresa que gera esta rede de emergência foi ouvido no Parlamento. Paulo Viegas Nunes garantiu que tem havido escrutínio permanente.
3: A Siresp S.A. faz todos os meses um relatório que escrutina a qualidade da rede e utiliza para esse efeito tudo o que foi definido no contrato de prestação de serviços que foi estabelecido com o Estado no momento em que a rede passou para o acionista único Estado. Portanto, a Siresp S.A. tem essa base de trabalho e de escrutínio permanente.
2: Viegas Nunes assegurou ainda que tem havido máxima cooperação com a Secretaria-Geral do Ministério da Administração Interna. O Papa Leão XIV deu esta manhã a entrada no hospital em Roma e será operado esta tarde, de acordo com o Vaticano. O chefe da Igreja Católica será submetido a uma cirurgia para remover um nódulo no pulmão. O pneumonologista Tiago Alfaro, o vice-presidente da Sociedade Portuguesa de Pneumonologia, diz que o tempo de recuperação será curto.
4: A cirurgia é muito difícil dizer quanto tempo vai demorar, se meia hora, se duas horas, naturalmente depende da localização e da facilidade com que se chega lá e se termina daquilo que se encontra durante a cirurgia. A recuperação, aí até a semana que foi indicada pelo Vaticano como o tempo de recuperação e internamento, só significa que eles já estão a ser cuidadosos, porque na prática muitas vezes a pessoa no dia a seguir já está muito melhor.
2: Ainda assim, as audiências do Papa foram canceladas até 20 de outubro. O aeroporto de Nuremberg, no sul da Alemanha, está fechado depois de vários pilotos terem avistado um possível drone. O aparelho terá sido visto a sobrevoar as imediações da pista. Esta manhã foram canceladas.

0: marcha por precaução, as descolagens e as aterragens. A Fórmula 1 vai regressar à África cerca de 40 anos depois. O anúncio foi feito hoje pela Federação Internacional do Automóvel. A partir de 2030, o Ruanda vai receber um grande prémio de Fórmula 1. Está a partir de hoje na estrada a Operação Viaja Sem Pressa, junto a GNR, PSP e a Autoridade Nacional de Segurança Rodoviária. O Major João Gaspar, porta-voz da Guarda Nacional Republicana, deixa um conselho.
1: E não tentem compensar um atraso no acelerador e que respeitem sempre os limites de velocidade. Além disso, ajustem sempre a velocidade ao trânsito e abrandem junto de locais específicos, como é o caso das escolas, de passadeiras e de locais com peões ou ciclistas.
0: Esta operação de sensibilização e fiscalização decorre até dia 19 de outubro.
2: Olha, Miguel, bom regresso a casa.
0: Obrigado.
2: Também. Até amanhã.
0: Muito bem, com

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2: Olá, boa terça-feira, obrigada por estar com a M80 nesta tarde recheadinha de boa música e também de um passatempo, não tarda nada, em que tenho convites para oferecer para um concerto da Mafalda Veiga. Mas para já, use o Be 40 com a Chrissy Hynde, I Got You Babe.

Por onde é que a Mafalda Veiga vai andar nos próximos dias? Não sei, obviamente, toda a agenda da cantora, não é? Mas sei que na próxima sexta-feira, às 9 da noite, ela vai dar um concerto no Centro Cultural Olga Cadaval. E sei também que tenho aqui convites duplos para lhe oferecer, é verdade. Então, se quer ir ver a Mafalda Veiga esta sexta-feira, às 9 da noite, no Centro Cultural Olga Cadaval, em Sintra, é só ligar para cá. Olha, mas para já deixe-me dar-lhe assim uma achega sobre o concerto. A cantora vai apresentar O Inverno Não Dura Tanto Quanto Parece. Gosto muito deste nome. É o seu novo espetáculo. E esta é a sua oportunidade para ouvir ao vivo uma das vozes mais marcantes da música portuguesa, num concerto que promete percorrer assim diferentes momentos da carreira da Mafalda Veiga. E pronto, agora é que é. Convites para oferecer para ver este espetáculo sexta-feira às 9 da noite no Centro Cultural Olga Cadaval. Quem é que vai ganhá-los? Os mais rápidos a ligarem agora mesmo o 808-22-80-80. 808-22-80-80. Ligue e vá ver a Mafalda Veiga, como se costuma dizer, à Paula da M80. Daqui a nada, os Clash, Should I Stay or Should I Go?

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2: Há por aí quem nunca tenha ouvido falar do Scandalbox. Haverá quem já não se lembre deles. Muito provavelmente. E também quem vá ouvir esta música e pense imediatamente: ah, claro, já sei qual é. E há tanto tempo que não a ouvia. No meu caso, os Candlebox são uma daquelas bandas que nunca saíram verdadeiramente da minha playlist. E esta já deve ser a terceira ou quarta vez que passam por aqui. Formados em Seattle, em plena era de ouro do movimento grunge, os Candlebox conquistaram muitos fãs. Foram muito contestados também por outros fãs do estilo, ali nos anos 90. O som deles misturava rock alternativo, melodia e muita intensidade emocional. Eu acho que Change é um dos melhores exemplos disso. Foi lançada no álbum de estreia da banda. Esta canção mostra um lado mais introspectivo da banda. Contrasta muito com a energia mais explosiva de outros temas da época. Mas talvez seja precisamente por isso que continua a resistir bem à passagem do tempo, pelo menos na minha playlist. Há músicas que envelhecem, não é? Há outras que simplesmente ficam connosco. Para mim, Change pertence claramente a esta segunda categoria. E hoje, na minha playlist, cá estão eles. Os Candlebox com Change.

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1: Olá, Wanda Miranda.
2: Olá.
1: Boa tarde. João Barradas, da Amadora.
2: Olá, João.
1: É pá, a música de hoje que escolheste, Candlebox, é pá, é simplesmente maravilhosa. Adoro essa banda. Pá, beijinhos. Tudo
2: beijinhos,
1: bom.
2: Que bom, João, já somos dois.
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0: isto, António Variações. O Corpo é que Paga na M80, de longe a música portuguesa, também da sua vida. Nesta terça-feira, 13 de outubro, olha, vou tentar resumir aqui muito rapidamente as coisas que se assinalam hoje, de algumas já lhe falei. Então, Dia Internacional dos Céticos, não é? Mais, olha, também um dia giro, o Ada Lovelace Day, que celebra as contribuições das mulheres na ciência, na tecnologia, na engenharia e na matemática. Mais, temos um dia dedicado a exercitar o cérebro, o meu precisa de ser exercitado, estou aqui com algumas dificuldades, como com puzzles, com quizzes, com leitura ou aprendizagem de algo novo. Assim, para os mais gulosos, hoje também celebra-se o dia do M&M, uma desculpa perfeitamente aceitável, não é do rapper, é do M&M, estou a ter dificuldade em dizer M&M, né, que é o... aqueles, como é que se chamam? Aqueles docinhos, não é? Aquelas coisas... Sabe o que é, não é? Estou aqui a tentar explicar, toda a gente sabe o que é. Mais, National Face Your Fears Day. Isto é na América. O objetivo é enfrentar um medo ou sair da zona de conforto. Mais, e este é o meu preferido, que é o Dia Internacional da Falha, de falhar. Eu acho que é divertido. Celebra as falhas como oportunidades de aprendizagem e crescimento, não é? Falhar é humano, faz parte. É isso mesmo. Olha, ainda agora acabei de falhar umas quantas palavras. E então, sou uma... Ana, não é? Acontece. Boa terça-feira com a M80. Tenho aqui ainda mais um recadinho para lhe dar. 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
3: E são 3 da tarde, mais um minuto. Vamos às notícias. Boa tarde, Rui Tomás.
4: Boa tarde. O governo português está a desaconselhar viagens à Arábia Saudita, isto na sequência dos ataques aos aeroportos do país por parte dos húteis a partir do Iémen. Nos bombardeamentos já morreram pelo menos 15 pessoas, centenas ficaram feridas. O Ministério dos Negócios Estrangeiros pede assim que se evitem deslocações não essenciais à Arábia Saudita. Os húteis controlam a capital do Iémen desde 2014, atacaram várias instalações e bases militares sauditas nas últimas semanas. O presidente da empresa que gera o Siresp, a rede de comunicações de emergência do Estado, garante que há um escrutínio permanente das contas. Paulo Viegas Nunes diz que há um relatório entregue todos os meses à Secretaria-Geral do Ministério da Administração Interna.
5: A Siresp S.A. faz todos os meses um relatório que escrutina a qualidade da rede e utiliza para esse efeito tudo o que foi definido no contrato de prestação de serviços que foi estabelecido com o Estado no momento em que a rede passou para o acionista único Estado. Portanto,

0: A Siresp-SA tem essa base de trabalho e de escrutínio permanente.
1: Explicações após a polémica admissão de Ricardo Carrilho como secretário-geral do Ministério da Administração Interna, ele que lançou suspeitas de pressões por parte do ministro Luís Neves para cometer alegadas irregularidades. Também o PS já pediu por ouvir os dois com urgência em audição parlamentar. O incêndio destruiu pelo menos 4 casas no bairro da Hora da Areia, no concelho de Faro. 2 dezenas de moradores terão sido afetados pelas chamas neste bairro de emergência social. O alerta foi dado por volta de 1 da tarde. À SIC, o segundo comandante dos bombeiros chapadores bombeiros de Faro, Edgar Gonçalves, explica que o fogo está dominado.
2: Neste momento temos um incêndio dominado. Tratou-se de um incêndio em 2 pré-fabricados com anexos. Quando os meios cá chegaram, o incêndio estava a progredir, portanto os anexos eram contíguos. O fogo naturalmente passou por condição de uns com os outros. Tivemos aqui 16 veículos e 42 operacionais para resolver a ocorrência.
1: Os serviços sociais da Câmara de Faro já estão no local para dar resposta às famílias afetadas. O Papa Leão XIV já deu entrada no Hospital Gemelli, em Roma, onde será operado ainda esta tarde. O líder da Igreja Católica vai remover o nódulo de um pulmão. O pneumologista Tiago Alfaro explica em 80 como irá decorrer esta cirurgia.
3: O cirurgião, indo por dentro de 2 costelas, o que pode ser feito com uma incisão mais pequena ou maior. Tipicamente hoje em dia fazem-se incisões mais pequenas e com essa incisão consegue-se identificar o nódulo e imediatamente analisá-lo. Quando não existe diagnóstico, o que se faz é uma análise do nódulo durante a cirurgia, que nos diz o seu caráter, no fundo, é benigno ou maligno.
1: A recuperação do Papa Leão XIV deverá demorar cerca de 1 semana. A sala de imprensa do Vaticano promete mais informações ainda esta tarde.
4: E tu prometes mais notícias daqui a 1 hora, exatamente. Não é verdade? Até já.

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11: Olá, olá, e só chegou agora a M80, bem-vindo e bem-vinda. Ainda vem muito a tempo de ouvir boa música por aqui. Vamos começar esta hora ao som de Hungry Eyes, de Eric Carmen, e logo a seguir o Pedro Brunhosa.

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1: 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E passados estes anos todos, a pessoa ainda sabe esta parte de cor. Bom, o que é que eu tinha aqui para si? Ah, mais uma boa notícia, claro. Eu hoje estou a encontrar coisas muito positivas e claro que tenho que partilhá-las consigo. Não sei se é como eu, isso já não vê um boi à frente dos olhos, como se costuma dizer, em bom português. Mas, então não é que estava aqui a ver que no Japão diz que já foram aprovadas as primeiras gotas oftálmicas destinadas a travar a progressão da miopia. Diz que é assim um colírio que foi aprovado no país para este fim. Calma, não significa que vai deitar os óculos no lixo já amanhã, não é? Mas diz que estas gotas foram desenvolvidas sobretudo para crianças e jovens, portanto, nós, não é? Com o objetivo de impedir, enfim, que a miopia continue a piorar. A notícia é ainda mais animadora, porque durante anos a miopia era corrigida apenas com óculos, não é? Lentes de contacto ou isso, e agora já existem tratamentos farmacológicos especificamente criados para controlar este problema. Olha, diz que é para crianças e jovens. Eu, como continuo a sentir-me jovem, vou fingir que isto também dá para mim, não é? Mas até lá, até isto chegar, vou continuar a fazer aquela coisa clássica de apertar assim os olhos para tentar ler, sabe, o que está escrito. É ridículo, eu sei. Mas quem é que não faz isto? Parece que estamos assim à espera que um milagre aconteça se fecharmos assim os olhinhos para tentar ver melhor. É que não faz sentido fechar os olhos para tentar ver melhor. Mas quem é que não faz isto? Olha, eu faço e admito. Temos os YouTube já a seguir.

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0: E depois dos azeitonas, e antes de passar aqui o microfone ao Francisco Gil, último recadinho, e tem mesmo a ver com isso, hoje temos o nosso Francisco Gil no regresso a casa. Porquê? Porque a Elsa Teixeira vai estar basicamente na rua. Não, ninguém obrigou a Elsa a ir para a rua. Ela concordou com isto, porque o desafio para hoje é encontrar a Elsa algures em Lisboa e depois de encontrá-la cantar um refrão de uma música dos Duran Duran. Acha que consegue? E para que é isto tudo? Para ganhar convites, claro, para ir ver os Duran Duran ao vivo já no início de novembro em Lisboa. Por isso, olha, esteja muito atento e atenta já a seguir ao regresso a casa. A Elsa vai estar algures em Lisboa com um cartaz a dizer prova a M80 que merece ir ao concerto dos Duran Duran. As pistas vão ser dadas pelo Francisco Gil e o primeiro ouvinte ou a primeira ouvinte a encontrá-la e a cantar assim um bocadinho de uma música da banda ganha convite duplo para o concerto de 3 de novembro. Ah, bem bom. E sim, cantar afinado ajuda, mas basta cantar, acho eu. E ficar primeiro ajuda ainda mais. Então vá, se é fã dos Duran Duran, participe nisto e boa sorte para ir com convites da M80 ao concerto da banda. E pronto, eu por hoje está quase feito. Há Bruce Springsteen a seguir com Dancing in the Dark e muito mais. Deixe-se ficar com a M80 porque já sabe, aqui está, de longe, a música da sua vida. Até amanhã, às 11.
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altura, Kanye West não concordou e quando Taylor Swift foi receber o prémio, ele acabou por subir ao palco para protestar. Um momento constrangedor e polémico que fica para sempre na história dos VMAs. Há mais música na M80 com Beyoncé.

0: canções de amor estão cá todas.
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2: São 4:02, boa tarde e bom regresso a casa com a M80. Vamos às notícias com o Rui Tomás. Atenção que o metro de Lisboa vai parar amanhã. Boa tarde, Rui.
3: Boa tarde. O metro de Lisboa vai parar amanhã devido à greve. Um protesto é convocado por 6 sindicatos que se queixam da

0: falta de efetivos, de atraso no recrutamento e formação e do recurso continuado a trabalho suplementar e ao prolongamento do serviço. A greve chegou a estar desconvocada, mas vai mesmo avançar devido à falta de respostas da empresa, como explica a M80 Anabela Carvalheira da FECTRANS.
1: Os problemas que elencámos em abril deste ano efetivamente levou à desconvocação de uma greve, não estão resolvidos. A empresa tem um entendimento, os trabalhadores sentem na pele no seu dia-a-dia o que está a passar, sentem exatamente essa matéria, desde usurpação de funções, questões como postos de trabalho desguarnecidos. Não é uma questão remuneratória, como alguns tentam passar, que os trabalhadores querem apenas é receber tempo suplementar. Os trabalhadores querem mesmo é ter os postos desguarnecidos e a empresa ter assumido já, recrutamento deveria ter assumido a partir de abril, e só em parte está a começar a fazer nesta altura.
0: Esta greve no metro de Lisboa arranca às 5 da manhã desta quarta-feira, prolonga-se por 24 horas. Os manifestantes pela habitação no Porto voltam a reunir esta tarde para planear os protestos dos próximos dias. A Praça Dom João I continua sem tendas, mas é por pouco tempo. Os manifestantes estão a coordenar com a Câmara do Porto para voltarem a montar as tendas. Mariana Guedes explica a M80 que a autarquia enviou um comunicado a mostrar arrependimento pela intervenção policial.
2: Estamos agora também a acordar mais feedback da parte da Câmara. Também tivemos a informação que a Câmara emitiu um comunicado a mostrar arrependimento pelo PS e a dizer que não agiu da melhor maneira, mas pronto, esperemos que não se volte a repetir e que não voltem a abusar da força da polícia para nos desmobilizar.
0: Amanhã um novo protesto pela habitação no Porto será às 7 da tarde na Praça Dom João I. O governo português está a desaconselhar viagens à Arábia Saudita, isto na sequência dos ataques aos aeroportos do país por parte dos húteis a partir do Iémen. Nos bombardeamentos já morreram pelo menos 15 pessoas, centenas ficaram feridas. O Ministério dos Negócios Estrangeiros pede que se evitem deslocações não essenciais. Os húteis controlam a capital do Iémen. Desde 2014, atacaram várias instalações e bases militares sauditas ao longo das últimas semanas. Morreu Netinho, uma das referências da música axé, faleceu esta terça-feira. Tornou-se conhecido em Portugal pela canção Mila. De acordo com a imprensa brasileira, morreu após uma luta contra um cancro no sistema linfático no Hospital de Salvador. Netinho tinha 60 anos.
3: Obrigada, Rui Tomás. E é precisamente com Mila do Netinho que vamos começar este Regresso a Casa daqui a uns minutos.
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1: É isso mesmo, boa tarde, são 4h10, às 5 vou para a rua para dar bilhetes para o concerto dos Duran Duran. Já explico como é que isto vai acontecer para já e porque recebemos a notícia da morte do netinho. Acho que faz todo o sentido começar assim, com a música que ele transformou num sucesso e que ainda hoje o faz dançar, não é? Começamos o regresso a casa com Mila, é de longe a música da sua vida.

0: deixou de ser pontapés na M80. Boa tarde, já demos um saltinho ao filme português Tentação e agora vamos aprender mais uma expressão com a Sandra Braga Fernandes.
1: Como se costuma dizer,
2: grão a grão enche a galinha ao papo. A imagem é tão simples quanto a lição. Um único grão alimenta pouco, mas muitos, um atrás do outro, acabam por encher a galinha. É um provérbio de raiz popular associado ao mundo rural que nos lembra que pequenos ganhos, somados com tempo e persistência, podem transformar-se num resultado considerável. Pode falar de dinheiro, trabalho, aprendizagem ou de qualquer objetivo que se constrói devagar. O Instituto Cervantes registra também variantes como grão a grão, também se chega ao milhão, e muitos poucos fazem muito. E há uma versão muito conhecida no Brasil, de grão em grão, a galinha enche o papo. No fundo é o elogio da constância, não é preciso fazer muito de uma vez, é preciso é não parar. Ou como também se costuma dizer, devagar se vai ao longe.
1: Como se costuma dizer.
0: Por acaso sou muito adepta destas duas expressões. Amanhã de volta com mais uma expressão, a Sandra Braga Fernandes, como se costuma dizer, também disponível em podcast, também no Rail.
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0: 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Entretanto, já lhe vou dizer como é que pode ganhar hoje bilhetes para ir ver os Duran Duran com a M80. Fica com uma das minhas preferidas, Ordinary World.

0: Hoje, Duran Duran, agora na M80, no regresso a casa da M80, em dia 3 de novembro, depois na Mel Arena em Lisboa, mais um grande concerto com a M80. Quer bilhetes? Quer? Então fique atento, porque a partir das 5 da tarde eu vou estar na rua, aqui perto da rádio, porque vou a pé, não é? Portanto, tem que ser perto. Vou estar na rua, vou oferecer um bilhete duplo para o concerto dos Duran Duran. Tenho um cartaz e tudo que diz: prova a M80 que merece ir ao concerto dos Duran Duran. O que é que tenho que fazer? Como é que prova? Cantar. Não é preciso cantar a música toda, só um bocadinho. A primeira pessoa a chegar ao pé de mim e a cantar uma música qualquer dos Duran Duran, esta por exemplo, Ordinary World, ganha. É tão simples quanto isso, e atenção que eu vou dando pistas sobre onde é que eu vou estar. Por isso é ouvir o Regresso a Casa, vai estar aqui o Francisco Gil, ouvir o Regresso a Casa para ouvir as pistas e ir ter comigo. Vou sair a pé, portanto está tudo dito. São 4h26, sabe quem é que vem por aí? O João Pedro Paes.
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0: João Pedro Paes, damos aqui uma boleiazinha. Chegámos às 4:30 da tarde, agora já passa um minuto das 4:30 da tarde. Vamos ter com o Arsénio Coelho para saber como é que está o trânsito a esta hora. Começamos bem, Arsénio, boa tarde.
1: Boa tarde, nem por isso. Há um acidente em Santarém, na A1, a condicionar o quilómetro 61 no sentido Lisboa-Porto. Em Lisboa, acidente nas Calvanas, na segunda circular, sentido aeroporto Benfica, o trânsito parado no relógio e também no sentido inverso, já a chegar à área comercial até às Calvanas. Ainda ponte 25 de Abril em Sete Rios para a margem sul, acessos já lentos, à 5 do Alto Monsanto para a ponte, no sentido Almada-Lisboa. Há uma avaria no tabuleiro também a causar paragens na ponte. O IC19 apenas com sinal amarelo na Amadora. Em Coimbra, acidente no IP3, em Penacova, sentido Viseu-Coimbra. E também na Mialhada, a condicionar o IC2 em Casal Comba. No Porto, paragens na VCI, logo após a Ponte da Rábida até Francos, também das Antas para a A3, e a EP pior em direção ao Porto. Para troca de informações, 800 20 20 10, é nacional e é grátis.
0: Elsa. Obrigada, Estênia, até já. Os Stranglers quase a tocar, Always the Sun. Primeiro, ainda vamos espreitar o tempo para amanhã. Temos céu pouco nublado, portanto mais um dia de sol e com a temperatura que continua a subir, principalmente a máxima no litoral norte e centro. Amanhã começamos nos 21 graus. Máxima mais baixa está prevista para Aveiro. Viana do Castelo a chegar aos 22, Ponta Delgada 23, Porto 24, Guarda 25, Funchal 26, Sines e Faro com 27, Vila Real, Viseu, Coimbra, Leiria e Sagres com 28, Bragança e Setúbal 29, Braga e Castelo Branco 30, Porto Alegre e Beja 31, Lisboa e Évora chegam aos 32 e Santarém com a máxima mais alta, amanhã 34 graus. Estava eu aqui muito bem quando recebo esta mensagem?
2: É Elsa.
0: Sim.
2: Oh, Elsa.
0: Sim.
2: Elsa.
0: Sim, André.
2: Onde estás, Elsa?
0: Para já ainda estou aqui, mas a verdade é que daqui a pouco vou sair aqui do estúdio. Vou estar aí a algures, aqui na cidade de Lisboa, para lhe entregar bilhetes duplos para ir ver o concerto dos Duran Duran, mas isso é daqui a pouco. Até porque ainda tenho uma balada para lhe trazer aqui. Para já, Always the Sun, os Stranglers. Boa tarde, bom regresso a casa com a M80.

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1: E não posso ir embora para dar bilhetes para Duran Duran sem antes trazer-lhe isto.
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1: Eu já tinha dito aqui que as baladas rock têm assim uma aura diferente e esta leva-me a outra vida, a outra Elsa. Fui-me apresentada por um namorado que eu tinha na altura, que era mais virado para a música rock, e por causa dele eu acabei por ficar a gostar também desta música. É do início dos anos 2000, foi lançada primeiro pelo Cedar numa versão mais acústica e só depois então é que veio em dueto, a minha versão preferida. A editora, na verdade era a editora dos dois, aproveitou o facto de Amy Lee dos Vanessa se namorar com o vocalista dos Cedar e com a exposição que a Amy Lee tinha na altura para sugerir este dueto. Gravaram e a música acabou por entrar na banda sonora do filme The Punisher. A música em questão chama-se Broken, os Cedar com Amy Lee.

0: Até me estão a arrepiar os pelos da cara. Mal disseste o nome da música, foi logo. Senti logo os pelinhos aqui a levantar.
1: É, não é?
0: Obrigada, estava mesmo a precisar desta musiquinha. Beijinho.
1: Beijinho, Viviane. Aliás, obrigada eu. 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Daqui a pouco a música que junta Mark Ronson e Amy Winehouse.
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4: Agora com... faltam 12 minutos para as 5 da tarde. Olha, era capaz de ser melhor ligares o microfone.
5: Eu liguei, tu é que não ligaste.
4: Eu vou-te explicar, eu liguei-te na mesa e tu ligaste também, portanto tu desligaste.
5: É, isto é a vingança do Gil por ter deixado cair.
4: Ué.
5: Se quiser perceber, veja o vídeo que está nas redes sociais da M80.
4: E eu, como deixaste cair, decidi invadir o estúdio.
5: Exatamente.
4: Não, não vou cantar nenhuma música de supermercado, está descansada.
5: O Francisco Gil está aqui porque eu estou pronta para ir para a rua para dar bilhetes para o, aliás, um bilhete duplo para o concerto dos Duran Duran na Mel Arena em Lisboa, com a M80. Francisco Gil vai aqui tomar rédeas à emissão e eu vou dando pistas sobre o sítio onde eu estou.
4: Muito bem, vais aparecendo de vez em quando na emissão a dizer: estou aqui, mais ou menos ali, vou para aqui, eu vou virar à direita, vou virar à esquerda. É,
5: é muito isso.
4: É muito isso.
5: Atenção que eu não sou muito boa a dar indicações, mas vou-me esforçar. E confundo a esquerda com a direita.
4: Opa, então é ótimo.
5: Vai
4: se calhar
5: ser
4: era
5: ótimo.
4: Melhor dizer, quando estiveres parada, estou à frente de...
5: Sim,
4: é mais fácil.
5: Estou a ver um sinal a vermelho.
4: Muito bem, então a partir de agora, esteja atenta à M80, porque a Elsa Teixeira vai oferecer bilhetes.
5: Para ir ver Duran Duran. Atenção que eu vou estar identificada, vou estar com a t-shirt M80 para me reconhecer e vou estar com um cartaz a dizer: prove que merece este bilhete. O que é que tem de fazer? É cantar uma música dos Duran Duran. Primeira
4: muito
5: pessoa
4: bem
5: que chegar ao pé de mim e cantar, está feito.
4: E só no local onde,
5: claro,
4: onde vais parar,
5: claro.
4: Não é agora pelo caminho, se vão atrás.
5: Não,
4: podem
5: me raptem, por amor de Deus. Que eu fujo.
4: Está combinado, então é ir atrás da Elsa a partir de agora.
5: Até já.

damos os parabéns a Paul Simon, uma das metades da dupla Simon & Garfunkel. Era o compositor da dupla, mas também prestou a sua arte a outros artistas sob um pseudónimo. Com o fim da dupla, nos anos 70, conseguiu alimentar a curiosidade constante e experimentou outras sonoridades. Lançou 15 álbuns a solo e foi várias vezes premiado nos Grammy. Há mais música na M80 com

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0: Agora com 3 minutos depois das 5, vamos às notícias com o Rui Tomás.
1: Boa tarde. O metro de Lisboa vai parar amanhã, um protesto convocado por 6 sindicatos que se queixam da falta de efetivos, de atrasos no recrutamento e formação e do recurso continuado a trabalho suplementar. A greve chegou a estar desconvocada, mas vai mesmo avançar devido à falta de respostas da empresa, de acordo com a Anabela Carvalheira da FEC3.
2: Problemas que elencámos em abril deste ano e efetivamente levou à desconvocação de uma

0: greve não estão resolvidos. A empresa tem um entendimento, os trabalhadores sentem na pele no seu dia-a-dia o que está a passar, sentem exatamente outra matéria, desde usurpação de funções, questões como postos de trabalho de guarnecidos. Não é uma questão remuneratória, como alguns tentam passar, que os trabalhadores querem apenas é receber tempo suplementar. Os trabalhadores querem mesmo é ter os postos guarnecidos e a empresa ter assumido já, recrutamento deveria ter assumido a partir de abril, e só em parte está a começar a fazer nesta altura.
1: Esta greve no metro de Lisboa arranca às 5 da manhã desta quarta-feira e prolonga-se por 24 horas. Perto de 6 mil pequenos agricultores foram apoiados na sequência dos estragos provocados pelo mau tempo no início deste ano. Confirmação feita no Parlamento pelo Ministro da Agricultura, José Manuel Fernandes, diz que foram entregues mais de 38 milhões de euros.
2: 5.897 agricultores já receberam. Isto implicou vistorias, implicou ido ao terreno, pareceres das câmaras municipais. E só nisto foram 38,3 milhões de euros.
1: O ministro culpa os municípios pelos atrasos nos pagamentos. Estes apoios a pequenos agricultores vão até aos 10 mil euros por beneficiário. Já é conhecido o 11 do Sporting, que dentro de 45 minutos defronta o Lens, partida da segunda jornada da Liga dos Campeões. Rui Borges faz 4 alterações em relação ao último jogo. Caíque estreia-se na baliza dos Leões. Saem Vagenidis, Silas Anderson e Ioannidis. Entre Maxi Araújo, João Simões e Soares. É o regresso do Sporting à Liga Milionária após uma vitória na primeira jornada. Paulo Rico.
3: Vitória por 3-1 na primeira jornada sobre o Galatasaray deu ao Sporting os primeiros pontos e uma margem de confiança no arranque da Liga. O Lens também entrou a ganhar fora de casa, frente ao Slavia de Praga por 3-2. A equipa francesa está no 10º lugar da tabela, mas já conquistou a Supertaça de França. Ganhou ao Paris Saint-Germain esta época. É um jogo que pode registar mais uma marca importante para o treinador Rui Borges. Em caso de vitória, iguala Ruben Amorim no topo dos treinadores com mais vitórias pelo Sporting na Champions, ou seja, 8 vitórias em 18 jogos, exatamente igual ao agora técnico do Milan.
1: Apito inicial na França, marcado para as 17h45. Morreu Netinho, uma das referências da música Axé, faleceu esta terça-feira, tornou-se conhecida em Portugal pela canção Mila. De acordo com a imprensa brasileira, morreu após uma luta contra o cancro. Netinho tinha 60 anos.
4: Agora, 6 minutos depois das 5, mais notícias daqui a uma hora.
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4: Hoje não está a Elsa Teixeira, pelo menos neste preciso momento, porque ela vai para a rua para dar bilhetes para os Duran Duran.
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4: Mais uma vez, boa tarde. 10 minutos depois das 5, está na altura de irmos ao trânsito. 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E quem percebe de trânsito é o Arsénio Coelho. Boa tarde, Arsénio Coelho.
23: Olá, Gil, boa tarde. Há um acidente na A5 em Linda Velha, quilómetro 5, Lisboa-Cascais, já com trânsito lento em Monsanto, também em Monsanto para a ponte. A ponte, há paragens no final do viaduto de Sete Rios para a margem sul, acessos preenchidos. A segunda circular da área comercial até às Calvanas, sentido inverso do relógio até a Pina-Manique. Há também sinais amarelos na Amadora, no IC19, em ambos os sentidos. Em Santarém, acidente na A1, quilómetro 61, Lisboa-Porto, trânsito lento já desde o nó do Cartacho até o local do acidente. Em Coimbra, acidente na ponte do Açude, causar muita demora no IC2, sentido sul-norte, as filas já antecedem a rotunda do Almeg. No Porto, a VCI antecede a Ponta Rábida, da Afurada até Francos e depois do Amial até às Antas, de Bonjóia para a 3 e da Boa Vista até Coimbrões, e a AEP em ambos os sentidos. Para troca de informações, 800 20 20 10.
4: Muito bem, Arsénio, está daqui a meia hora. 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Agora está a altura de irmos olhar para o tempo. 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Previsão para amanhã. Traz subida de temperatura, principalmente a máxima no litoral norte e centro. Máximas para amanhã, 21 graus para Aveiro, 22 para Viana do Castelo, Ponta Delgada vai chegar aos 23, Porto 24, Aguarda 25, 26 do Funchal, Sines e Faro 27 graus, Vila Real, Viseu, Coimbra, Leiria e Sagres 28, 29 em Bragança e Setúbal. Cidades agora acima dos 30, Braga e Castelo Branco, Porto Alegre e Beja vão chegar aos 31, 30 em Lisboa e Évora. E amanhã, Santarém, é quase verão. São 34 graus de máxima prevista para amanhã. 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
4: Agora 13 minutos depois das 5. Estamos em pleno regresso a casa, hoje, neste momento comigo, eu sou o Francisco Gil. Elsa Teixeira decidiu deixar o estúdio, para quê? Para dar bilhetes para os Duran Duran, concerto com o apoio da M80, vai acontecer dia 3 de novembro, no Mel Arena, em Lisboa. E o que é necessário fazer? Para já, seguir as dicas que ela vai dando daqui a pouco, para dizer onde está, quando Elsa Teixeira estiver parada, com o cartaz levantado, vai ter que provar que merece ir ao concerto dos Duran Duran. É a primeira pessoa a chegar ao pé da Elsa e cantar uma música dos Duran Duran, vai ganhar. Será que a Elsa Teixeira já está por aqui a dizer coisas? Olá, Elsa Teixeira.
18: Está a dizer coisas.
4: Está aí muito alto até. Estás assim um bocadinho mais alto.
18: Ai, desculpa.
4: Não vale a pena falar tão alto, que eu estou a ouvir perfeitamente. Então, onde é que está a Elsa Teixeira? Onde é que está a Elsa Teixeira?
18: Olha, a Elsa Teixeira está a caminho de um sítio que eu não vou dizer para já onde é que é, mas neste momento...
4: Vai a passar uma ambulância.
18: Estou quase a
4: chegar. É uma boa dica. Vai a passar uma ambulância.
18: Por acaso, não sei se é uma ambulância.
4: A polícia tem uma sirene diferente, Elsa.
18: Não, pronto, desculpa. Então, eu estou a caminho, estou de frente neste momento para um sítio para onde as pessoas que fazem coisas más vão.
4: Isso é uma
18: e ficam
4: boa
18: lá
4: dica.
18: Uns tempos.
4: É uma boa dica.
18: Sim.
4: Estou
18: mesmo de frente para esse sítio.
4: Estás de frente para esse sítio.
18: Mesmo aqui, sim, é aqui ao pé da rádio, estou de frente para esse sítio e depois vou começar a descer.
4: Olha, e tu sabes que normalmente as pessoas que estão nesses sítios, depois na parede fazem assim uns tracinhos para contar os dias.
18: Exatamente.
4: Esta música
18: costumam
4: é para eles.
18: Fazer.
4: Esta música é dedicada a eles. Time after time. Até já, Elsa. Daqui a pouco mais dicas para descobrir onde é que está a Elsa Teixeira a oferecer bilhetes para os Duran Duran. Regressa à casa da M80 hoje, diferente e especial, e com bilhetes.

0: Música do Porto, os Blind Zero, Slow Time Love, neste regresso a casa. Agora com 22 minutos depois das 5 da tarde, o que é que se passa aqui? Não está a Elsa Teixeira, não está a Elsa Teixeira. O que é que será que se passa? É a pergunta, sem dúvida, do dia, até mesmo dos nossos ouvintes.
1: Boa tarde, Gil. Gostava só de fazer uma pergunta. Onde é que está a Elsa? Elsa! Oh, Elsa! Oh, Elsa!
0: Eu acho que nós viemos recuperar hoje aquele mítico Oh Elsa! Achas bem, não achas, Elsa Teixeira?
2: Tudo oh, Elsa. Bem, pode ser, eu aceito.
0: Vamos confessar aqui uma coisa que nós temos há muitos anos, até porque nos conhecemos há muitos anos. O que é que eu faço, ou o que é que sempre fiz durante anos, quando passava por ti?
2: Tu gritas, oh Elsa, mas parece um gato. Parece um gato.
0: Oh Elsa! Pronto, eu sei que são colegas chato, mas pronto. Olha, então o que é que
2: estás a fazer? Não, gosto muito.
0: Gostas muito. O que é que estás a fazer, Elsa Teixeira? Conta-nos.
2: Estou pronta para dar um bilhete duplo para o concerto dos Duran Duran no dia 3 de novembro, Mel Arena, em Lisboa, com a M80. Vai ser um grande concerto. Uhum. Eu sei que há muita gente que ainda não tem bilhete e quer muito ir ao concerto, portanto, esta é a oportunidade. Estou a caminho de um sítio para dar esse bilhete duplo.
0: Muito
2: só
0: bem.
2: Tem que vir ter comigo e cantar uma música dos Duran Duran. Passou agora um sim, a cantar tu, tu, tu, tu, tu, tu. Portanto, é isto, no fundo é isto, é vir ter comigo e cantar. Portanto, eu estou a caminho do sítio, se calhar vou dar uma pista.
0: Mais
2: começa
0: uma,
2: por
0: vamos isso.
2: Começa por L e acaba em inglês.
0: Epá,
2: é uma espécie
0: é difícil.
2: De centro comercial.
0: Isso cada vez está mais difícil, Elsa.
2: Pronto, e eu vou estar do outro lado da estrada. Já agora, pronto, aproveitamos e dizemos tudo, não é?
0: Do outro lado da estrada, portanto, não estás mesmo junto do L, estás do outro lado, é isso?
2: É só atravessar a estrada e eu estou ali.
0: Okay.
2: Onde costuma estar um senhor a vender fruta, por exemplo?
0: Olha, por acaso, olho sempre para esse e penso, olha, tenho que parar aqui um dia para comprar fruta.
2: Exato.
0: Muito bem, Elsa Teixeira. Então, vamos continuar a dar pistas e vamos descobrir esses nossos ouvintes que vão aparecer junto de ti e só quando tu estiveres parado é que eles podem participar, certo?
2: Exatamente.
0: Muito
2: Mas
0: bem.
2: Também estou quase a chegar. Mais
0: estás
2: uns passinhos
0: quase a
2: e estou lá.
0: Pronto.
2: Estou quase a chegar. Até vir a correr. Bora.
0: Até já.
2: Até já.
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0: Porque não tomámos o pequeno almoço na América com o Supertramp, enquanto Elsa Teixeira espera pelos ouvintes que vão cantar Duran Duran para ganhar bilhetes.

0: E eu bem disse, enquanto o Chuba Trump iam tomar o pequeno almoço na América, o que é que acontecia por aqui? Elsa Teixeira chegava ao sítio em que vai dar bilhetes para os Duran Duran, verdade ou não?
1: Verdadeiro. Tudo o que disseste é verdade.
0: Já cá estou.
1: Tudo o que disseste é verdade. Já cá estou, mesmo em frente ao El Corte Inglês, como eu disse há pouco, que vinha para aqui. Pronto, já cá estou. Agora, a primeira pessoa a chegar ao pé de mim e a cantar uma música dos Duran Duran ganha um bilhete para ir ao concerto. É tão simples quanto isto.
0: E é tão fácil. Ela está com uma t-shirt da M80 e um cartaz. Certo?
1: Sim, sim. O cartaz diz: prova a M80 que merece ir ao concerto dos Duran Duran. Não tem nada que enganar.
0: É chegar e cantar.
1: Sim, sim. Olha, estou mesmo ao pé do metro de São Sebastião.
0: Olha,
1: ai, ai, ai.
0: Está aí um ouvido. Vamos, vai acontecer em
1: vamos
0: direto.
1: Vamos lá. Olá. Como é que se chama?
2: Elsa, Bruno.
0: A correr e
1: o
0: tudo.
1: O Bruno passou. Não, o Bruno.
2: O Tutu, há bocado fui eu.
1: O Tutu foi o Bruno.
0: Eu sou o Tutu, é lindo.
1: Bruno é de onde?
2: Eu sou de Silves, vivo em Lisboa há 30 anos. Olá.
1: Boa. Fã de Duran Duran há muito tempo.
2: Duran Duran há muito tempo, sim, sim.
1: Mas fã ao ponto de fazer tudo.
2: Não ao ponto de dar a volta e voltar para vir até aqui.
1: Pronto, já é qualquer coisa. Então, mas agora já sabe o que é que tenho de fazer. Não é só chegar aqui.
2: É péssimo, mas sim.
1: O que é que vai cantar?
2: Não sei, uma rapsódia. É o Hungry Like a Wolf.
0: Boa.
2: The mouth is on us, da na na na, 'cause I'm hungry like the wolf, da na na na, da na na na. E depois temos o tu tu tu tu tu tu tu tu tu tu tu tu tu tu tu.
1: Bruno, eu acho que está incrível.
0: Epa,
1: eu
0: está
1: acho
0: incrível.
1: Que está prova mais do que superada. Parabéns.
2: Obrigado.
0: Eu até proponho aos Duran Duran o concerto Mel Arena fazerem um dan dan dan dan dan dan também.
1: É homenagem
0: bem,
1: ao Bruno. Eu
0: é
1: acho
0: homenagem
1: que
0: ao Bruno.
1: Quem é que vai levar consigo?
2: Eu vou levar a minha filha, eventualmente, sim.
1: E ela já sabe?
2: Ela, nós vínhamos no carro até aqui, ela está a trabalhar no Corte Inglês e ela disse: pai, mas vai lá tentar os bilhetes. E eu fui.
1: Pronto.
2: Falou nos senhores que se portam mal, eu achei que seria a prisão.
1: Muito bem, muito bem.
0: E bem, pensou bem. Pensou bem.
1: Bruno, parabéns e bom concerto.
2: Obrigado, me atenta.
0: Olha, muito bem. Merece muitas palmas. Está entregue então este duplo bilhete dos Duran Duran.
1: Mas olha, se calhar dava mais um bilhete, não é? Ao próximo ouvinte que viesse cá ter.
0: Eu a pensar que ia-me embora já do estúdio e que tu vinhas para aqui.
1: Não, não. Não. Não, se calhar, olha, gostei disto. E este foi tão rápido.
0: Queres dar mais?
1: Quero dar mais um.
0: Então pronto.
1: Quero dar mais um.
0: Queres
1: então
0: dar mais
1: vá,
0: um?
1: A partir de agora, o próximo que vier aqui ter comigo e cantar uma música dos Duran Duran, ou duas, como fez aqui o Bruno,
0: sim,
1: ganha. Pronto, tão
0: pronto.
1: Simples. Eu vou estar no mesmo sítio, não me mexo daqui.
0: Muito
1: só
0: bem.
1: Só sai daí quando é o bilhete.
0: Eu fico à espera então. Até já.
1: Até já.
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0: Bass. Os anos 90 a serem lembrados também neste Regresso a Casa, agora com 33 minutos depois das 5. Daqui a pouco já voltamos ao contacto com a Elsa Teixeira, que está na rua a dar mais bilhetes para o concerto dos Duran Duran. Entretanto, queremos saber como é que está o trânsito, se calhar ficar complicado até de ouvintes a correr e também de carro a ir ter com a Elsa Teixeira. Vamos saber, e quem percebe disto do trânsito é o Arsénio Coelho. Boa tarde, Arsénio.
1: Boa tarde, mantém-se o acidente na A5 Lisboa-Cascais, em Linda a Velha, quilómetro 5.4, trânsito já muito lento no túnel do Marquês e Amoreiras, até Linda a Velha, também Monsanto para a Ponta, ponte já em Sete Rios. Para a Margem Sul, acessos preenchidos, a segunda circular da área comercial até às Calvanas, sentido inverso do aeroporto até Queluz, no IC19, há um acidente em Queluz, mas no sentido Sintra-Lisboa, junto ao Palácio. O trânsito já lento da reta do Cacém até o Palácio de Queluz, neste caso no sentido Sintra-Lisboa. Em Coimbra, acidente na Ponte do Açude, muita demora no IC2, desde Santa Clara até à Ponte, acidente no sentido Sul-Norte na Ponte do Açude. Na A1, no Porto, trânsito compacto de Coimbrões até às Antas, sentido inverso da Ponte do Freixo até à 3 e de Francos até a Canidelo, e Avenida AEP nos dois sentidos, também à 3 de Águas Santas para a VCI. Para a troca de informações, 800 20 20 10.
0: Posso dar uma informação? É que há muito trânsito informação. E muita gente a caminho ali da zona do El Corte Inglês, porque Elsa Teixeira está por lá a dar bilhete.
1: Isso é perfeitamente normal.
0: Até já. Quanto ao tempo, a previsão é de céu pouco nublado, subida de temperatura, principalmente a máxima no litoral norte e centro, máximas para amanhã, 21 para Aveiro, Viana do Castelo 22, Ponta Delgada 23, 24 no Porto, 25 na Guarda, Funchal vai chegar aos 26, Sines e Faro 27, 28 graus em Vila Real, Viseu, Coimbra, Leiria e Sagres, Bragança e Setúbal 29 graus, os 30 vão estar em Braga e em Castelo Branco, 31 em Porto Alegre e Beja, Lisboa e Évora 32 graus e Santarém 34 graus é a máxima prevista para amanhã. Quem está a aquecer-se? E bem, é de certeza os nossos ouvintes a tentar ir ter com a Elsa Teixeira. Ela está mesmo no meio do regresso a casa, onde estão os ouvintes a regressar a casa. Ela está na rua a oferecer bilhetes para os Duran Duran. Elsa Teixeira, como é que estamos?
2: Tu não tens noção, Francisco Gil, mas
0: mesmo.
2: Acabei de quase ser abalroada por mais alguém.
0: E então?
2: Eu nem sequer tive tempo de lhe perguntar o nome. Como é que se chama?
3: Carolina, prazer.
0: Carolina. Prazer. Olha que educação, vês? Sim, senhora.
2: Carolina, de onde é que vem a correr?
3: Do El Corte Inglês.
2: Ah, trabalha aqui.
3: Sim, e entrar agora para o trabalho.
0: Olha.
2: Ai, que pinta.
0: Sorte.
3: O meu pai ouve muito a M80, estava a ouvir e disse-me: olha, Carolina, é que os meus pais são muito fãs do Duran Duran.
0: Uhum.
3: E eu, ok, pai, eu vou correr um bocadinho, eu vou lá.
0: E conseguiu.
2: A Carolina tinha uma missão.
3: E lá,
2: conseguiu.
3: Procurei.
2: Quer dizer, conseguiu, vamos ver, não é?
0: É o orgulho dos
2: fazer?
0: Pais.
2: É o orgulho dos, até ver-me, não é? Agora vamos lá ver se ela consegue ir à outra parte, que é provar que merece cantar uma música dos Duran Duran. Pronta?
3: Exato.
0: Então,
3: eu não sei muito que eu ouço, é só de ouvir os meus pais, mas Girls on Film. Na, na, na, na. Girls on Film.
2: Eu acho que está ótimo. Eu não faria melhor.
0: Ainda dizias.
3: Obrigada.
0: Ou Elsa, ainda dizias.
3: Muito obrigada.
0: Tu que...
3: Obrigada, é muito tenta.
2: Diz Gil.
0: Ainda dizias tu que hoje não ouvia o que música é esta. É mais ou menos o que está a acontecer. Temos de descobrir que músicas é que os ouvintes estão a cantar com isto. Não.
2: Se bem que esta não era difícil, não é?
0: Não, porque o garzão de filme é fácil. Agora,
2: sim. Pronto, olha, está feito. Agora não tenho mais bilhetes para entregar. Com muita pena minha, eu ficava aqui o resto da tarde a fazer pessoas felizes, mas pronto.
0: Eu na esperança que agora dizias, tenho mais dois.
3: Muito obrigada, tenho a certeza que sim.
2: Não tenho mais nenhum. Francisco Gil, por hoje é tudo. Agora acho que ainda pode tentar a sua sorte no site m80.pt.
0: Portanto, foi one moment in time, como diz a Whitney Houston. Elsa,
2: exatamente.
0: Até já. Elsa, agora vai voltar para o estúdio.
2: A correr, agora vou correr.
0: A correr, para continuar este regresso a casa. Até lá está comigo, eu sou o Francisco Gil. E agora quem canta neste regresso a casa é o Whitney Houston.

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1: Ficamos a 12 minutos das 6. Bom regresso a casa.

música de Shaggy, deste regresso a casa, chama-se Angel. Ficámos a 3 minutos das 6 da tarde. Nesta hora muito especial, estivemos a oferecer bilhetes para o concerto dos Duran Duran. Elsa Teixeira andou pela rua a oferecer bilhetes e ofereceu 2 duplos para o concerto Duran Duran. É estar atento ao nosso site m80.pt. Por lá vão aparecer de certeza mais oportunidades para ganhar bilhetes para o concerto dos Duran Duran. Daqui a pouco a Elsa Teixeira está de regresso. Este regresso a casa, antes disso, está George Michael.

0: 6 e 2, boa tarde e bom regresso a casa. Daqui a pouco os Crowded House. E agora chega o Rui Tomás para as notícias e destaque para a cirurgia do Papa. Boa tarde, Rui.
1: Boa tarde, já decorre a cirurgia ao Papa Leão XIV para remover um nódulo no pulmão. A informação foi avançada e comunicada pelo Hospital Gemelli, em Roma. A operação começou pouco depois das 5 da tarde, hora de Lisboa. Este nódulo no pulmão do líder da Igreja Católica terá sido detectado ainda numa fase muito inicial. Perto de 500 mil de pessoas manifestaram-se hoje em toda a França, naquele que foi o 5º dia de mobilização dos estudantes do ensino secundário. Números avançados pela União Estudantil. Os manifestantes exigem uma reforma do sistema educativo e um forte investimento nas escolas em França. Este protesto decorre poucas horas de um debate parlamentar sobre o orçamento nacional para o próximo ano. A França está numa situação económica difícil, com um déficit orçamental de 5,4% e uma dívida pública de 112% do produto interno bruto. O governo vai introduzir medidas no valor de 43 mil milhões de euros para reabilitar as finanças públicas. A crise energética causada pela guerra no Irão poderá custar 440 mil empregos em toda a União Europeia só este ano. Em particular nos setores da agricultura, transportes e construção. São dados de um relatório da Comissão Europeia divulgado hoje, que diz que num cenário mais desfavorável, o conflito começado por Donald Trump no Médio Oriente poderá custar perto de 1 milhão de postos de trabalho nos 27 países da União. O metro de Lisboa vai parar amanhã, um protesto convocado por 6 sindicatos que se queixam da falta de efetivos, dos atrasos no recrutamento e formação e do recurso continuado a trabalho suplementar. A greve chegou a estar desconvocada, mas vai mesmo avançar devido à falta de respostas da empresa, como explicou a M80 Anabela Carvalheira da FECTRANS.
2: Os problemas que elencámos em abril deste ano e efetivamente levou à desconvocação de uma greve não estão resolvidos. A empresa tem um entendimento, os trabalhadores sentem na pele no seu dia-a-dia o que está a passar, sentem exatamente essa matéria, desde usurpação de funções, questões como postos de trabalho de guarnecidos. Não é uma questão remuneratória ou mal

0: Uns tentam passar que os trabalhadores querem apenas é receber tempo suplementar, os trabalhadores querem mesmo é ter os postos reconhecidos e a empresa ter assumido já, o recrutamento deveria ter assumido a partir de abril e só em parte está a começar a fazer nesta altura.
1: Esta greve no metro de Lisboa prolonga-se durante todo o dia de quarta-feira. Em França já se joga o Lens Sporting, partida da segunda jornada da Liga dos Campeões. Rubens fez 4 alterações em relação ao último jogo. Caíque estreia-se na baliza dos Leões, saem Vaginidas, Silas Anderson e Ioannidis, entre Maxi Araújo, João Simões e Luís Suárez, com 18 minutos jogados. O resultado é um empate a 0.
2: Obrigada, Rui Tomás, e até já. São 6:05. Ainda falta ver como é que está o trânsito esta hora e onde é que para. Já vamos falar com o Arsénio Coelho. É daqui a uns minutos.
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2: Boa tarde e bom regresso a casa. 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Arsénio Coelho, conta-me tudo.
0: Acidentes na A5, Lisboa, Cascais. Acidente em Linda a Velha, o trânsito acumulado desde o túnel do Marquês e agora também com um acidente à saída do viaduto Duarte Pacheco, Lisboa, Cascais, a condicionar ainda mais o trânsito nas Amoreiras. Cascais, Lisboa, acidente no estádio, quilómetro 7, há filas desde Oeiras e também Monsanto para a Ponte. A Ponte mantém-se em 7 Rios para Almada, acessos preenchidos, a segunda circular das Torres até às Calvanas, sentido inverso do relógio até Queluz no IC19, há um acidente em Queluz, no Palácio, mas no sentido Sintra-Lisboa, o trânsito está lento desde a área de serviço do Cacém até ao Palácio. Em Coimbra, mantém-se o acidente na Ponte do Açude, a causar muita demora no IC2, sentido Sul-Norte, em Santa Clara. Depois, na VCI de Bessa Leite até às Antas, de Bonjoia para a A3 e de Francos até Coimbrões, há apenas dois sentidos, e acidente na A28, em Feijoses, no sentido Porto Viana, o trânsito para em Modivas. Para troca de informações, 800 2020 10, é nacional e é grátis.
2: Elsa. Obrigada, Arsénio, até já. 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Amanhã mais um dia de sol, poucas nuvens no céu e uma nova subida da temperatura, principalmente da máxima no litoral norte e centro. E esta hora posso dizer-lhe que aqui nos arredores da rádio está calorzinho, mas calorzinho a sério. Bom, Aveiro tem a máxima mais baixa amanhã, chega aos 21 graus, depois Viana do Castelo com 22, Ponta Delgada 23, Porto 24, Guarda 25, Funchal 26, Sines e Faro a chegar aos 27, depois Vila Real, Viseu, Coimbra, Leiria e Sagres com 28, Bragança e Setúbal 29, Braga e Castelo Branco 30, Porto Alegre e Beja com 31, Lisboa e Évora a chegar aos 32 e

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1: Já entreguei bilhetes para o concerto dos Duran Duran, foi espetacular. Já estou de volta aqui ao estúdio e tenho um desafio para si. Como sempre a esta hora, quero que tente adivinhar o que é que eu estou a pensar. Não se preocupe porque eu vou dar pistas. E não é assim muito difícil. Adoro esta música, daquelas que apetece sempre ouvir com o volume no máximo. São os Crowded House com Don't Dream It's Over. Agora, não é? 80. Boa tarde.

0: Boa tarde e bom regresso a casa com a M80. Eu sou a Elsa Teixeira, são 6h16. Vamos lá ao desafio da tarde, como sempre a esta hora.
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0: Para participar através de mensagem para o WhatsApp da M80, vou já dar o número 910-25-80-81. Primeira pista. Estou a pensar num filme. Sim, hoje é um filme. Ponto de partida deste filme. Há uma contagem decrescente para o fim do mundo. Eu sei que há algumas possibilidades, mas a primeira pista tem que ser assim um bocadinho mais vaga, não é? Portanto, diga-me o que é que eu estou a pensar neste caso, em que filme é que eu estou a pensar? 910 25 80 81. Agora, hoje, Gift.

0: E depois dos Gift, espero que já esteja mais inspirado e que já saiba a esta hora
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0: É um desafio que eu tenho para si sempre aqui no Regresso a Casa da M80 a esta hora. A primeira pista é um filme, hoje é um filme, tem como ponto de partida, há uma contagem decrescente para o fim do mundo. Eu sei que podem ser muitos. A Filipa fala do Presságio com o Nicolas Cage e o Gabriel.
2: Olá, M80.
0: Olá.
2: Meu nome é Gabriel Pinto e o meu palpite é o filme 2012. Beijinhos.
0: Beijinho.
3: Oi, Elsa.
0: Olá.
3: Aqui é o Benjamin e a mamãe de Oeiras e nós achamos que é...
4: Armageddon. Um beijinho, bom trabalho, boa emissão.
0: Obrigada, beijinho.
5: Olá, boa tarde, M80.
0: Olá.
5: Ora, o filme que estás a pensar, com uma contagem decrescente para o fim do mundo, só pode ser aquele com o Nicolas Cage, o Sinais do Futuro. Aquele cujo título os americanos traduziram para Knowing. Beijinhos.
0: Beijinhos. Bom, vou dar então a segunda pista. O superpoder dos heróis deste filme é saber fazer buracos. 910-25-80-81, diga-me lá em que filme é que eu estou a pensar. O que é que eu estou a pensar hoje? Phil Collins, Can't Stop Loving You, estou a gira esta música. É mais

0: M80, bom regresso a casa, boa tarde. São 6h26 e esta hora de certeza que já chegou a uma conclusão.
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0: Provavelmente a edição mais fácil que eu fiz até hoje. Hoje estou a pensar num filme, disse que havia aqui uma contagem decrescente para o fim do mundo, é o ponto de partida deste filme, e que o superpoder dos heróis é saber fazer buracos.
2: Olá, boa tarde, aqui Miguel de Gaia.
0: Olá, Miguel.
2: Essa é fácil. Atores, Bruce Willis, Liv Tyler, Ben Affleck, eu acho que estamos a falar do Armageddon. Tchau, beijinhos.
0: Beijinho, Miguel, será?
3: Está confirmado, é o Armageddon. Eles vão lá cavar buracos no asteroide para que ele não destrua a Terra. E quase que apostava que veio a música a seguir. Acertei, Elsa?
0: É.
4: Mas, por favor, passa a música nesse filme. Por favor. 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
0: Não, foi ótimo, adorei. Duas coisas. Primeiro, a resposta está certa. Era o Armageddon. E a segunda é, sim, a música vai tocar já a seguir.
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0: a pensar no Armageddon e, se falamos em Armageddon, não podia deixar de passar a banda sonora, esta música maravilhosa do Aerosmith, I Don't Wanna Miss a Thing, aliás, seria crucificada se não o fizesse. E agora que passam quase 3 minutos das 6:30, vamos ter com o Arsénio Coelho para saber como é que está o trânsito esta hora. Alô, Arsénio.
1: Boa tarde, com um acidente na A28 em Feijoses, sentido Porto Viana, o trânsito parado desde a área de serviço de Modivas até Feijoses, também a VCI de Bessa Leite até às Antas, de Bonjeia para a A3 e de Francos até à Rábida, a A3 de Águas Santas para a VCI, com um acidente ao quilómetro 3, junto ao nó da A4, no meio do trânsito, sentido Maia-Porto. Há também um acidente na A44 em Gaia, antes do Gaia Shopping, já com lentidão desde a Ponte do Freixo até a área comercial na A44. Em Lisboa, a segunda circular da área comercial até às Calvanas, também do relógio até Queluz no IC19, mantém-se o acidente em Queluz junto ao Palácio Sintra-Lisboa, o trânsito lento desde a curva do Cacém, A5. Com acidentes ainda em Linda a Velha, Lisboa-Cascais, mantém-se a lentidão desde o túnel do Marquês Amoreiras até Linda a Velha. Também acidente no estádio no sentido Cascais-Lisboa, o trânsito lento desde Oeiras até ao estádio, e em Caselas para a Ponte 25 de Abril, também com um acidente em Monsanto, ao quilómetro 2, no meio das filas, em direção à ponte. A ponte mantém-se em Campolide para Almada, acessos muito preenchidos para a margem sul. Para troca de informações, 800-20-20-10, é nacional e é grátis.
0: Elsa. Obrigada, Arsénio. Já voltamos a respeitar o trânsito mais daqui a pouco. Tempo para amanhã, vai ser uma quarta-feira de sol, poucas nuvens no céu e temperaturas bastante interessantes. Aliás, a temperatura máxima volta a subir, principalmente no litoral norte e centro. A mais baixa está prevista para Aveiro, é de 21 graus, Viana do Castelo já chega aos 22, Ponta Delgada com 23, Porto 24, Guarda 25, Funchal 26, Sines e Faro chegam aos 27, depois Vila Real, Viseu, Coimbra, Leiria e Sagres com 28, Bragança e Setúbal 29, Braga e Castelo Branco 30, Porto Alegre e Beja 31, Lisboa e Évora chegam aos 32 graus e Santarém aos 34.
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0: É isso mesmo, aqui a fazer-lhe companhia até às 7 da tarde. Faltam 25 minutos para lá chegarmos e as músicas da sua vida. Começamos com o Rui Veloso, depois os Counting Crows com a música de um filme que eu por acaso tenho muitas saudades de ver. Chama-se Amor Sem Aviso, que é com a Sandra Bullock e com o Hugh Grant. Chama-se Big Yellow Taxi e depois ainda vai ouvir os Soundgarden. Portanto, Rui Veloso aqui a abrir. Boa tarde, bom regresso a casa com a M80.

0: Hoje, Soundgarden, né? M80, estamos a 12 minutos das 7 da tarde e já só faltam 3 dias para pôr as mãos num certo cartão. 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Vem uma nova edição da playlist da Wanda. É já daqui a pouco.
1: Elsa Teixeira, no regresso a casa da M80, até às 7 da tarde.
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0: Por aí, quem nunca tenha ouvido falar dos Candlebox? Haverá quem já não se lembre deles? Muito provavelmente. E também quem vá ouvir esta música e pense imediatamente: ah, claro, já sei qual é, e há tanto tempo que não a ouvia. No meu caso, os Candlebox são uma daquelas bandas que nunca saíram verdadeiramente da minha playlist, e esta já deve ser a terceira ou quarta vez que passam por aqui. Formados em Seattle, em plena era de ouro do movimento grunge, os Candlebox conquistaram muitos fãs, foram muito contestados também por outros fãs do estilo, ali nos anos 90. O som deles misturava rock alternativo, melodia e muita intensidade emocional. Eu acho que Change é um dos melhores exemplos disso. Foi lançada no álbum de estreia da banda. Esta canção mostra um lado mais introspectivo da banda. Contrasta muito com a energia mais explosiva de outros temas da época. Mas talvez seja precisamente por isso que continua a resistir bem à passagem do tempo, pelo menos na minha playlist. Há músicas que envelhecem, não é? Há outras que simplesmente ficam connosco. Para mim, Change pertence claramente a esta segunda categoria. E hoje, na minha playlist, cá estão eles. Os Candlebox com

0: E está feita mais uma edição da Playlist da Wanda, que depois vai ficar disponível em podcast, já sabe onde, no Rayo.
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0: operações avançadas pelo Vaticano, a cirurgia ao líder da Igreja Católica correu bem e dentro do esperado, Leão XIV, de 71 anos, já foi transportado para o quarto. A recuperação deverá demorar cerca de uma semana. O Papa Leão XIV revelou este domingo que foi detectado um nódulo no pulmão, ainda numa fase inicial. Deu esta manhã entrada no Hospital de Gemelli, em Roma, para efetuar a cirurgia. O Governo vai aplicar um corte de 50% na retenção do IRS na fonte no próximo mês de novembro. Anúncio feito em comunicado pelo Ministério das Finanças, que servirá para refletir a descida intercalar do imposto aprovada pelo Parlamento. Esta medida vai abranger rendimentos do trabalho e pensões, incluindo o subsídio de Natal. As taxas atuais voltarão a ser aplicadas no mês de dezembro. Haverão novas de tabelas de retenção na fonte do IRS a aplicar em 2027, que o Governo promete publicar em breve. PSD e PS aprovaram uma proposta conjunta para alargar a licença parental, paga a 100%, será agora até aos 6 meses. Permite uma licença de 150 dias sem partilha ou de 180 dias se partilhada entre os dois progenitores. Esta proposta de lei segue agora para a discussão na Comissão de Trabalho, Segurança Social e Inclusão do Parlamento. O metro de Lisboa vai parar esta quarta-feira, um protesto convocado por 6 sindicatos que se queixam da falta de efetivos, de atrasos no recrutamento e formação e do recurso continuado a trabalho suplementar. A greve chegou a estar desconvocada, mas vai mesmo avançar devido à falta de respostas da empresa, como explicou a M80 Anabela Carvalheira da Fectrans.
1: Problemas que elencámos em abril deste ano e efetivamente levou à desconvocação de uma greve, não estão resolvidos. A empresa tem um entendimento, os trabalhadores sentem na pele no seu dia-a-dia o que está a passar, sentem exatamente outra matéria, desde usurpação de funções, questões como postos de trabalho desguarnecidos. Não é uma questão remuneratória, como alguns tentam passar, que os trabalhadores querem apenas é receber tempo suplementar. Os trabalhadores querem mesmo é ter os postos desguarnecidos e a empresa ter assumido já, recrutamento deveria ter assumido a partir de abril, e só em parte está a começar a fazer nesta altura.
0: Esta greve vai prolongar-se todo o dia desta quarta-feira no metro de Lisboa. No futebol, já arrancou há 10 minutos a segunda parte do Lance Sporting, partida da segunda jornada da Liga dos Campeões, e os Leões vão vencendo por 1-0. Gol apontado por Luís Suárez, o avançado colombiano, tornou-se assim o melhor marcador de sempre dos Leões na Liga Milionária, com 7 golos, superou Gyökeres, Trincão e Lietzen.
2: Obrigada, Rui Tomás, e até amanhã. Mais 3 minutos e vamos saber onde é que para o trânsito a esta hora.
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5: São 7:06, boa tarde. 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
6: Mantém-se o acidente na A28 em Feijoses, Porto Viana, o trânsito lento desde o aeroporto até Feijoses. Também há apenas dois sentidos, a VCI da Via Norte até às Antas, por causa de uma avaria, sentido inverso do Mercado para a A3 e da Via Norte até à Boa Vista, onde há também uma viatura avariada. A A3 de Águas Santas para a VCI, com acidente ainda ao quilómetro 3. Em Lisboa, a segunda circular com trânsito lento do Campo Grande até Queluz no IC19, acidente resolvido em Queluz, Sintra-Lisboa, ainda com trânsito lento de Terceira até Queluz, acidente na A5 Lisboa-Cascais em Linda Velha, trânsito muito lento desde o túnel do Marquês de Moreiras até a área de serviço de Oeiras, também em Monsanto para a ponte mantém-se em Campo Lido para Almada. Para troca de informações, 800 20 20 10. Elsa.
5: Obrigada, Estênia, e até amanhã.
6: Até amanhã.
5: 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Amanhã, quarta-feira, com sol e uma nova subida da temperatura máxima, principalmente no litoral norte e centro. Amanhã vamos dos 21 aos 34 graus. Está quentinha em Santarém. Santarém tem aqui esta máxima mais alta, 34. Depois Lisboa e Évora com 32. Porto Alegre e Beja, 31. Braga e Castelo Branco, 30. Bragança e Setúbal, 29. Vila Real, Viseu, Coimbra, Leiria e Sagres a chegar aos 28. Sines e Faro com 27, Funchal 26, Guarda 25, Porto 24, Ponta Delgada com 23, Viana do Castelo com 22 e Aveiro com a máxima mais baixa, amanhã 21 graus. 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
5: São 7:09, boa tarde, eu sou a Elsa Teixeira, de volta amanhã a partir das 4 da tarde e a partir de agora uma hora só com música e hoje vamos até ao universo indie.
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3: Boa noite, o Sporting voltou a vencer para a Liga dos Campeões. Os Leões foram a França bater o Lan por 2-0, golos de Luís Suárez e Sadou Mbiá. O colombiano tornou-se mesmo o melhor marcador do Sporting na Liga Milionária, com 7 golos marcados. Rui Borges igualou Ruben Amorim como o treinador com mais vitórias ao serviço dos Leões na prova. Com este triunfo, o Sporting lidera a condição a fase de Liga da Champions. Está concluída a operação ao Papa Leão 14, um nódulo no pulmão. De acordo com informações avançadas pelo Vaticano, a cirurgia ao líder da Igreja Católica correu bem dentro do esperado. Leão, 14, de 71 anos, já foi transportado para o quarto. A recuperação deverá demorar.

Segurança Social e Inclusão do Parlamento. Uma nota final para a Associação Académica de Coimbra, que anunciou que vai avançar com uma queixa junto ao Ministério Público contra o Chega. Isto devido à invasão do estúdio da Rádio Universitária de Coimbra por um grupo do partido liderado pelas deputadas Rita Martins e Madalena Cordeiro. Falam de uma flagrante violação do direito à liberdade de imprensa e de um claro desrespeito para com a comunicação social.

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1: Olá, boa noite. A esta hora, grande parte dos nossos ouvintes já abandonou o trabalho e os problemas do trabalho, de preferência. Eu sou Sandra Ferreira e trago agora a música das Bengals

0: Esta é a M80, boa noite, bom serão. Estamos em outubro, sim, mas parece que o Natal já chegou. Eu não sei se já reparou ou se já entrou numa loja com decorações de Natal. Eu entrei este fim de semana e fiquei chocada. Não estou preparada, não estou. Também já há discussão sobre isto nas redes sociais. Portanto, há quem adora começar os preparativos cedo e há quem acha que estamos a estragar um bocadinho a graça da época, não é? Eu não sei de que lado está. Se quiser, manifeste-se no WhatsApp da rádio 910 25 80 81. Pode dizer-me se também, como eu, ainda não está preparado para enfrentar esta época natalícia. É muito cedo. Nós temos máximas amanhã acima dos 30. Calma, ainda só vamos a meio de outubro. Ainda nem sequer passamos o Halloween, como diz o meu filho, e tem toda a razão. Portanto, eu ainda não estou preparada para canções de Natal. Vamos lá com calminha nisso, ok? Sou a Sandra Ferreira, consigo até às 11 e vamos voltar à música. A seguir trago The Best, de Tina Turner.
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0: noite, Sandra Ferreira por aqui no Slowdown e trago boas notícias para os fãs dos Simple Minds. A banda escocesa de Jim Kerr está de regresso aos palcos de agressão no próximo ano, que vai passar por Portugal com duas datas e com apoio da M80. Ainda falta um bocadinho, mas já pode anotar aí na agenda para fazer contas à vida. Dia 5 de abril atuam no Porto, na Super Boca Arena, e depois no dia 6 aqui em Lisboa, no Sagres Campo Pequeno. E não vêm sozinhos, os Level 42, vão ser os convidados especiais. E a banda está também a preparar um novo álbum que vai chegar em janeiro. Vamos voltar à música daqui a pouco. Under Pressure, gosto muito, junto ao Freddie Mercury, a David Bowie, e depois os Van Halen.
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chegou a tentar fazer carreira no boxe, mas depois veio a música e o sonho de ser pugilista foi trocado por uma carreira de sucesso no hard rock. Primeiro com os Montrose e depois com os Van Halen, banda que em 2007 o levou ao Rock and Roll Hall of Fame. Há mais música na M80 com Van Halen.

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2: O governo anunciou hoje que o salário de novembro e o subsídio de Natal vão ter retenção de IRS pela metade. No próximo mês, os trabalhadores por conta de outrem e os pensionistas vão reter apenas 50% do IRS, face ao que era retido até agora. As taxas atuais voltarão a ser aplicadas nos salários e pensões do mês de dezembro. O Ministério Português dos Negócios Estrangeiros desaconselha viagens à Arábia Saudita, isto depois dos aeroportos sauditas terem sido atacados pelos Houthis a partir do Iémen. Pelo menos 15 pessoas morreram e centenas ficaram feridas. Amanhã há greve de 24 horas no metro de Lisboa, começa às 5 da manhã. Entre as várias queixas dos trabalhadores está a falta de efetivos e atrasos no recrutamento e formação. A greve chegou a estar desconvocada, mas vai mesmo avançar devido à falta de respostas da empresa. O Papa Leão XIV já foi operado para remover um nódulo pulmonar. A cirurgia foi

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12: Boa noite, estamos de volta à música com os Waterboys e The Hall of the Moon. Mas antes, imagine chegar ao trabalho um dia e ter um humanoide como colega. Parece não estar longe aqui em Portugal. E eu já lhe conto tudo. Agora a música.

0: Serão com a M80, é a rádio que toca a música da sua vida. Este é o Slow Down. Então imagine chegar ao trabalho e encontrar um robô humanoide como colega. Parece que esse dia não está assim tão distante aqui em Portugal. Eu não sei se já viu esta notícia, por acaso só vi hoje. E há uma empresa de Famalicão que fez uma parceria com uma fabricante chinesa de robôs humanoides e prevê que dentro de coisa de um ano, entre 60 a 100 destas máquinas estejam a trabalhar em Portugal e podem desempenhar tarefas em fábricas, hotéis e até restaurantes. Claro que isto é só uma previsão, mas a tecnologia está a avançar muito rapidamente, não é? Eu ao ler esta notícia, eu não sei, fiquei assim com um aperto no peito. E é que isto é assim um misto, não é? É ao mesmo tempo é super fascinante, como também é muito, muito assustador. Eu acho que o mundo devia agora fazer assim uma pausa, que está a ir muito rápido, muito rápido. E não estou a conseguir acompanhar. Fazer uma pausazinha só para refletir. Eu sinto que estamos aí muito, muito rápido. E às vezes quando vamos assim muito rápido, perdemos a noção das coisas, não é? Não conseguimos ver tão bem. E corremos o risco até de ficarmos meio zonzos, não é? Portanto, eu proponho aqui uma pausa. Mais alguém se sente assim como eu? Isto parece-me um caminho sem volta.
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1: Há por aí quem nunca tenha ouvido falar dos Candlebox. Haverá quem já não se lembre deles. Muito provavelmente. E também quem vá ouvir esta música e pense imediatamente: ah, claro, já sei qual é. E há tanto tempo que não a ouvia. No meu caso, os Candlebox são uma daquelas bandas que nunca saíram verdadeiramente da minha playlist. E esta já deve ser a terceira ou quarta vez que passam por aqui. Formados em Seattle, em plena era de ouro do movimento grunge, os Candlebox conquistaram muitos fãs, foram muito contestados também por outros fãs do estilo, ali nos anos 90. O som deles misturava rock alternativo, melodia e muita intensidade emocional. Eu acho que Change é um dos melhores exemplos disso. Foi lançada no álbum de estreia da banda. Esta canção mostra um lado mais introspectivo da banda. Contrasta muito com a energia mais explosiva de outros temas da época. Mas talvez seja precisamente por isso que continua a resistir bem à passagem do tempo, pelo menos na minha playlist. Há músicas que envelhecem, não é? Há outras que simplesmente ficam connosco. Para mim, Change pertence claramente a esta segunda categoria. E hoje, na minha playlist, cá estão eles. Os Candlebox com Change.

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0: 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Vêm aí os Scorpions a seguir.
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Kanye West não concordou e quando Taylor Swift foi receber o prémio, ele acabou por subir ao palco para protestar. Um momento constrangedor e polémico que fica para sempre na história dos VMAs. Há mais música na M80 com Beyoncé.

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7: O serão vai avançando com a mente já em modo slowdown. Diz que precisamos dormir entre 7 a 9 horas por noite. Portanto, se amanhã tem que acordar às 6, está mesmo na hora de pensar nisso. Mas ainda pode ficar mais.

Nasce Selvagem, os Delfins. Estamos na hora do slowdown. Eu sou a Sandra Ferreira, todos os dias entre as 8 e as 11 da noite. Hoje é um dia triste para a música brasileira. Morreu Netinho aos 60 anos, vítima de complicações de um cancro no sistema linfático. Ele foi uma das grandes vozes do axé, a música que marcou os anos 90 e que também conquistou Portugal. Quem não se lembra de cantar Mila, o enorme sucesso de 1996, esta música aqui.

0: Netinho começou na banda Beijo e construiu uma carreira a solo com milhões de discos vendidos. Portanto, fica a música e a memória de uma época em que bastavam os primeiros acordes de Mila para pôr toda a gente a cantar. Vamos voltar à música em poucos minutos para ouvir Bruce Springsteen no Born in the USA.
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0: Já estamos a caminho das 11 da manhã. Eu ia dizer 11 da manhã. Não, não. Já estamos a caminho das 11. Daqui a pouco, as melhores baladas escolhidas por Nelson Miguel para trazer assim o lado mais relax aqui da M80. Antes disso, só lembrar aqui o tempo que contamos para amanhã, segundo as previsões, uma quarta-feira com temperaturas que fazem lembrar o verão, com muito sol e máximas de 23 graus em Viana do Castelo, 25 no Porto, 29 em Braga e 28 em Bragança, no centro 30 graus em Coimbra e Castelo Branco e 32 em Viseu. Aqui em Lisboa chega aos 29 de máxima. Depois temos Santarém com 32 e mais a sul, 31 em Évora, 32 em Beja e 28 de máxima amanhã para Faro. Mas se estiver como estava ontem, a noite está fresquinha e amanhã também, aquele casaquinho vai trazer um bom conforto.
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Parabéns a Paul Simon, uma das metades da dupla Simon & Garfunkel. Era o compositor da dupla, mas também prestou a sua arte a outros artistas sob um pseudónimo. Com o fim da dupla, nos anos 70, conseguiu alimentar a curiosidade constante e experimentou outras sonoridades. Lançou 15 álbuns a solo e foi várias vezes premiado nos Grammy. Há mais música na M80.

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sonora como companhia, certo? Pode respirar fundo e deixar-se ir com estas horas da M80 Balance. Eu sou o Nelson Miguel e fico assim até às 2 da manhã.

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